0: principalmente os europeus. Mais informações com Patrícia Moribe.
1: Com 6.700 militares, 98 aeronaves e 315 veículos, o governo francês tem o objetivo de demonstrar, com o desfile de 14 de julho deste ano, a capacidade militar francesa e o reforço da defesa europeia. A cerimônia também presta homenagem aos 37 países da coalizão de apoio à Ucrânia, com a participação de 500 militares estrangeiros e 25 soldados ucranianos. Em uma cúpula realizada em Paris na segunda-feira, os aliados reafirmaram o compromisso de ampliar o apoio a Kiev e discutir o envio de tropas após um eventual cessar-fogo. O presidente ucraniano Volodymyr Zelensky e outros 24 líderes europeus acompanham o evento.
0: A tradicional queima de fogos na Torre Eiffel, que normalmente encerra as celebrações do 14 de julho em Paris, foi realizada excepcionalmente na noite de segunda-feira. A mudança foi decidida pela prefeitura da capital francesa para não coincidir com as homenagens às vítimas do atentado de Nice. O décimo aniversário do ataque é lembrado nesta terça-feira na cidade do sul da França. Em 14 de julho de 2016, o tunisiano Mohamed Laouaiej Boulel lançou um caminhão contra a multidão que assistiu aos fogos de artifício na Promenade des Anglais, a avenida da Orla Marítima, matando 86 pessoas e ferindo mais de 400. Uma cerimônia em memória das vítimas será realizada nesta noite com a presença do presidente Emmanuel Macron.
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0: E no dia da festa nacional, a França enfrenta a Espanha no Dallas Stadium, no Texas, nos Estados Unidos, por uma vaga na final da Copa do Mundo. Mais informações com Elcio Ramalho.
3: Antes da bola rolar, um minuto de silêncio será observado em homenagem às vítimas do atentado de Nice, que completa hoje 10 anos. A FIFA acolheu o pedido da França para lembrar do ataque terrorista que deixou 86 mortos e mais de 450 feridos. Em campo, Espanha e França vão entrar com força total em um jogo de grande rivalidade. De um lado, Mbappé, com 8 gols e na briga pela artilharia do campeonato, comanda o segundo melhor ataque do Mundial, atrás apenas da Argentina. De outro, a Espanha, do jovem atacante Lamine Yamal, levou apenas um gol até agora em 6 jogos na competição. Na véspera da partida, o treinador francês Didier Deschamps reafirmou que a Espanha é a favorita do duelo. A França visa uma terceira final consecutiva, enquanto a Espanha sonha com o segundo título do Mundial. Na última vez que as duas seleções se encontraram foi na semifinal da Euro 2024. Os espanhóis venceram por 2-1 e levantaram o troféu do torneio. O contexto é outro, mas a rivalidade entre os dois vizinhos está mais acesa do que nunca.
0: Os incêndios na floresta de Fontainebleau, na região parisiense, que começaram no domingo, já consumiram mais de 1.900 hectares até amanhã desta terça-feira, segundo o Corpo de Bombeiros. Cerca de 850 agentes e 4 aeronaves estão mobilizadas desde ontem, mas as condições meteorológicas com calor, vento e ar seco têm dificultado os esforços de combate ao fogo até o momento. Ao todo, cerca de 1.000 pessoas foram retiradas da área dos incêndios, segundo as autoridades. O ministro do interior, Laurent Nunes, anunciou na noite de segunda-feira que 2 suspeitos de iniciar o fogo foram detidos. Um deles é um jovem de 18 anos, sem antecedentes criminais. Os Estados Unidos atacaram o Irã pela terceira noite consecutiva. Segundo o Comando Central Americano, durante uma missão de 5 horas, foram atingidos alvos militares em várias cidades portuárias iranianas no Estreito de Hormuz. A Guarda Revolucionária do Irã reivindicou uma operação no Bahrein visando alvos americanos, entre eles uma base que abriga tropas dos Estados Unidos. Outros ataques na Jordânia tiveram como alvo instalações-chave americanas. Amã anunciou a interceptação de 4 mísseis iranianos em seu espaço aéreo, informando que não houve vítimas nem danos materiais. Em meio ao fogo cruzado, o presidente americano Donald Trump afirmou na segunda-feira à imprensa na Casa Branca que um acordo com o Irã ainda era possível. Antes disso, ele havia anunciado em sua plataforma Truth Social que os Estados Unidos tomariam o controle do Estreito de Hormuz e que o bloqueio dos portos iranianos seria restabelecido na noite de hoje. Assim como Teerã, o presidente dos Estados Unidos disse que queria cobrar uma remuneração equivalente a 20% do valor das cargas em Hormuz. A via está sujeita ao direito internacional, o que supostamente deve garantir a liberdade de navegação. Em meio à retomada das hostilidades entre Washington e Teerã, o Líbano e Israel iniciam nesta terça-feira, em Roma, uma nova rodada de negociações mediadas pelos Estados Unidos. A delegação libanesa recebeu instruções para exigir o início imediato da retirada das forças israelenses de duas zonas piloto antes que qualquer outra discussão ocorra, segundo a presidência libanesa na noite de segunda-feira. Os dois países chegaram um acordo quadro em 26 de junho, visando alcançar uma paz duradoura após cinco rodadas de negociações em Washington. Sua implementação deve começar com a retirada israelense de zonas piloto no sul do Líbano, mas o Hezbollah rejeita o acordo. Um agente do Serviço de Imigração e Alfândega dos Estados Unidos, o ICE, atirou e matou um homem na segunda-feira em Bideford, no Maine, nordeste do país. Organizações de direitos humanos identificaram a vítima como um cidadão colombiano de 26 anos e afirmaram que ele tinha autorização para trabalhar nos Estados Unidos. O caso ocorreu menos de uma semana depois que um agente do ICE baleou e matou um cidadão mexicano no Texas.
4: Ana Carolina Pelis.
0: 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A seguir em nossa programação, a imprensa francesa destaca o jogo França e Espanha nas semifinais da Copa do Mundo. Em seguida, você confere uma entrevista com Lia Rodrigues, que conduz jovens artistas em formação e amplia a escuta pela diversidade no Festival de Teatro de Avignon, na França. Logo depois, no Saúde em Dia, psiquiatra explica por que é tão difícil largar o cigarro. Mas antes, vamos em linha direta com os Estados Unidos. Vence neste dia 15 o prazo dado por Donald Trump para negociações sobre novas tarifas ao Brasil.
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3: Nesta quarta-feira termina o prazo para uma decisão que pode afetar bilhões de dólares no comércio entre Brasil e Estados Unidos. O governo de Donald Trump avalia a aplicação de novas tarifas de até 25% sobre produtos brasileiros. Antes de bater o martelo, no entanto, deve ocorrer uma nova reunião virtual entre autoridades brasileiras e o representante comercial do governo americano, Jamison Greer. A expectativa é que haja uma prévia da decisão nessa reunião. Quem traz as informações é a nossa correspondente em Nova York, Luciana Rosa. Olá, Luciana, bom dia. Quais são os próximos passos desse processo e o que os Estados Unidos estão analisando antes de tomar uma decisão?
5: O futuro da relação comercial depende principalmente de duas investigações conduzidas pelo escritório do representante comercial dos Estados Unidos, o USTR. A primeira foi aberta após o anúncio do tarifaço e analisa se políticas comerciais brasileiras prejudicam empresas americanas e criam um desequilíbrio na relação entre os dois países. A decisão deve ser anunciada até 15 de julho. A segunda envolve o Brasil e outros 59 países. O objetivo é verificar se a falta de medidas para impedir a entrada de produtos produzidos com trabalho forçado gera vantagens comerciais consideradas injustas. Se as duas investigações terminarem de forma desfavorável ao Brasil, elas podem abrir caminho para novas tarifas, que somadas podem chegar a 37,5% sobre produtos brasileiros.
3: E, Luciana, qual é a expectativa do governo brasileiro para essa decisão? Ainda existe espaço para negociação?
5: O governo Lula trabalha com o cenário de que os Estados Unidos devem confirmar as novas tarifas. Essa avaliação ganhou força depois que o representante de comércio dos Estados Unidos, Jamieson Greer, afirmou que os dois países ainda estão longe de um acordo. Apesar disso, os negociadores brasileiros acreditam que ainda há espaço para uma mudança importante: a ampliação da lista de produtos que ficariam isentos das tarifas. Em junho, Donald Trump anunciou uma tarifa de 25% sobre produtos brasileiros, após abrir uma investigação sobre temas como desmatamento ilegal, pirataria e o sistema de pagamentos PIX. No dia seguinte, apresentou uma taxa adicional de 12,5% para o Brasil e outros 59 países, alegando falhas no combate ao trabalho forçado. Nos dois casos, porém, o governo americano já havia divulgado uma lista de exceções para reduzir o impacto sobre consumidores e empresas dos Estados Unidos. A expectativa brasileira é justamente que essa relação de produtos poupados possa ser ampliada na decisão final.
3: E se as tarifas forem confirmadas, Luciana, quais são as opções do governo brasileiro?
5: Mesmo antes da decisão, empresas americanas que dependem de produtos brasileiros intensificaram a pressão sobre Washington para ampliar a lista de exceções às tarifas. O Itamaraty identificou pelo menos 43 empresas e associações comerciais dos Estados Unidos defendendo que determinados produtos brasileiros fiquem fora da sobretaxação, sob o argumento de que eles não têm substitutos produzidos no mercado americano. Depois do anúncio, a equipe econômica e o Itamaraty vão analisar em detalhes a decisão para definir os próximos passos. O governo ainda tenta manter as negociações com os Estados Unidos ou recorrer à chamada Lei de Reciprocidade Econômica. A legislação aprovada pelo Congresso e regulamentada pelo presidente Lula autoriza o Brasil a adotar medidas de retaliação contra países que imponham barreiras comerciais consideradas prejudiciais às exportações brasileiras.
3: Muito obrigado, Luciana Rosa, correspondente da RFI em Nova York, que participou do Linha Direta de hoje.
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0: França e Espanha entram em campo nesta terça-feira em Dallas por uma vaga na final da Copa, um dos confrontos mais aguardados do torneio e que ganha destaque na imprensa francesa. Um duelo considerado por muitos uma final antecipada, diz Le Monde. As duas seleções chegam como as mais consistentes da Copa. Os franceses avançam com vitórias sobre a Suécia, Paraguai e Marrocos, mantendo o favoritismo e exibindo um ataque poderoso, com 16 gols marcados, enquanto os espanhóis, atuais campeões da Europa, destacam-se pela melhor defesa da competição, com apenas um gol sofrido. Para L'Equipe, a França enfrenta hoje o seu principal rival nos últimos anos. Embalada pela possibilidade de alcançar sua terceira final mundial consecutiva, a seleção comandada por Didier Deschamps chega com 6 vitórias seguidas e uma campanha sólida liderada por Kylian Mbappé, mas ainda sem ter enfrentado um adversário do nível da atual campeã europeia. Para Le Figaro, a campanha da França na Copa do Mundo de 2026 tem sido marcada não apenas pelos resultados em campo, mas também pelo estilo de liderança de Didier Deschamps. Segundo o jornal, o treinador adaptou seu método de gestão às novas gerações de jogadores, flexibilizando regras, incentivando momentos de convivência com familiares e permitindo mais liberdade durante a concentração em Boston. Já o Libération aborda as críticas e comentários sobre a forte presença de jogadores negros na seleção francesa e defende que a equipe reflete a realidade social e esportiva da França. O texto argumenta que a composição dos Bleus é resultado da popularidade do futebol nas periferias urbanas e nos territórios ultramarinos, onde o esporte se consolidou como importante instrumento de ascensão social.
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6: O RFI convida a coreógrafa brasileira Lia Rodrigues, que em 2026 assume a coordenação artística do Transmission Impossible, Transmissão Impossível, programa de formação co-criado pelo Festival de Avignon, aqui no sul da França, e pela Fundação Hermès, dentro da iniciativa Artista dans la Cité. A artista brasileira Lia Rodrigues traz ao festival a sua experiência de criação, de pedagogia e de trabalho comunitário para orientar 55 jovens artistas de diferentes nacionalidades. Bom dia, Lia Rodrigues.
7: Bom dia.
6: Que prazer te ter aqui no RFI Convida. Escuta, o futuro, Lia, queria começar te perguntando isso. É uma matéria tão delicada, não? O futuro desses jovens artistas. Como você pensa isso?
7: Eu acho que é impossível pensar no futuro sem pensar nos diferentes futuros que atingem diferentemente partes do planeta. Não é a mesma coisa o futuro de um jovem na França que o futuro de um jovem no Brasil, que são as realidades que eu conheço bastante aqui na Europa, ou o futuro de um jovem que mora no continente africano, ou que mora na Austrália, ou que, um jovem negro, um jovem indígena, um jovem trans, um jovem hétero, cis. Então, não dá para falar de um futuro, são futuros. E essa diversidade, eu acho que a gente tem que levar em conta quando a gente pensa qualquer coisa, arte, pensa em pedagogia, em formação.
6: Tá certo, esse projeto Transmissão Impossível já se consolidou como laboratório de verão aqui do Festival de Avignon. Você sucede uma grande artista, uma grande coreógrafa, Mathilde Monnier, na condução desse programa. Que deslocamentos você acha que essa troca de perspectiva produz na formação dos jovens artistas? Como foi assumir a condução desse programa depois da Mathilde Monnier?
7: Eu conheço muito a Mathilde como artista, mas também nós trabalhamos juntas, porque ela é uma grande pedagoga. Ela criou um programa de master em Montpellier, ela dirigiu um centro de coreográfico de Montpellier, ela dirigiu o CND, o Centro Nacional de la Danse, e nós fizemos, ela foi para o Brasil conhecer a nossa escola, a gente fez vários projetos juntos, então a gente tem uma afinidade grande de se respeitar como artistas, mas também tem essa coisa em comum de pensar a formação e a pedagogia. Então foi muito, para mim, uma honra ter sido convidada também por ela, de ela pensar que eu poderia trazer alguma novidade ou alguma coisa. Eu não sei muito bem o que eu estou trazendo. Eu vou ver no final.
6: Você é uma artista reconhecida aqui, principalmente nesse continente, mas no mundo inteiro. Mas desde 2011 você desenvolve, na Maré, uma pedagogia mutante.
7: A minha trajetória é bem longa antes de eu chegar na favela da Maré, no Rio de Janeiro. E uma coisa que eu queria comentar, quando você disse que eu sou reconhecida nesse continente, no mundo inteiro, eu sinto que eu sou reconhecida no Brasil, mas é muito difícil ainda contar com recursos do governo brasileiro para o meu trabalho. Você é artista no Brasil, tem zero a ver com ser artista na França. Isso é uma coisa muito importante de ter em conta, né? E eu falo nessa escola, que eu sou a diretora artística, a pedagogia, nós temos 320 alunos entre 8 e 80 anos. E um grupo de jovens que recebe uma bolsa mensal para estarem lá 3 horas por dia, que são em formação para talvez serem artistas. Porque a questão da nossa escola não é virar artista, é ser cidadão. Então, isso é muito, muito, muito importante. Então, a pedagogia mutante, ela vem de uma coisa muito simples, sabe o quê? Dinheiro.
6: Perfeito. A gente está indo para o final da entrevista, mas eu ainda tenho duas perguntinhas para te falar. Uma delas é sobre corpo e política. Sua obra articula esses dois conceitos, corpo e política, de maneira direta. Como essa relação aparece no trabalho com jovens artistas que ainda estão no processo de definir as suas próprias linguagens? Vai ter tempo para isso, de alguma forma? Existe esse filtro ou não?
7: Eu não penso sobre isso, sabe por quê? Que a política está na nossa vida, é impossível estar vivo sem ser político. Qualquer escolha que a gente faz, em quem a gente vota, em quem a gente não vota, se a gente se abstém de votar, tudo é político. Se eu vou, se eu não vou, se eu visto tal roupa, se eu devendo algumas ideias. Então, isso não é uma preocupação, porque a política está impregnada em qualquer um de nós aqui, tanto faz que seja do Brasil, da França. A gente sabe bem quem se abstém de votar aqui. No Brasil é obrigatório, mas não quer dizer que as pessoas... Não é obrigatório, mas aqui não, mas se aplica isso. E a política, também a política do sensível, que é política, é muito vasto esse tema. Eu não falo sobre isso. Eu sou uma artista que pensa algumas coisas e concretiza algumas coisas. Eu sou muito assim de concretizar e também de democratizar o acesso, né? Você pode olhar para mim, né? A câmera está me olhando. Quando você me descreve, você vê uma mulher branca. No caso, eu sou velha, mesmo se eu pinto cabelo, eu sou velha, tenho 70 anos e sou muito privilegiada no Brasil, num país como o Brasil. E a minha ideia sempre foi como é que eu posso, qual é a responsabilidade que eu tenho como uma pessoa tão privilegiada como eu.
8: Muito obrigada, Lia Rodrigues, pela sua participação de hoje no RFI Convida.
7: Obrigada a vocês. Merci.
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11: Olá e sejam bem-vindos ao nosso programa Saúde em Dia. O tabaco é responsável por mais de 8 milhões de mortes por ano e 1 milhão delas envolve fumantes passivos, segundo dados da Organização Mundial da Saúde divulgados em 2023. Existem mais de 5 mil substâncias na fumaça do cigarro. Cerca de 50 delas são cancerígenas. Como a nicotina gera dependência, abandonar o cigarro é um verdadeiro desafio. A substância chega ao cérebro em poucos segundos e sua ausência provoca irritação e ansiedade. Por isso, é difícil controlar a vontade de continuar fumando. Como então parar de fumar e por que é importante buscar ajuda? No programa de hoje, ouvimos a psiquiatra francesa Mathilde Senhauser, do Hospital Sainte-Anne, especialista em dependência química. De acordo com ela, parar de fumar é um processo longo e é comum que várias tentativas ocorram antes da interrupção definitiva do consumo.
12: Cada pessoa será motivada por coisas que a afetam de forma particular. Para algumas delas, será a saúde. Para outras, serão os filhos, as finanças, a pele, os dedos e os dentes que ficam amarelos. É um conjunto de motivações diferentes.
11: O processo é lento e parecido com a desintoxicação de outras drogas. Os mesmos circuitos cerebrais são ativados quando o fumante consome nicotina, explica a psiquiatra francesa.
12: São os mesmos circuitos que são ativados pela nicotina e que serão ativados pela heroína ou por qualquer outra droga. A nicotina faz parte das substâncias mais viciantes, ou seja, daquelas que favorecem o surgimento de uma dependência.
11: É nesse contexto que surge a abstinência e a dificuldade de parar de vez. A francesa Marie, de 47 anos, demorou anos para conseguir se livrar definitivamente do cigarro. Ela tentou a hipnose e muitas outras técnicas, mas só conseguiu após buscar acompanhamento psicológico. As sessões ajudaram Marie a entender como ela se relacionava com o cigarro e por que era tão difícil parar. No seu caso, a gestão das emoções relacionadas ao ato de fumar a ajudou a atingir seu objetivo.
13: Na verdade, eu estava realmente farta de fumar, de procurar meus cigarros por toda parte, de ser dependente, de ter que correr para comprar porque não tinha mais. Decidi procurar acompanhamento porque sabia que já tinha acumulado vários fracassos anteriores nessa tentativa de parar de fumar.
11: A psiquiatra lembra que a síndrome de abstinência, como ocorre com qualquer droga, é um momento decisivo.
12: A abstinência física que ocorre logo depois de parar de fumar. Podemos ficar mais tensos, mais irritados, até meio tristes. Em seguida, temos as medidas que vão ajudar a não voltar a fumar a longo prazo.
11: O cigarro eletrônico, que surgiu como uma alternativa para fumantes que querem abandonar o vício, não deve ser utilizado, alerta a psiquiatra. E no caso dos adolescentes, pode ser uma porta de entrada para o cigarro.
14: L'idée, c'est de faire de la cigarette électronique.
12: A ideia é transformar o cigarro eletrônico em um objeto da moda, com embalagens coloridas e múltiplos sabores. Isso é problemático porque, como contém nicotina, desencadeia essa dependência. Mesmo sem nicotina, estabelece-se um hábito, essa dependência comportamental de ter sempre o gesto de fumar alguma coisa. Isso pode realmente favorecer o surgimento do tabagismo mais tarde.
11: A psiquiatra lembra algumas dicas que podem ajudar no processo. Evitar ambientes onde outras pessoas fumam e outras situações propícias ao consumo. Ter em mente o custo do vício, beber bastante água e praticar exercícios físicos são algumas das medidas que podem ajudar a abandonar definitivamente o cigarro. Você ouviu Saúde em Dia. Obrigada pela audiência. Até a próxima semana.

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1: Você ouve a RFI, estes são os destaques desta terça-feira, 14 de julho. Emmanuel Macron preside nesta terça-feira pela última vez como chefe de Estado o tradicional desfile militar de 14 de julho em Paris, que faz parte das comemorações do Dia da Bastilha, a festa nacional da França. Com um número recorde de militares, o governo francês tem o objetivo de demonstrar com esse desfile a capacidade militar francesa e o reforço da defesa europeia. A cerimônia também homenageia os países da coalizão de apoio à Ucrânia, com a participação de militares europeus e ucranianos. O presidente ucraniano Volodymyr Zelensky e outros 24 líderes europeus acompanham o evento. Uma cerimônia será realizada nesta terça-feira em memória das vítimas dos atentados de Nice, com a presença do presidente Emmanuel Macron, 10 anos após o ataque que matou 86 pessoas e feriu mais de 400. Em 14 de julho de 2016, Mohamed Laou Al-Bajoulel lançou um caminhão contra a multidão que assistiu os fogos de artifício na Promenade des Anglais, avenida da Orla Marie. Um minuto de silêncio também será observado na abertura do jogo França-Espanha nas semifinais da Copa do Mundo. Os incêndios na floresta de Fontainebleau, na região parisiense, que começaram no domingo, já consumiram mais de 1.900 hectares até amanhã desta terça-feira, segundo o Corpo de Bombeiros. Cerca de 850 agentes e 4 aeronaves estão mobilizadas desde ontem, mas as condições meteorológicas, como calor, vento e ar seco, têm dificultado os esforços de combate ao fogo até o momento. Ao todo, cerca de 1.000 pessoas foram retiradas da área dos incêndios, segundo as autoridades. Os Estados Unidos atacaram o Irã pela terceira noite consecutiva, segundo o Comando Central Americano. Durante uma missão de 5 horas, foram atingidos alvos militares em várias cidades portuárias iranianas no Estreito de Hormuz. A Guarda Revolucionária do Irã retalhou, atacando bases americanas em Bahrein e na Jordânia. Em meio ao fogo cruzado, o presidente americano Donald Trump afirmou na segunda-feira à noite à imprensa na Casa Branca que um acordo com o Irã ainda era possível. Antes disso, ele havia anunciado em sua plataforma Truth Social que os Estados Unidos tomariam o controle do Estreito de Hormuz e que o bloqueio dos portos iranianos seria restabelecido na noite de hoje. Assim como Teerã, o presidente dos Estados Unidos disse que queria cobrar uma remuneração equivalente a 20% do valor das cargas em Hormuz. Bom dia, são 11h30 em Paris, 6h30 da manhã em Brasília. 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
1: Em Paris, céu parcialmente nublado, os termômetros marcam 27 graus. Estes são os destaques desta terça-feira, 14 de julho. Emmanuel Macron preside pela última vez o desfile militar de 14 de julho com mensagem de apoio à Ucrânia. França e Espanha se enfrentam no Texas por vaga na final da Copa do Mundo. Estados Unidos atacam Irã pela terceira noite consecutiva e anunciam um novo bloqueio dos portos iranianos em Hormuz. Estas e outras notícias a seguir. Emmanuel Macron preside nesta terça-feira pela última vez o tradicional desfile militar de 14 de julho em Paris, que faz parte das comemorações do Dia da Bastilha, a festa nacional da França. O presidente francês prometeu marcar a data com uma parada grandiosa para homenagear a Ucrânia e seus aliados, principalmente os europeus. Mais informações com Patrícia Moribe.
3: Com 6.700 militares, 98 aeronaves e 315 veículos, o governo francês tem o objetivo de demonstrar, com o desfile de 14 de julho deste ano, a capacidade militar francesa e o reforço da defesa europeia. A cerimônia também presta homenagem aos 37 países da coalizão de apoio à Ucrânia, com a participação de 500 militares estrangeiros e 25 soldados ucranianos. Em uma cúpula realizada em Paris na segunda-feira, os aliados reafirmaram o compromisso de ampliar o apoio a Kiev e discutir o envio de tropas após um eventual cessar-fogo. O presidente ucraniano Volodymyr Zelensky e outros 24 líderes europeus acompanham o evento.
1: A tradicional queima de fogos na Torre Eiffel, que normalmente encerra as celebrações do 14 de julho em Paris, foi realizada excepcionalmente na noite de segunda-feira. A mudança foi decidida pela prefeitura da capital francesa para não coincidir com as homenagens às vítimas do atentado de Nice. O décimo aniversário do ataque é lembrado nesta terça-feira na cidade do sul da França. Em 14 de julho de 2016, o tunisiano Mohamed Laouaiej Boulel lançou um caminhão contra a multidão que assistiu aos fogos de artifício na Promenade des Anglais, a avenida da Orla Marítima, matando 86 pessoas e ferindo mais de 400. Uma cerimônia em memória das vítimas será realizada nesta noite com a presença do presidente Emmanuel Macron.
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1: E no dia da festa nacional, a França enfrenta a Espanha no Dallas Stadium, no Texas, nos Estados Unidos, por uma vaga na final da Copa do Mundo. Mais informações com Elcio Ramalho.
4: Antes da bola rolar, um minuto de silêncio será observado em homenagem às vítimas do atentado de Nice, que completa hoje 10 anos. A FIFA acolheu o pedido da França para lembrar do ataque terrorista que deixou 86 mortos e mais de 450 feridos. Em campo, Espanha e França vão entrar com força total em um jogo de grande rivalidade. De um lado, Mbappé, com 8 gols e na briga pela artilharia do campeonato, comanda o segundo melhor ataque do Mundial, atrás apenas da Argentina. De outro, a Espanha, do jovem atacante Lamine Yamal, levou apenas um gol até agora em 6 jogos na competição. Na véspera da partida, o treinador francês Didier Deschamps reafirmou que a Espanha é a favorita do duelo. A França visa uma terceira final consecutiva, enquanto a Espanha sonha com o segundo título do Mundial. Na última vez que as duas seleções se encontraram foi na semifinal da Euro 2024. Os espanhóis venceram por 2-1 e levantaram o troféu do torneio. O contexto é outro, mas a rivalidade entre os dois vizinhos está mais acesa do que nunca.
1: Os incêndios na floresta de Fontainebleau, na região parisiense, que começaram no domingo, já consumiram mais de 1.900 hectares até amanhã desta terça-feira, segundo o Corpo de Bombeiros. Cerca de 850 agentes e 4 aeronaves estão mobilizadas desde ontem, mas as condições meteorológicas com calor, vento e ar seco têm dificultado os esforços de combate ao fogo até o momento. Ao todo, cerca de 1.000 pessoas foram retiradas da área dos incêndios, segundo as autoridades. O ministro do interior, Laurent Nunes, anunciou na noite de segunda-feira que 2 suspeitos de iniciar o fogo foram detidos. Um deles é um jovem de 18 anos, sem antecedentes criminais. Os Estados Unidos atacaram o Irã pela terceira noite consecutiva. Segundo o Comando Central Americano, durante uma missão de 5 horas, foram atingidos alvos militares em várias cidades portuárias iranianas no Estreito de Hormuz. A Guarda Revolucionária do Irã reivindicou uma operação no Bahrein visando alvos americanos, entre eles uma base que abriga tropas dos Estados Unidos. Outros ataques na Jordânia tiveram como alvo instalações-chave americanas. Amman anunciou a interceptação de 4 mísseis iranianos em seu espaço aéreo, informando que não houve vítimas nem danos materiais. Em meio ao fogo cruzado, o presidente americano Donald Trump afirmou na segunda-feira à imprensa na Casa Branca que um acordo com o Irã ainda era possível. Antes disso, ele havia anunciado em sua plataforma Truth Social que os Estados Unidos tomariam o controle do Estreito de Hormuz e que o bloqueio dos portos iranianos seria restabelecido na noite de hoje. Assim como Teerã, o presidente dos Estados Unidos disse que queria cobrar uma remuneração equivalente a 20% do valor das cargas em Hormuz. A via está sujeita ao direito internacional, o que supostamente deve garantir a liberdade de navegação. Em meio à retomada das hostilidades entre Washington e Teherã, o Líbano e Israel iniciam nesta terça-feira, em Roma, uma nova rodada de negociações mediadas pelos Estados Unidos. A delegação libanesa recebeu instruções para exigir o início imediato da retirada das forças israelenses de duas zonas piloto antes que qualquer outra discussão ocorra, segundo a presidência libanesa na noite de segunda-feira. Os dois países chegaram a acordo quadro em 26 de junho, visando alcançar uma paz duradoura após cinco rodadas de negociações em Washington. Sua implementação deve começar com a retirada israelense de zonas piloto no sul do Líbano, mas o Hezbollah rejeita o acordo. Um agente do Serviço de Imigração e Alfândega dos Estados Unidos, o ICE, atirou e matou um homem na segunda-feira em Bideford, no Maine, nordeste do país. Organizações de direitos humanos identificaram a vítima como um cidadão colombiano de 26 anos e afirmaram que ele tinha autorização para trabalhar nos Estados Unidos. O caso ocorreu menos de uma semana depois que um agente do ICE baleou e matou um cidadão mexicano no Texas.
5: Ana Carolina Pelis.
1: 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A seguir em nossa programação, a imprensa francesa destaca o jogo França e Espanha nas semifinais da Copa do Mundo. Em seguida, você confere uma entrevista com Lia Rodrigues, que conduz jovens artistas em formação e amplia a escuta pela diversidade no Festival de Teatro de Avignon, na França. Logo depois, no Saúde em Dia, psiquiatra explica por que é tão difícil largar o cigarro. Mas antes, vamos em linha direta com os Estados Unidos. Vence neste dia 15 o prazo dado por Donald Trump para negociações sobre novas tarifas ao Brasil.
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4: Nesta quarta-feira, termina o prazo para uma decisão que pode afetar bilhões de dólares no comércio entre Brasil e Estados Unidos. O governo de Donald Trump avalia a aplicação de novas tarifas de até 25% sobre produtos brasileiros. Antes de bater o martelo, no entanto, deve ocorrer uma nova reunião virtual entre autoridades brasileiras e o representante comercial do governo americano, Jamison Greer. A expectativa é que haja uma prévia da decisão nessa reunião. Quem traz as informações é a nossa correspondente em Nova York, Luciana Rosa. Olá, Luciana, bom dia. Quais são os próximos passos desse processo e o que os Estados Unidos estão analisando antes de tomar uma decisão?
6: O futuro da relação comercial depende principalmente de duas investigações conduzidas pelo escritório do representante comercial dos Estados Unidos, o USTR. A primeira foi aberta após o anúncio do tarifaço e analisa se políticas comerciais brasileiras prejudicam empresas americanas e criam um desequilíbrio na relação entre os dois países. A decisão deve ser anunciada até 15 de julho. A segunda envolve o Brasil e outros 59 países. O objetivo é verificar se a falta de medidas para impedir a entrada de produtos produzidos com trabalho forçado gera vantagens comerciais consideradas injustas. Se as duas investigações terminarem de forma desfavorável ao Brasil, elas podem abrir caminho para novas tarifas, que somadas podem chegar a 37,5% sobre produtos brasileiros.
4: E, Luciana, qual é a expectativa do governo brasileiro para essa decisão? Ainda existe espaço para negociação?
6: O governo Lula trabalha com o cenário de que os Estados Unidos devem confirmar as novas tarifas. Essa avaliação ganhou força depois que o representante de comércio dos Estados Unidos, Jamison Greer, afirmou que os dois países ainda estão longe de um acordo. Apesar disso, os negociadores brasileiros acreditam que ainda há espaço para uma mudança importante: a ampliação da lista de produtos que ficariam isentos das tarifas. Em junho, Donald Trump anunciou uma tarifa de 25% sobre produtos brasileiros, após abrir uma investigação sobre temas como desmatamento ilegal, pirataria e o sistema de pagamentos PIX. No dia seguinte, apresentou uma taxa adicional de 12,5% para o Brasil e outros 59 países, alegando falhas no combate ao trabalho forçado. Nos dois casos, porém, o governo americano já havia divulgado uma lista de exceções para reduzir o impacto sobre consumidores e empresas dos Estados Unidos. A expectativa brasileira é justamente que essa relação de produtos poupados possa ser ampliada na decisão final.
4: E se as tarifas forem confirmadas, Luciana, quais são as opções do governo brasileiro?
6: Mesmo antes da decisão, empresas americanas que dependem de produtos brasileiros intensificaram a pressão sobre Washington para ampliar a lista de exceções às tarifas. O Itamaraty identificou pelo menos 43 empresas e associações comerciais dos Estados Unidos defendendo que determinados produtos brasileiros fiquem fora da sobretaxação, sob o argumento de que eles não têm substitutos produzidos no mercado americano. Depois do anúncio, a equipe econômica e o Itamaraty vão analisar em detalhes a decisão para definir os próximos passos. O governo ainda tenta manter as negociações com os Estados Unidos ou recorrer à chamada Lei de Reciprocidade Econômica. A legislação aprovada pelo Congresso e regulamentada pelo presidente Lula autoriza o Brasil a adotar medidas de retaliação contra países que imponham barreiras comerciais consideradas prejudiciais às exportações brasileiras.
4: Muito obrigado, Luciana Rosa, correspondente da RFI em Nova York, que participou do Linha Direta de hoje.
0: 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Ana Carolina Pelis.
1: França e Espanha entram em campo nesta terça-feira em Dallas por uma vaga na final da Copa, um dos confrontos mais aguardados do torneio e que ganha destaque na imprensa francesa. Um duelo considerado por muitos uma final antecipada, diz Le Monde. As duas seleções chegam como as mais consistentes da Copa. Os franceses avançam com vitórias sobre a Suécia, Paraguai e Marrocos, mantendo o favoritismo e exibindo um ataque poderoso, com 16 gols marcados, enquanto os espanhóis, atuais campeões da Europa, destacam-se pela melhor defesa da competição, com apenas um gol sofrido. Para L'Equipe, a França enfrenta hoje o seu principal rival nos últimos anos. Embalada pela possibilidade de alcançar sua terceira final mundial consecutiva, a seleção comandada por Didier Deschamps chega com 6 vitórias seguidas e uma campanha sólida liderada por Kylian Mbappé, mas ainda sem ter enfrentado um adversário do nível da atual campeã europeia. Para Le Figaro, a campanha da França na Copa do Mundo de 2026 tem sido marcada não apenas pelos resultados em campo, mas também pelo estilo de liderança de Didier Deschamps. Segundo o jornal, o treinador adaptou seu método de gestão às novas gerações de jogadores, flexibilizando regras, incentivando momentos de convivência com familiares e permitindo mais liberdade durante a concentração em Boston. Já o Libération aborda as críticas e comentários sobre a forte presença de jogadores negros na seleção francesa e defende que a equipe reflete a realidade social e esportiva da França. O texto argumenta que a composição dos Bleus é resultado da popularidade do futebol nas periferias urbanas e nos territórios ultramarinos, onde o esporte se consolidou como importante instrumento de ascensão social.
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7: O RFI convida a coreógrafa brasileira Lia Rodrigues, que em 2026 assume a coordenação artística do Transmission Impossible, Transmissão Impossível, programa de formação co-criado pelo Festival de Avignon, aqui no sul da França, e pela Fundação Hermès, dentro da iniciativa Artista dans la Cité. A artista brasileira Lia Rodrigues traz ao festival a sua experiência de criação, de pedagogia e de trabalho comunitário para orientar 55 jovens artistas de diferentes nacionalidades. Bom dia, Lia Rodrigues.
8: Bom dia.
7: Que prazer te ter aqui no RFI Convida. Escuta, o futuro, Lia, queria começar te perguntando isso. É uma matéria tão delicada, não? O futuro desses jovens artistas. Como você pensa isso?
8: Eu acho que é impossível pensar no futuro sem pensar nos diferentes futuros que atingem diferentemente partes do planeta. Não é a mesma coisa o futuro de um jovem na França que o futuro de um jovem no Brasil, que são as realidades que eu conheço bastante aqui na Europa, ou o futuro de um jovem que mora no continente africano, ou que mora na Austrália, ou que, um jovem negro, um jovem indígena, um jovem trans, um jovem hétero, cis. Então, não dá para falar de um futuro, são futuros. E essa diversidade, eu acho que a gente tem que levar em conta quando a gente pensa qualquer coisa, arte, pensa em pedagogia, em formação.
7: Tá certo, esse projeto Transmissão Impossível já se consolidou como laboratório de verão aqui do Festival de Avignon. Você sucede uma grande artista, uma grande coreógrafa, Mathilde Monnier, na condução desse programa. Que deslocamentos você acha que essa troca de perspectiva produz na formação dos jovens artistas? Como foi assumir a condução desse programa depois da Mathilde Monnier?
8: Eu conheço muito a Mathilde como artista, mas também nós trabalhamos juntas, porque ela é uma grande pedagoga. Ela criou um programa de master em Montpellier, ela dirigiu um centro de coreográfico de Montpellier, ela dirigiu o CND, é o Centro Nacional de la Danse, e nós fizemos. Ela foi para o Brasil conhecer a nossa escola, a gente fez vários projetos juntos, então a gente tem uma afinidade grande de se respeitar como artistas, mas também tem essa coisa em comum de pensar a formação e a pedagogia. Então foi muito, para mim, uma honra ter sido convidada também por ela, de ela pensar que eu poderia trazer alguma novidade ou alguma coisa. Eu não sei muito bem o que eu estou trazendo. Eu vou ver no final.
7: Você é uma artista reconhecida aqui, principalmente nesse continente, mas no mundo inteiro. Mas desde 2011 você desenvolve, na Maré, uma pedagogia mutante.
8: A minha trajetória é bem longa antes de eu chegar na favela da Maré, no Rio de Janeiro. E uma coisa que eu queria comentar, quando você disse que eu sou reconhecida nesse continente, no mundo inteiro, eu sinto que eu sou reconhecida no Brasil, mas é muito difícil ainda contar com recursos do governo brasileiro para o meu trabalho. Sim. Você é artista no Brasil, tem zero a ver com ser artista na França. Isso é uma coisa muito importante de ter em conta, né? E eu falo nessa escola, que eu sou a diretora artística, a pedagogia, nós temos 320 alunos entre 8 e 80 anos. E um grupo de jovens que recebe uma bolsa mensal para estarem lá 3 horas por dia, que são em formação para talvez serem artistas. Porque a questão da nossa escola não é virar artista, é ser cidadão. Então, isso é muito, muito, muito importante. Então, a pedagogia mutante, ela vem de uma coisa muito simples, sabe o quê? Dinheiro.
7: Perfeito. A gente está indo para o final da entrevista, mas eu ainda tenho duas perguntinhas para te falar. Uma delas é sobre corpo e política. Sua obra articula esses dois conceitos, corpo e política, de maneira direta. Como essa relação aparece no trabalho com jovens artistas que ainda estão no processo de definir as suas próprias linguagens? Vai ter tempo para isso, de alguma forma? Existe esse filtro ou não?
8: Eu não penso sobre isso, sabe por quê? Porque a política está na nossa vida, é impossível estar vivo sem ser político. Qualquer escolha que a gente faz, em quem a gente vota, em quem a gente não vota, se a gente se abstém de votar, tudo é político. Se eu vou, se eu não vou, se eu visto tal roupa, se eu defendo algumas ideias. Então isso não é uma preocupação, porque a política está impregnada em qualquer um de nós aqui, tanto faz que seja do Brasil, da França. A gente sabe bem quem se abstém de votar aqui. No Brasil é obrigatório, mas não quer dizer que as pessoas... Não é obrigatório, mas aqui não, mas se aplica isso. É a política, também a política do sensível. O que é política é muito vasto esse tema, eu não falo sobre isso. Eu sou uma artista que pensa algumas coisas e concretiza algumas coisas. Eu sou muito assim de concretizar e também de democratizar o acesso, né? Você pode olhar para mim, né? A câmera está me olhando. Quando você me descreve, você vê uma mulher branca. No caso, eu sou velha, mesmo se eu pinto cabelo, eu sou velha, tenho 70 anos. E sou muito privilegiada no Brasil, num país como o Brasil. E a minha ideia sempre foi como é que eu posso, qual é a responsabilidade que eu tenho como uma pessoa tão privilegiada como eu.
7: Muito obrigada, Lia Rodrigues, pela sua participação de hoje no RFI Convida.
8: Obrigada a vocês. Merci.
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9: Chifima, conta que lhes a vida.
10: Olá e sejam bem-vindos ao nosso programa Saúde em Dia. O tabaco é responsável por mais de 8 milhões de mortes por ano e 1 milhão delas envolve fumantes passivos, segundo dados da Organização Mundial da Saúde divulgados em 2023. Existem mais de 5 mil substâncias na fumaça do cigarro e cerca de 50 delas são cancerígenas. Como a nicotina gera dependência, abandonar o cigarro é um verdadeiro desafio. A substância chega ao cérebro em poucos segundos e sua ausência provoca irritação e ansiedade. Por isso, é difícil controlar a vontade de continuar fumando. Como então parar de fumar e por que é importante buscar ajuda? No programa de hoje, ouvimos a psiquiatra francesa Mathilde Sennhauser, do Hospital Sainte-Anne, especialista em dependência química. De acordo com ela, parar de fumar é um processo longo e é comum que várias tentativas ocorram antes da interrupção definitiva do consumo.
11: Cada pessoa será motivada por coisas que a afetam de forma particular. Para algumas delas, será a saúde. Para outras, serão os filhos, as finanças, a pele, os dedos e os dentes que ficam amarelos. É um conjunto de motivações diferentes.
10: O processo é lento e parecido com a desintoxicação de outras drogas. Os mesmos circuitos cerebrais são ativados quando o fumante consome nicotina, explica a psiquiatra francesa.
11: São os mesmos circuitos que são ativados pela nicotina e que serão ativados pela heroína ou por qualquer outra droga. A nicotina faz parte das substâncias mais viciantes, ou seja, daquelas que favorecem o surgimento de uma dependência.
10: É nesse contexto que surge a abstinência e a dificuldade de parar de vez. A francesa Marie, de 47 anos, demorou anos para conseguir se livrar definitivamente do cigarro. Ela tentou a hipnose e muitas outras técnicas, mas só conseguiu após buscar acompanhamento psicológico. As sessões ajudaram Marie a entender como ela se relacionava com o cigarro e por que era tão difícil parar. No seu caso, a gestão das emoções relacionadas ao ato de fumar a ajudou a atingir seu objetivo.
12: Na verdade, eu estava realmente farta de fumar, de procurar meus cigarros por toda parte, de ser dependente, de ter que correr para comprar porque não tinha mais. Decidi procurar acompanhamento porque sabia que já tinha acumulado vários fracassos anteriores nessa tentativa de parar de fumar.
10: A psiquiatra lembra que a síndrome de abstinência, como ocorre com qualquer droga, é um momento decisivo.
13: Há o sevrage.
11: A abstinência física que ocorre logo depois de parar de fumar. Podemos

0: De julho. Emmanuel Macron preside nesta terça-feira pela última vez como chefe de Estado o tradicional desfile militar de 14 de julho em Paris, que faz parte das comemorações do Dia da Bastilha, a festa nacional da França. Com um número recorde de militares, o governo francês tem o objetivo de demonstrar com esse desfile a capacidade militar francesa e o reforço da defesa europeia. A cerimônia também homenageia os países da coalizão de apoio à Ucrânia, com a participação de militares europeus e ucranianos. O presidente ucraniano Volodymyr Zelensky e outros 24 líderes europeus acompanham o evento. Uma cerimônia será realizada nesta terça-feira em memória das vítimas dos atentados de Nice, com a presença do presidente Emmanuel Macron, 10 anos após o ataque que matou 86 pessoas e feriu mais de 400. Em 14 de julho de 2016, Mohamed Laou Al-Bajoulel lançou um caminhão contra a multidão que assistiu os fogos de artifício na Promenade des Anglais, a avenida da Orla Marítima. Início. Um minuto de silêncio também será observado na abertura do jogo França-Espanha nas semifinais da Copa do Mundo. Os incêndios na floresta de Fontainebleau, na região parisiense, que começaram no domingo, já consumiram mais de 1.900 hectares até amanhã desta terça-feira, segundo o Corpo de Bombeiros. Cerca de 850 agentes e 4 aeronaves estão mobilizadas desde ontem, mas as condições meteorológicas, como calor, vento e ar seco, têm dificultado os esforços de combate ao fogo. Até o momento, ao todo, cerca de 1.000 pessoas foram retiradas da área dos incêndios, segundo as autoridades. Os Estados Unidos atacaram o Irã pela terceira noite consecutiva, segundo o Comando Central Americano. Durante uma missão de 5 horas, foram atingidos alvos militares em várias cidades portuárias iranianas no Estreito de Hormuz. A Guarda Revolucionária do Irã retalhou, atacando bases americanas em Bahrein e na Jordânia. Em meio ao fogo cruzado, o presidente americano Donald Trump afirmou na segunda-feira à noite à imprensa na Casa Branca que um acordo com o Irã ainda era possível. Antes disso, ele havia anunciado em sua plataforma Truth Social que os Estados Unidos tomariam o controle do Estreito de Hormuz e que o bloqueio dos portos iranianos seria restabelecido na noite de hoje. Assim como Teerã, o presidente dos Estados Unidos disse que queria cobrar uma remuneração equivalente a 20% do valor das cargas em Hormuz. Bom dia, são 11 horas e 30 minutos em Paris, 6:30 da manhã em Brasília. 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
2: Ana Carolina Pelis.
0: Em Paris, céu parcialmente nublado, os termômetros marcam 27 graus. Estes são os destaques desta terça-feira, 14 de julho. Emmanuel Macron preside pela última vez o desfile militar de 14 de julho, com mensagem de apoio à Ucrânia. França e Espanha se enfrentam no Texas por vaga na Copa do, por, na final da Copa do Mundo. Estados Unidos atacam Irã pela terceira noite consecutiva e anunciam um novo bloqueio dos portos iranianos em Hormuz. Estas e outras notícias a seguir. Emmanuel Macron preside nesta terça-feira pela última vez o tradicional desfile militar de 14 de julho em Paris, que faz parte das comemorações do Dia da Bastilha, a festa nacional da França. O presidente francês prometeu marcar a data com uma parada grandiosa para homenagear a Ucrânia e seus aliados, principalmente os europeus. Mais informações com Patrícia Moribe.
3: Com 6.700 militares, 98 aeronaves e 315 veículos, o governo francês tem o objetivo de demonstrar, com o desfile de 14 de julho deste ano, a capacidade militar francesa e o reforço da defesa europeia. A cerimônia também presta homenagem aos 37 países da coalizão de apoio à Ucrânia, com a participação de 500 militares estrangeiros e 25 soldados ucranianos. Em uma cúpula realizada em Paris na segunda-feira, os aliados reafirmaram o compromisso de ampliar o apoio a Kiev e discutir o envio de tropas após um eventual cessar-fogo. O presidente ucraniano Volodymyr Zelensky e outros 24 líderes europeus acompanham o evento.
0: A tradicional queima de fogos na Torre

0: Eiffel, que normalmente encerra as celebrações do 14 de julho em Paris, foi realizada excepcionalmente na noite de segunda-feira. A mudança foi decidida pela prefeitura da capital francesa para não coincidir com as homenagens às vítimas do atentado de Nice. O 10º aniversário do ataque é lembrado nesta terça-feira na cidade do sul da França. Em 14 de julho de 2016, o tunisiano Mohamed Laouaiej Boulel lançou um caminhão contra a multidão que assistiu aos fogos de artifício na Promenade des Anglais, a avenida da Orla Marítima, matando 86 pessoas e ferindo mais de 400. Uma cerimônia em memória das vítimas será realizada nesta noite com a presença do presidente Emmanuel Macron.
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0: E no dia da festa nacional, a França enfrenta a Espanha no Dallas Stadium, no Texas, nos Estados Unidos, por uma vaga na final da Copa do Mundo. Mais informações com Elcio Ramalho.
2: Antes da bola rolar, um minuto de silêncio será observado em homenagem às vítimas do atentado de Nice, que completa hoje 10 anos. A FIFA acolheu o pedido da França para lembrar do ataque terrorista que deixou 86 mortos e mais de 450 feridos. Em campo, Espanha e França vão entrar com força total em um jogo de grande rivalidade. De um lado, Mbappé, com 8 gols e na briga pela artilharia do campeonato, comanda o segundo melhor ataque do Mundial, atrás apenas da Argentina. De outro, a Espanha, do jovem atacante Lamine Yamal, levou apenas um gol até agora em 6 jogos na competição. Na véspera da partida, o treinador francês Didier Deschamps reafirmou que a Espanha é a favorita do duelo. A França visa uma terceira final consecutiva, enquanto a Espanha sonha com o segundo título do Mundial. Na última vez que as duas seleções se encontraram foi na semifinal da Euro 2024. Os espanhóis venceram por 2-1 e levantaram o troféu do torneio. O contexto é outro, mas a rivalidade entre os dois vizinhos está mais acesa do que nunca.
0: Os incêndios na floresta de Fontainebleau, na região parisiense, que começaram no domingo, já consumiram mais de 1.900 hectares até amanhã desta terça-feira, segundo o Corpo de Bombeiros. Cerca de 850 agentes e 4 aeronaves estão mobilizadas desde ontem, mas as condições meteorológicas com calor, vento e ar seco têm dificultado os esforços de combate ao fogo até o momento. Ao todo, cerca de 1.000 pessoas foram retiradas da área dos incêndios, segundo as autoridades. O ministro do interior, Laurent Nunes, anunciou na noite de segunda-feira que 2 suspeitos de iniciar o fogo foram detidos. Um deles é um jovem de 18 anos, sem antecedentes criminais. Os Estados Unidos atacaram o Irã pela terceira noite consecutiva. Segundo o Comando Central Americano, durante uma missão de 5 horas, foram atingidos alvos militares em várias cidades portuárias iranianas no Estreito de Hormuz. A Guarda Revolucionária do Irã reivindicou uma operação no Bahrein visando alvos americanos, entre eles uma base que abriga tropas dos Estados Unidos. Outros ataques na Jordânia tiveram como alvo instalações-chave americanas. Amã anunciou a interceptação de 4 mísseis iranianos em seu espaço aéreo, informando que não houve vítimas nem danos materiais. Em meio ao fogo cruzado, o presidente americano Donald Trump afirmou na segunda-feira à imprensa na Casa Branca que um acordo com o Irã ainda era possível. Antes disso, ele havia anunciado em sua plataforma Truth Social que os Estados Unidos tomariam o controle do Estreito de Hormuz e que o bloqueio dos portos iranianos seria restabelecido na noite de hoje. Assim como Teherã, o presidente dos Estados Unidos disse que queria cobrar uma remuneração equivalente a 20% do valor das cargas em Hormuz. A via está sujeita ao direito internacional, o que supostamente deve garantir a liberdade de navegação. Em meio à retomada das hostilidades entre Washington e Teherã, o Líbano e Israel iniciam nesta terça-feira, em Roma, uma nova rodada de negociações mediadas pelos Estados Unidos. A delegação libanesa recebeu instruções para exigir o início imediato da retirada das forças israelenses de 2 zonas piloto antes que qualquer outra discussão ocorra, segundo a presidência libanesa na noite de segunda-feira. Os dois países chegaram a acordo quadro em 26 de junho, visando alcançar uma paz duradoura após 5 rodadas de negociações em Washington. Sua implementação deve começar com a retirada israelense de zonas piloto no sul do Líbano, mas o Hezbollah rejeita o acordo. Um agente do Serviço de Imigração e Alfândega dos Estados Unidos, o ICE, atirou e matou um homem na segunda-feira em Bideford, no Maine, nordeste do país. Organizações de direitos humanos identificaram a vítima como um cidadão colombiano de 26 anos e afirmaram que ele tinha autorização para trabalhar nos Estados Unidos. O caso ocorreu menos de uma semana depois que um agente do ICE baleou e matou um cidadão mexicano no Texas.
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0: 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A seguir em nossa programação, a imprensa francesa destaca o jogo França e Espanha nas semifinais da Copa do Mundo. Em seguida, você confere uma entrevista com Lia Rodrigues, que conduz jovens artistas em formação e amplia a escuta pela diversidade no Festival de Teatro de Avignon, na França. Logo depois, no Saúde em Dia, psiquiatra explica por que é tão difícil largar o cigarro. Mas antes, vamos em linha direta com os Estados Unidos. Vence neste dia 15 o prazo dado por Donald Trump para negociações sobre novas tarifas ao Brasil.
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2: Nesta quarta-feira, termina o prazo para uma decisão que pode afetar bilhões de dólares no comércio entre Brasil e Estados Unidos. O governo de Donald Trump avalia a aplicação de novas tarifas de até 25% sobre produtos brasileiros. Antes de bater o martelo, no entanto, deve ocorrer uma nova reunião virtual entre autoridades brasileiras e o representante comercial do governo americano, Jamison Greer. A expectativa é que haja uma prévia da decisão nessa reunião. Quem traz as informações é a nossa correspondente em Nova York, Luciana Rosa. Olá, Luciana, bom dia. Quais são os próximos passos desse processo e o que os Estados Unidos estão analisando antes de tomar uma decisão?
4: O futuro da relação comercial depende principalmente de duas investigações conduzidas pelo escritório do representante comercial dos Estados Unidos, o USTR. A primeira foi aberta após o anúncio do tarifaço e analisa se políticas comerciais brasileiras prejudicam empresas americanas e criam um desequilíbrio na relação entre os dois países. A decisão deve ser anunciada até 15 de julho. A segunda envolve o Brasil e outros 59 países. O objetivo é verificar se a falta de medidas para impedir a entrada de produtos produzidos com trabalho forçado gera vantagens comerciais consideradas injustas. Se as duas investigações terminarem de forma desfavorável ao Brasil, elas podem abrir caminho para novas tarifas, que somadas podem chegar a 37,5% sobre produtos brasileiros.
2: E, Luciana, qual é a expectativa do governo brasileiro para essa decisão? Ainda existe espaço para negociação?
4: O governo Lula trabalha com o cenário de que os Estados Unidos devem confirmar as novas tarifas. Essa avaliação ganhou força depois que o representante de comércio dos Estados Unidos, Jamison Greer, afirmou que os dois países ainda estão longe de um acordo. Apesar disso, os negociadores brasileiros acreditam que ainda há espaço para uma mudança importante: a ampliação da lista de produtos que ficariam isentos das tarifas. Em junho, Donald Trump anunciou uma tarifa de 25% sobre produtos brasileiros, após abrir uma investigação sobre temas como desmatamento ilegal, pirataria e o sistema de pagamentos PIX. No dia seguinte, apresentou uma taxa adicional de 12,5% para o Brasil e outros 59 países, alegando falhas no combate ao trabalho forçado. Nos dois casos, porém, o governo americano já havia divulgado uma lista de exceções para reduzir o impacto sobre consumidores e empresas dos Estados Unidos. A expectativa brasileira é justamente que essa relação de produtos poupados possa ser ampliada na decisão final.
2: E se as tarifas forem confirmadas, Luciana, quais são as opções do governo brasileiro?
4: Mesmo antes da decisão, empresas americanas que dependem de produtos brasileiros intensificaram a pressão sobre Washington para ampliar a lista de exceções às tarifas. O Itamaraty identificou pelo menos 43 empresas e associações comerciais dos Estados Unidos defendendo que determinados produtos brasileiros fiquem fora da sobretaxação, sob o argumento de que eles não têm substitutos produzidos no mercado americano. Depois do anúncio, a equipe econômica e o Itamaraty vão analisar em detalhes a decisão para definir os próximos passos. O governo ainda tenta manter as negociações com os Estados Unidos ou recorrer à chamada Lei de Reciprocidade Econômica. A legislação aprovada pelo Congresso e regulamentada pelo presidente Lula autoriza o Brasil a adotar medidas de retaliação contra países que imponham barreiras comerciais consideradas prejudiciais às exportações brasileiras.
2: Muito obrigado, Luciana Rosa, correspondente da RFI em Nova York, que participou do Linha Direta de hoje.
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0: França e Espanha entram em campo nesta terça-feira em Dallas por uma vaga na final da Copa, um dos confrontos mais aguardados do torneio e que ganha destaque na imprensa francesa. Um duelo considerado por muitos uma final antecipada, diz Le Monde. As duas seleções chegam como as mais consistentes da Copa. Os franceses avançam com vitórias sobre a Suécia, Paraguai e Marrocos, mantendo o favoritismo e exibindo um ataque poderoso, com 16 gols marcados, enquanto os espanhóis, atuais campeões da Europa, destacam-se pela melhor defesa da competição, com apenas um gol sofrido. Para L'Equipe, a França enfrenta hoje o seu principal rival nos últimos anos. Embalada pela possibilidade de alcançar sua terceira final mundial consecutiva, a seleção comandada por Didier Deschamps chega com 6 vitórias seguidas e uma campanha sólida liderada por Kylian Mbappé, mas ainda sem ter enfrentado um adversário do nível da atual campeã europeia. Para Le Figaro, a campanha da França na Copa do Mundo de 2026 tem sido marcada não apenas pelos resultados em campo, mas também pelo estilo de liderança de Didier Deschamps. Segundo o jornal, o treinador adaptou seu método de gestão às novas gerações de jogadores, flexibilizando regras, incentivando momentos de convivência com familiares e permitindo mais liberdade durante a concentração em Boston. Já o Libération aborda as críticas e comentários sobre a forte presença de jogadores negros na seleção francesa e defende que a equipe reflete a realidade social e esportiva da França. O texto argumenta que a composição dos Bleus é resultado da popularidade do futebol nas periferias urbanas e nos territórios ultramarinos, onde o esporte se consolidou como importante instrumento de ascensão social.
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5: O RFI convida a coreógrafa brasileira Lia Rodrigues, que em 2026 assume a coordenação artística do Transmission Impossible, Transmissão Impossível, programa de formação co-criado pelo Festival de Avignon, aqui no sul da França, e pela Fundação Hermès, dentro da iniciativa Artista dans la Cité. A artista brasileira Lia Rodrigues traz ao festival a sua experiência de criação, de pedagogia e de trabalho comunitário para orientar 55 jovens artistas de diferentes nacionalidades. Bom dia, Lia Rodrigues.
6: Bom dia.
5: Que prazer te ter aqui no RFI Convida. Escuta, o futuro, Lia, queria começar te perguntando isso. É uma matéria tão delicada, não? O futuro desses jovens artistas. Como você pensa isso?
6: Eu acho que é impossível pensar no futuro sem pensar nos diferentes futuros que atingem diferentemente partes do planeta. Não é a mesma coisa o futuro de um jovem na França que o futuro de um jovem no Brasil, que são as realidades que eu conheço bastante aqui na Europa, ou o futuro de um jovem que mora no continente africano, ou que mora na Austrália, ou que, um jovem negro, um jovem indígena, um jovem trans, um jovem hétero, cis. Então, não dá para falar de um futuro, são futuros. E essa diversidade, eu acho que a gente tem que levar em conta quando a gente pensa qualquer coisa, arte, pensa em pedagogia, em formação.
5: Tá certo, esse projeto Transmissão Impossível já se consolidou como laboratório de verão aqui do Festival de Avignon. Você sucede uma grande artista, uma grande coreógrafa, Mathilde Mounier, na condução desse programa. Que deslocamentos você acha que essa troca de perspectiva produz na formação dos jovens artistas? Como foi assumir a condução desse programa depois da Mathilde Mounier?
6: Eu conheço muito a Mathilde como artista, mas também nós trabalhamos juntas, porque ela é uma grande pedagoga, ela criou um programa de master em Montpellier, ela dirigiu um centro de coreográfico de Montpellier, ela dirigiu o CND, é o Centro Internacional de la Danse, e nós fizemos, ela foi para o Brasil conhecer a nossa escola, a gente fez vários projetos juntos, então a gente tem uma afinidade grande de se respeitar como artistas, mas também tem essa coisa em comum de pensar a formação e a pedagogia. Então foi muito, para mim, uma honra ter sido convidada também por ela, de ela pensar que eu poderia trazer alguma novidade ou alguma coisa. Eu não sei muito bem o que eu estou trazendo, eu vou ver no final.
5: Você é uma artista reconhecida aqui, principalmente nesse continente, mas no mundo inteiro. Mas desde 2011 você desenvolve na Maré uma pedagogia mutante.
6: A minha trajetória é bem longa antes de eu chegar na Favela da Maré, no Rio de Janeiro. E uma coisa que eu queria comentar, quando você disse que eu sou reconhecida nesse continente, no mundo inteiro, eu sinto que eu sou reconhecida no Brasil, mas é muito difícil ainda contar com recursos do governo brasileiro para o meu trabalho. Você Sim. é artista no Brasil, tem zero a ver com ser artista na França. Isso é uma coisa muito importante de ter em conta, né? E eu falo nessa escola, que eu sou a diretora artística, a pedagogia, nós temos 320 alunos entre 8 e 80 anos. E um grupo de jovens que recebe uma bolsa mensal para estarem lá 3 horas por dia, que são em formação para talvez serem artistas. Porque a questão da nossa escola não é virar artista, é ser cidadão. Então, isso é muito, muito, muito importante. Então, a pedagogia mutante, ela vem de uma coisa muito simples, sabe o quê? Dinheiro.
5: Perfeito. A gente está indo para o final da entrevista, mas eu ainda tenho duas perguntinhas para te falar. Uma delas é sobre corpo e política. Sua obra articula esses dois conceitos, corpo e política, de maneira direta. Como essa relação aparece no trabalho com jovens artistas que ainda estão no processo de definir as suas próprias linguagens? Vai ter tempo para isso, de alguma forma? Existe esse filtro ou não?
6: Eu não penso sobre isso, sabe por quê? Que a política está na nossa vida, é impossível estar vivo sem ser político. Qualquer escolha que a gente faz, em quem a gente vota, em quem a gente não vota, se a gente se abstém de votar, tudo é político. Se eu vou, se eu não vou, se eu visto tal roupa, se eu defendo algumas ideias. Então isso não é uma preocupação, porque a política está impregnada em qualquer um de nós aqui, tanto faz que seja do Brasil, da França. A gente sabe bem quem se abstém de votar aqui. No Brasil é obrigatório, mas não quer dizer que as pessoas... Não é obrigatório, mas aqui não, mas se aplica isso. E a política, também a política do sensível, que é política, é muito vasto esse tema. Eu não falo sobre isso. Eu sou uma artista que pensa algumas coisas e concretiza algumas coisas. Eu sou muito assim de concretizar e também de democratizar o acesso, né? Você pode olhar para mim, né? A câmera está me olhando. E quando você me descreve, você vê uma mulher branca. No caso, eu sou velha, mesmo se eu pinto cabelo, eu sou velha, tenho 70 anos e sou muito privilegiada no Brasil, num país como o Brasil. E a minha ideia sempre foi como é que eu posso, qual é a responsabilidade que eu tenho como uma pessoa tão privilegiada como eu.
5: Muito obrigada, Lia Rodrigues, pela sua participação de hoje no RFI Convida.
6: Obrigada a vocês. Merci.
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7: Je fume contre tous les avis.
5: Olá e sejam bem-vindos ao nosso programa Saúde em Dia.
8: O tabaco é responsável por mais de 8 milhões de mortes por ano e 1 milhão delas envolve fumantes passivos, segundo dados da Organização Mundial da Saúde divulgados em 2023. Existem mais de 5 mil substâncias na fumaça do cigarro e cerca de 50 delas são cancerígenas. Como a nicotina gera dependência, abandonar o cigarro é um verdadeiro desafio. A substância chega ao cérebro em poucos segundos e sua ausência provoca irritação e ansiedade. Por isso, é difícil controlar a vontade de continuar fumando. Como então parar de fumar e por que é importante buscar ajuda? No programa de hoje, ouvimos a psiquiatra francesa Mathilde Senhauser, do Hospital Sainte-Anne, especialista em dependência química. De acordo com ela, parar de fumar é um processo longo e é comum que várias tentativas ocorram antes da interrupção definitiva do consumo.
9: Cada pessoa será motivada por coisas que a afetam de forma particular. Para algumas delas, será a saúde. Para outras, serão os filhos, as finanças, a pele, os dedos e os dentes que ficam amarelos. É um conjunto de motivações diferentes.
8: O processo é lento e parecido com a desintoxicação de outras drogas. Os mesmos circuitos cerebrais são ativados quando o fumante consome nicotina, explica a psiquiatra francesa.
9: São os mesmos circuitos que são ativados pela nicotina e que serão ativados pela heroína ou por qualquer outra droga. A nicotina faz parte das substâncias mais viciantes, ou seja, daquelas que favorecem o surgimento de uma dependência.
8: É nesse contexto que surge a abstinência e a dificuldade de parar de vez. A francesa Marie, de 47 anos, demorou anos para conseguir se livrar definitivamente do cigarro. Ela tentou a hipnose e muitas outras técnicas, mas só conseguiu após buscar acompanhamento psicológico. As sessões ajudaram Marie a entender como ela se relacionava com o cigarro e por que era tão difícil parar. No seu caso, a gestão das emoções relacionadas ao ato de fumar a ajudou a atingir seu objetivo.
10: Na verdade, eu estava realmente farta de fumar, de procurar meus cigarros por toda parte, de ser dependente, de ter que correr para comprar porque não tinha mais. Decidi procurar acompanhamento porque sabia que já tinha acumulado vários fracassos anteriores nessa tentativa de parar de fumar.
8: A psiquiatra lembra que a síndrome de abstinência, como ocorre com qualquer droga, é um momento decisivo.
9: A abstinência física que ocorre logo depois de parar de fumar. Podemos ficar mais tensos, mais irritados, até meio tristes. Em seguida, temos as medidas que vão ajudar a não voltar a fumar a longo prazo.
8: O cigarro eletrônico, que surgiu como uma alternativa para fumantes que querem abandonar o vício, não deve ser utilizado, alerta a psiquiatra. E no caso dos adolescentes, pode ser uma porta de entrada para o cigarro.
9: A ideia é transformar o cigarro eletrônico em um objeto da moda, com embalagens coloridas e múltiplos sabores. Isso é problemático porque, como contém nicotina, desencadeia essa dependência. Mesmo sem nicotina, estabelece-se um hábito, essa dependência comportamental de ter sempre o gesto de fumar alguma coisa. Isso pode realmente favorecer o surgimento do tabagismo mais tarde.
8: A psiquiatra lembra algumas dicas que podem ajudar no processo. Evitar ambientes onde outras pessoas fumam e outras situações propícias ao consumo. Ter em mente o custo do vício, beber bastante água e praticar exercícios físicos são algumas das medidas que podem ajudar a abandonar definitivamente o cigarro. Você ouviu Saúde em Dia. Obrigada pela audiência. Até a próxima semana.

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1: Você ouve a RFI, estes são os destaques desta terça-feira, 14 de julho. Emmanuel Macron preside nesta terça-feira pela última vez como chefe de Estado o tradicional desfile militar de 14 de julho em Paris, que faz parte das comemorações do Dia da Bastilha, a festa nacional da França. Com um número recorde de militares, o governo francês tem o objetivo de demonstrar com esse desfile a capacidade militar francesa e o reforço da defesa europeia. A cerimônia também homenageia os países da coalizão de apoio à Ucrânia, com a participação de militares europeus e ucranianos. O presidente ucraniano Volodymyr Zelensky e outros 24 líderes europeus acompanham o evento. Uma cerimônia será realizada nesta terça-feira em memória das vítimas dos atentados de Nice, com a presença do presidente Emmanuel Macron, 10 anos após o ataque que matou 86 pessoas e feriu mais de 400. Em 14 de julho de 2016, Mohamed Laou Al-Bajoulel lançou um caminhão contra a multidão que assistiu os fogos de artifício na Promenade des Anglais, avenida da Orla Marie. Um minuto de silêncio também será observado na abertura do jogo França e Espanha nas semifinais da Copa do Mundo. Os incêndios na floresta de Fontainebleau, na região parisiense, que começaram no domingo, já consumiram mais de 1.900 hectares até amanhã desta terça-feira, segundo o Corpo de Bombeiros. Cerca de 850 agentes e 4 aeronaves estão mobilizadas desde ontem, mas as condições meteorológicas, como calor, vento e ar seco, têm dificultado os esforços de combate ao fogo até o momento. Ao todo, cerca de 1.000 pessoas foram retiradas da área dos incêndios, segundo as autoridades. Os Estados Unidos atacaram o Irã pela terceira noite consecutiva, segundo o Comando Central Americano. Durante uma missão de 5 horas, foram atingidos alvos militares em várias cidades portuárias iranianas no Estreito de Hormuz. A Guarda Revolucionária do Irã retalhou, atacando bases americanas em Bahrein e na Jordânia. Em meio ao fogo cruzado, o presidente americano Donald Trump afirmou na segunda-feira à noite à imprensa na Casa Branca que um acordo com o Irã ainda era possível. Antes disso, ele havia anunciado em sua plataforma Truth Social que os Estados Unidos tomariam o controle do Estreito de Hormuz e que o bloqueio dos portos iranianos seria restabelecido na noite de hoje. Assim como Teerã, o presidente dos Estados Unidos disse que queria cobrar uma remuneração equivalente a 20% do valor das cargas em Hormuz. Bom dia, são 11h30 em Paris, 6h30 da manhã em Brasília. Começa agora o Jornal da RFI.
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1: Em Paris, céu parcialmente nublado, os termômetros marcam 27 graus. Estes são os destaques desta terça-feira, 14 de julho. Emmanuel Macron preside pela última vez o desfile militar de 14 de julho com mensagem de apoio à Ucrânia. França e Espanha se enfrentam no Texas por vaga na Copa na final da Copa do Mundo. Estados Unidos atacam Irã pela terceira noite consecutiva e anunciam um novo bloqueio dos portos iranianos em Hormuz. Estas e outras notícias a seguir. Emmanuel Macron preside nesta terça-feira pela última vez o tradicional desfile militar de 14 de julho em Paris, que faz parte das comemorações do Dia da Bastilha, a festa nacional da França. O presidente francês prometeu marcar a data com uma parada grandiosa para homenagear a Ucrânia e seus aliados, principalmente os europeus. Mais informações com Patrícia Moribe.
3: Com 6.700 militares, 98 aeronaves e 315 veículos, o governo francês tem o objetivo de demonstrar, com o desfile de 14 de julho deste ano, a capacidade militar francesa e o reforço da defesa europeia. A cerimônia também presta homenagem aos 37 países da coalizão de apoio à Ucrânia, com a participação de 500 militares estrangeiros e 25 soldados ucranianos. Em uma cúpula realizada em Paris na segunda-feira, os aliados reafirmaram o compromisso de ampliar o apoio a Kiev e discutir o envio de tropas após um eventual cessar-fogo. O presidente ucraniano Volodymyr Zelensky e outros 24 líderes europeus acompanham o evento.
1: A tradicional queima de fogos na Torre Eiffel, que normalmente encerra as celebrações do 14 de julho em Paris, foi realizada excepcionalmente na noite de segunda-feira. A mudança foi decidida pela prefeitura da capital francesa para não coincidir com as homenagens às vítimas do atentado de Nice. O décimo aniversário do ataque é lembrado nesta terça-feira na cidade do sul da França. Em 14 de julho de 2016, o tunisiano Mohamed Laouaiej Boulel lançou um caminhão contra a multidão que assistiu aos fogos de artifício na Promenade des Anglais, a avenida da Orla Marítima, matando 86 pessoas e ferindo mais de 400. Uma cerimônia em memória das vítimas será realizada nesta noite com a presença do presidente Emmanuel Macron.
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1: E no dia da festa nacional, a França enfrenta a Espanha no Dallas Stadium, no Texas, nos Estados Unidos, por uma vaga na final da Copa do Mundo. Mais informações com Elcio Ramalho.
4: Antes da bola rolar, um minuto de silêncio será observado em homenagem às vítimas do atentado de Nice, que completa hoje 10 anos. A FIFA acolheu o pedido da França para lembrar do ataque terrorista que deixou 86 mortos e mais de 450 feridos. Em campo, Espanha e França vão entrar com força total em um jogo de grande rivalidade. De um lado, Mbappé, com 8 gols e na briga pela artilharia do campeonato, comanda o segundo melhor ataque do Mundial, atrás apenas da Argentina. De outro, a Espanha, do jovem atacante Lamine Yamal, levou apenas um gol até agora em 6 jogos na competição. Na véspera da partida, o treinador francês Didier Deschamps reafirmou que a Espanha é a favorita do duelo. A França visa uma terceira final consecutiva, enquanto a Espanha sonha com o segundo título do Mundial. Na última vez que as duas seleções se encontraram foi na semifinal da Euro 2024. Os espanhóis venceram por 2-1 e levantaram o troféu do torneio. O contexto é outro, mas a rivalidade entre os dois vizinhos está mais acesa do que nunca.
1: Os incêndios na floresta de Fontainebleau, na região parisiense, que começaram no domingo, já consumiram mais de 1.900 hectares até amanhã desta terça-feira, segundo o Corpo de Bombeiros. Cerca de 850 agentes e 4 aeronaves estão mobilizadas desde ontem, mas as condições meteorológicas com calor, vento e ar seco têm dificultado os esforços de combate ao fogo até o momento. Ao todo, cerca de 1.000 pessoas foram retiradas da área dos incêndios, segundo as autoridades. O ministro do interior, Laurent Nunes, anunciou na noite de segunda-feira que 2 suspeitos de iniciar o fogo foram detidos. Um deles é um jovem de 18 anos, sem antecedentes criminais. Os Estados Unidos atacaram o Irã pela terceira noite consecutiva. Segundo o Comando Central Americano, durante uma missão de 5 horas, foram atingidos alvos militares em várias cidades portuárias iranianas no Estreito de Hormuz. A Guarda Revolucionária do Irã reivindicou uma operação no Bahrein, visando alvos americanos, entre eles uma base que abriga tropas dos Estados Unidos. Outros ataques na Jordânia tiveram como alvo instalações-chave americanas. Amman anunciou a interceptação de 4 mísseis iranianos em seu espaço aéreo, informando que não houve vítimas nem danos materiais. Em meio ao fogo cruzado, o presidente americano Donald Trump afirmou na segunda-feira à imprensa na Casa Branca que um acordo com o Irã ainda era possível. Antes disso, ele havia anunciado em sua plataforma Truth Social que os Estados Unidos tomariam o controle do Estreito de Hormuz e que o bloqueio dos portos iranianos seria restabelecido na noite de hoje. Assim como Teerã, o presidente dos Estados Unidos disse que queria cobrar uma remuneração equivalente a 20% do valor das cargas em Hormuz. A via está sujeita ao direito internacional, o que supostamente deve garantir a liberdade de navegação. Em meio à retomada das hostilidades entre Washington e Teerã, o Líbano e Israel iniciam nesta terça-feira, em Roma, uma nova rodada de negociações mediadas pelos Estados Unidos. A delegação libanesa recebeu instruções para exigir o início imediato da retirada das forças israelenses de duas zonas piloto antes que qualquer outra discussão ocorra, segundo a presidência libanesa na noite de segunda-feira. Os dois países chegaram a acordo quadro em 26 de junho, visando alcançar uma paz duradoura após cinco rodadas de negociações em Washington. Sua implementação deve começar com a retirada israelense de zonas piloto no sul do Líbano, mas o Hezbollah rejeita o acordo. Um agente do Serviço de Imigração e Alfândega dos Estados Unidos, o ICE, atirou e matou um homem na segunda-feira em Bideford, no Maine, nordeste do país. Organizações de direitos humanos identificaram a vítima como um cidadão colombiano de 26 anos e afirmaram que ele tinha autorização para trabalhar nos Estados Unidos. O caso ocorreu menos de uma semana depois que um agente do ICE baleou e matou um cidadão mexicano no Texas.
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1: Você ouve a RFI a seguir em nossa programação. A imprensa francesa destaca o jogo França e Espanha nas semifinais da Copa do Mundo. Em seguida, você confere uma entrevista com Lia Rodrigues, que conduz jovens artistas em formação e amplia a escuta pela diversidade no Festival de Teatro de Avignon, na França. Logo depois, no Saúde em Dia, psiquiatra explica por que é tão difícil largar o cigarro. Mas antes, vamos em linha direta com os Estados Unidos. Vence neste dia 15 o prazo dado por Donald Trump para negociações sobre novas tarifas ao Brasil.
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4: Nesta quarta-feira termina o prazo para uma decisão que pode afetar bilhões de dólares no comércio entre Brasil e Estados Unidos. O governo de Donald Trump avalia a aplicação de novas tarifas de até 25% sobre produtos brasileiros. Antes de bater o martelo, no entanto, deve ocorrer uma nova reunião virtual entre autoridades brasileiras e o representante comercial do governo americano, Jamison Greer. A expectativa é que haja uma prévia da decisão nessa reunião. Quem traz as informações é a nossa correspondente em Nova York, Luciana Rosa. Olá, Luciana, bom dia. Quais são os próximos passos desse processo e o que os Estados Unidos estão analisando antes de tomar uma decisão?
6: O futuro da relação comercial depende principalmente de duas investigações conduzidas pelo escritório do representante comercial dos Estados Unidos, o USTR. A primeira foi aberta após o anúncio do tarifaço e analisa se políticas comerciais brasileiras prejudicam empresas americanas e criam um desequilíbrio na relação entre os dois países. A decisão deve ser anunciada até 15 de julho. A segunda envolve o Brasil e outros 59 países. O objetivo é verificar se a falta de medidas para impedir a entrada de produtos produzidos com trabalho forçado gera vantagens comerciais consideradas injustas. Se as duas investigações terminarem de forma desfavorável ao Brasil, elas podem abrir caminho para novas tarifas, que, somadas, podem chegar a 37,5% sobre produtos brasileiros.
4: E, Luciana, qual é a expectativa do governo brasileiro para essa decisão? Ainda existe espaço para negociação?
6: O governo Lula trabalha com o cenário de que os Estados Unidos devem confirmar as novas tarifas. Essa avaliação ganhou força depois que o representante de comércio dos Estados Unidos, Jamison Greer, afirmou que os dois países ainda estão longe de um acordo. Apesar disso, os negociadores brasileiros acreditam que ainda há espaço para uma mudança importante: a ampliação da lista de produtos que ficariam isentos das tarifas. Em junho, Donald Trump anunciou uma tarifa de 25% sobre produtos brasileiros, após abrir uma investigação sobre temas como desmatamento ilegal, pirataria e o sistema de pagamentos PIX. No dia seguinte, apresentou uma taxa adicional de 12,5% para o Brasil e outros 59 países, alegando falhas no combate ao trabalho forçado. Nos dois casos, porém, o governo americano já havia divulgado uma lista de exceções para reduzir o impacto sobre consumidores e empresas dos Estados Unidos. A expectativa brasileira é justamente que essa relação de produtos poupados possa ser ampliada na decisão final.
4: E se as tarifas forem confirmadas, Luciana, quais são as opções do governo brasileiro?
6: Mesmo antes da decisão, empresas americanas que dependem de produtos brasileiros intensificaram a pressão sobre Washington para ampliar a lista de exceções às tarifas. O Itamaraty identificou pelo menos 43 empresas e associações comerciais dos Estados Unidos defendendo que determinados produtos brasileiros fiquem fora da sobretaxação, sob o argumento de que eles não têm substitutos produzidos no mercado americano. Depois do anúncio, a equipe econômica e o Itamaraty vão analisar em detalhes a decisão para definir os próximos passos. O governo ainda tenta manter as negociações com os Estados Unidos ou recorrer à chamada Lei de Reciprocidade Econômica. A legislação aprovada pelo Congresso e regulamentada pelo presidente Lula autoriza o Brasil a adotar medidas de retaliação contra países que imponham barreiras comerciais consideradas prejudiciais às exportações brasileiras.
4: Muito obrigado, Luciana Rosa, correspondente da RFI em Nova York, que participou do Linha Direta de hoje.
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1: França e Espanha entram em campo nesta terça-feira em Dallas por uma vaga na final da Copa, um dos confrontos mais aguardados do torneio e que ganha destaque na imprensa francesa. Um duelo considerado por muitos uma final antecipada, diz Le Monde. As duas seleções chegam como as mais consistentes da Copa. Os franceses avançam com vitórias sobre a Suécia, Paraguai e Marrocos, mantendo o favoritismo e exibindo um ataque poderoso, com 16 gols marcados, enquanto os espanhóis, atuais campeões da Europa, destacam-se pela melhor defesa da competição, com apenas um gol sofrido. Para L'Equipe, a França enfrenta hoje o seu principal rival nos últimos anos. Embalada pela possibilidade de alcançar sua terceira final mundial consecutiva, a seleção comandada por Didier Deschamps chega com 6 vitórias seguidas e uma campanha sólida liderada por Kylian Mbappé, mas ainda sem ter enfrentado um adversário do nível da atual campeã europeia. Para Le Figaro, a campanha da França na Copa do Mundo de 2026 tem sido marcada não apenas pelos resultados em campo, mas também pelo estilo de liderança de Didier Deschamps. Segundo o jornal, o treinador adaptou seu método de gestão às novas gerações de jogadores, flexibilizando regras, incentivando momentos de convivência com familiares e permitindo mais liberdade durante a concentração em Boston. Já o Libération aborda as críticas e comentários sobre a forte presença de jogadores negros na seleção francesa e defende que a equipe reflete a realidade social e esportiva da França. O texto argumenta que a composição dos Bleus é resultado da popularidade do futebol nas periferias urbanas e nos territórios ultramarinos, onde o esporte se consolidou como importante instrumento de ascensão social.
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7: O RFI convida a coreógrafa brasileira Lia Rodrigues, que em 2026 assume a coordenação artística do Transmission Impossible, Transmissão Impossível, programa de formação co-criado pelo Festival de Avignon, aqui no sul da França, e pela Fundação Hermès, dentro da iniciativa Artista dans la Cité. A artista brasileira Lia Rodrigues traz ao festival a sua experiência de criação, de pedagogia e de trabalho comunitário para orientar 55 jovens artistas de diferentes nacionalidades. Bom dia, Lia Rodrigues.
8: Bom dia.
7: Que prazer te ter aqui no RFI Convida. Escuta, o futuro, Lia, queria começar te perguntando isso. É uma matéria tão delicada, não? O futuro desses jovens artistas. Como você pensa isso?
8: Eu acho que é impossível pensar no futuro sem pensar nos diferentes futuros que atingem diferentemente partes do planeta. Não é a mesma coisa o futuro de um jovem na França que o futuro de um jovem no Brasil, que são as realidades que eu conheço bastante aqui na Europa, ou o futuro de um jovem que mora no continente africano, ou que mora na Austrália, ou que, um jovem negro, um jovem indígena, um jovem trans, um jovem hétero, cis. Então, não dá para falar de um futuro, são futuros. E essa diversidade, eu acho que a gente tem que levar em conta quando a gente pensa qualquer coisa, arte, pensa em pedagogia, em formação.
7: Tá certo, esse projeto Transmissão Impossível já se consolidou como laboratório de verão aqui do Festival de Avignon. Você sucede uma grande artista, uma grande coreógrafa, Mathilde Monnier, na condução desse programa. Que deslocamentos você acha que essa troca de perspectiva produz na formação dos jovens artistas? Como foi assumir a condução desse programa depois da Mathilde Monnier?
8: Eu conheço muito a Mathilde como artista, mas também nós trabalhamos juntas, porque ela é uma grande pedagoga. Ela criou um programa de master em Montpellier, ela dirigiu o Centro de Coreográfico de Montpellier, ela dirigiu o CND, é o Centro Nacional de la Danse, e nós fizemos. Ela foi para o Brasil conhecer a nossa escola, a gente fez vários projetos juntos, então a gente tem uma afinidade grande de se respeitar como artistas, mas também tem essa coisa em comum de pensar a formação e a pedagogia. Então foi muito, para mim, uma honra ter sido convidada também por ela, de ela pensar que eu poderia trazer alguma novidade ou alguma coisa. Eu não sei muito bem o que eu estou trazendo. Eu vou ver no final.
7: Você é uma artista reconhecida aqui, principalmente nesse continente, mas no mundo inteiro. Mas desde 2011 você desenvolve, na Maré, uma pedagogia mutante.
8: A minha trajetória é bem longa antes de eu chegar na favela da Maré, no Rio de Janeiro. E uma coisa que eu queria comentar, quando você disse que eu sou reconhecida nesse continente, no mundo inteiro, eu sinto que eu sou reconhecida no Brasil, mas é muito difícil ainda contar com recursos do governo brasileiro para o meu trabalho. Sim. Você é artista no Brasil, tem zero a ver com ser artista na França. Isso é uma coisa muito importante de ter em conta, né? E eu falo nessa escola, que eu sou a diretora artística, a pedagogia, nós temos 320 alunos entre 8 e 80 anos. E um grupo de jovens que recebe uma bolsa mensal para estarem lá 3 horas por dia, que são em formação para talvez serem artistas. Porque a questão da nossa escola não é virar artista, é ser cidadão. Então, isso é muito, muito, muito importante. Então, a pedagogia mutante, ela vem de uma coisa muito simples, sabe o quê? Dinheiro.
7: Perfeito. A gente está indo para o final da entrevista, mas eu ainda tenho duas perguntinhas para te falar. Uma delas é sobre corpo e política. Sua obra articula esses dois conceitos, corpo e política, de maneira direta. Como essa relação aparece no trabalho com jovens artistas que ainda estão no processo de definir as suas próprias linguagens? Vai ter tempo para isso, de alguma forma? Existe esse filtro ou não?
8: Eu não penso sobre isso, sabe por quê? Porque a política está na nossa vida, é impossível estar vivo sem ser político. Qualquer escolha que a gente faz, em quem a gente vota, em quem a gente não vota, se a gente se abstém de votar, tudo é político. Se eu vou, se eu não vou, se eu visto tal roupa, se eu defendo algumas ideias. Então isso não é uma preocupação, porque a política está impregnada em qualquer um de nós aqui, tanto faz que seja do Brasil, da França. A gente sabe bem quem se abstém de votar aqui. No Brasil é obrigatório, mas não quer dizer que as pessoas... Não é obrigatório, mas aqui não, mas se aplica isso. É a política, também a política do sensível. O que é política? É muito vasto esse tema, eu não falo sobre isso. Eu sou uma artista que pensa algumas coisas e concretiza algumas coisas. Eu sou muito assim de concretizar e também de democratizar o acesso, né? Você pode olhar para mim, né? A câmera está me olhando. E quando você me descreve, você vê uma mulher branca. No caso, eu sou velha. Mesmo se eu pinto cabelo, eu sou velha. Tenho 70 anos. e sou muito privilegiada no Brasil, num país como o Brasil. E a minha ideia sempre foi como é que eu posso, qual é a responsabilidade que eu tenho como uma pessoa tão privilegiada como eu.
7: Muito obrigada, Lia Rodrigues, pela sua participação de hoje no RFI Convida.
8: Obrigada a vocês. Merci.
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9: Je fume contre tous les avis.
10: Olá e sejam bem-vindos ao nosso programa Saúde em Dia. O tabaco é responsável por mais de 8 milhões de mortes por ano e 1 milhão delas envolve fumantes passivos, segundo dados da Organização Mundial da Saúde divulgados em 2023. Existem mais de 5 mil substâncias na fumaça do cigarro e cerca de 50 delas são cancerígenas. Como a nicotina gera dependência, abandonar o cigarro é um verdadeiro desafio. A substância chega ao cérebro em poucos segundos e sua ausência provoca irritação e ansiedade. Por isso, é difícil controlar a vontade de continuar fumando. Como então parar de fumar e por que é importante buscar ajuda? No programa de hoje, ouvimos a psiquiatra francesa Mathilde Sennhauser, do Hospital Sainte-Anne, especialista em dependência química. De acordo com ela, parar de fumar é um processo longo e é comum que várias tentativas ocorram antes da interrupção definitiva do consumo.
11: Cada pessoa será motivada por coisas que a afetam de forma particular. Para algumas delas, será a saúde. Para outras, serão os filhos, as finanças, a pele, os dedos e os dentes que ficam amarelos. É um conjunto de motivações diferentes.
10: O processo é lento e parecido com a desintoxicação de outras drogas. Os mesmos circuitos cerebrais são ativados quando o fumante consome nicotina, explica a psiquiatra francesa.
11: São os mesmos circuitos que são ativados pela nicotina e que serão ativados pela heroína ou por qualquer outra droga. A nicotina faz parte das substâncias mais viciantes, ou seja, daquelas que favorecem o surgimento de uma dependência.
10: É nesse contexto que surge a abstinência e a dificuldade de parar de vez. A francesa Marie, de 47 anos, demorou anos para conseguir se livrar definitivamente do cigarro. Ela tentou a hipnose e muitas outras técnicas, mas só conseguiu após buscar acompanhamento psicológico. As sessões ajudaram Marie a entender como ela se relacionava com o cigarro e por que era tão difícil parar. No seu caso, a gestão das emoções relacionadas ao ato de fumar a ajudou a atingir seu objetivo.
12: Na verdade, eu estava realmente farta de fumar, de procurar meus cigarros por toda parte, de ser dependente, de ter que correr para comprar porque não tinha mais. Decidi procurar acompanhamento porque sabia que já tinha acumulado vários fracassos anteriores nessa tentativa de parar de fumar.
10: A psiquiatra lembra que a síndrome de abstinência, como ocorre com qualquer droga, é um momento decisivo.
13: Há a
11: abstinência física que ocorre logo depois de parar de fumar. Podemos ficar mais tensos, mais irritados, até meio tristes. Em seguida, temos as medidas que vão ajudar a não voltar a fumar a longo prazo.
10: O cigarro eletrônico, que surgiu como uma alternativa para fumantes que querem abandonar o vício, não deve ser utilizado, alerta a psiquiatra. E no caso dos adolescentes, pode ser uma porta de entrada para o cigarro.
11: A ideia é transformar o cigarro eletrônico em um objeto da moda, com embalagens coloridas e múltiplos sabores. Isso é problemático porque, como contém nicotina, desencadeia essa dependência. Mesmo sem nicotina, estabelece-se um hábito, essa dependência comportamental de ter sempre o gesto de fumar alguma coisa. Isso pode realmente favorecer o surgimento do tabagismo mais tarde.
10: A psiquiatra lembra algumas dicas que podem ajudar no processo. Evitar ambientes onde outras pessoas fumam e outras situações propícias ao consumo. Ter em mente o custo do vício, beber bastante água e praticar exercícios físicos são algumas das medidas que podem ajudar a abandonar definitivamente o cigarro. Você ouviu Saúde em Dia. Obrigada pela audiência. Até a próxima semana.

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1: 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Estes são os destaques desta terça-feira, 14 de julho. Emmanuel Macron preside nesta terça-feira pela última vez como chefe de Estado o tradicional desfile militar de 14 de julho em Paris, que faz parte das comemorações do Dia da Bastilha, a festa nacional da França. Macron preside nesta terça-feira pela última vez como chefe de Estado o tradicional desfile militar de 14 de julho em Paris, que faz parte das comemorações do Dia da Bastilha, a festa nacional da França. Com número recorde de militares, o governo francês

0: Início. Um minuto de silêncio também será observado na abertura do jogo França-Espanha nas semifinais da Copa do Mundo. Os incêndios na floresta de Fontainebleau, na região parisiense, que começaram no domingo, já consumiram mais de 1.900 hectares até amanhã desta terça-feira, segundo o Corpo de Bombeiros. Cerca de 850 agentes e 4 aeronaves estão mobilizadas desde ontem, mas as condições meteorológicas, como calor, vento e ar seco, têm dificultado os esforços de combate ao fogo até o momento. Ao todo, cerca de 1.000 pessoas foram retiradas da área dos incêndios, segundo as autoridades. Os Estados Unidos atacaram o Irã pela terceira noite consecutiva, segundo o Comando Central Americano. Durante uma missão de 5 horas, foram atingidos alvos militares em várias cidades portuárias iranianas no Estreito de Hormuz. A Guarda Revolucionária do Irã retalhou, atacando bases americanas em Bahrein e na Jordânia. Em meio ao fogo cruzado, o presidente americano Donald Trump afirmou na segunda-feira à noite à imprensa na Casa Branca que um acordo com o Irã ainda era possível. Antes disso, ele havia anunciado em sua plataforma Truth Social que os Estados Unidos tomariam o controle do Estreito de Hormuz e que o bloqueio dos portos iranianos seria restabelecido na noite de hoje. Assim como Teherã, o presidente dos Estados Unidos disse que queria cobrar uma remuneração equivalente a 20% do valor das cargas em Hormuz. Bom dia, são 11 horas e 30 minutos em Paris, 6:30 da manhã em Brasília. 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
0: Em Paris, céu parcialmente nublado, os termômetros marcam 27 graus. Estes são os destaques desta terça-feira, 14 de julho. Emmanuel Macron preside pela última vez o desfile militar de 14 de julho com mensagem de apoio à Ucrânia. França e Espanha se enfrentam no Texas por vaga na final da Copa do Mundo. Estados Unidos atacam Irã pela terceira noite consecutiva e anunciam um novo bloqueio dos portos iranianos em Hormuz. Estas e outras notícias a seguir. Emmanuel Macron preside nesta terça-feira pela última vez o tradicional desfile militar de 14 de julho em Paris, que faz parte das comemorações do Dia da Bastilha, a festa nacional da França. O presidente francês prometeu marcar a data com uma parada grandiosa para homenagear a Ucrânia e seus aliados, principalmente os europeus. Mais informações com Patrícia Moribe.
3: Com 6.700 militares, 98 aeronaves e 315 veículos, o governo francês tem o objetivo de demonstrar, com o desfile de 14 de julho deste ano, a capacidade militar francesa e o reforço da defesa europeia. A cerimônia também presta homenagem aos 37 países da coalizão de apoio à Ucrânia, com a participação de 500 militares estrangeiros e 25 soldados ucranianos. Em uma cúpula realizada em Paris na segunda-feira, os aliados reafirmaram o compromisso de ampliar o apoio a Kiev e discutir o envio de tropas após um eventual cessar-fogo. O presidente ucraniano Volodymyr Zelensky e outros 24 líderes europeus acompanham o evento.
0: A tradicional queima de fogos na Torre Eiffel, que normalmente encerra as celebrações do 14 de julho em Paris, foi realizada excepcionalmente na noite de segunda-feira. A mudança foi decidida pela prefeitura da capital francesa para não coincidir com as homenagens às vítimas do atentado de Nice. O 10º aniversário do ataque é lembrado nesta terça-feira na cidade do sul da França. Em 14 de julho de 2016, o tunisiano Mohamed Laouaiej Boulel lançou um caminhão contra a multidão que assistiu aos fogos de artifício na Promenade des Anglais, a avenida da Orla Marítima, matando 86 pessoas e ferindo mais de 400. Uma cerimônia em memória das vítimas será realizada nesta noite com a presença do presidente Emmanuel Macron.
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0: E no dia da festa nacional, a França enfrenta a Espanha no Dallas Stadium, no Texas, nos Estados Unidos, por uma vaga na final da Copa do Mundo. Mais informações com Elcio Ramalho.
4: Antes da bola rolar, um minuto de silêncio será observado em homenagem às vítimas.

0: do atentado de Nice, que completa hoje 10 anos. A FIFA acolheu o pedido da França para lembrar do ataque terrorista que deixou 86 mortos e mais de 450 feridos. Em campo, Espanha e França vão entrar com força total em um jogo de grande rivalidade. De um lado, Mbappé, com 8 gols e na briga pela artilharia do campeonato, comanda o segundo melhor ataque do Mundial, atrás apenas da Argentina. De outro, a Espanha, do jovem atacante Lamine Yamal, levou apenas um gol até agora em 6 jogos na competição. Na véspera da partida, o treinador francês Didier Deschamps reafirmou que a Espanha é a favorita do duelo. A França visa uma terceira final consecutiva, enquanto a Espanha sonha com o segundo título do Mundial. Na última vez que as duas seleções se encontraram, foi na semifinal da Euro 2024. Os espanhóis venceram por 2-1 e levantaram o troféu do torneio. O contexto é outro, mas a rivalidade entre os dois vizinhos está mais acesa do que nunca.
1: Os incêndios na floresta de Fontainebleau, na região parisiense, que começaram no domingo, já consumiram mais de 1.900 hectares até amanhã desta terça-feira, segundo o Corpo de Bombeiros. Cerca de 850 agentes e 4 aeronaves estão mobilizadas desde ontem, mas as condições meteorológicas com calor, vento e ar seco têm dificultado os esforços de combate ao fogo até o momento. Ao todo, cerca de 1.000 pessoas foram retiradas da área dos incêndios, segundo as autoridades. O ministro do interior, Laurent Nunes, anunciou na noite de segunda-feira que 2 suspeitos de iniciar o fogo foram detidos. Um deles é um jovem de 18 anos, sem antecedentes criminais. Os Estados Unidos atacaram o Irã pela terceira noite consecutiva. Segundo o Comando Central Americano, durante uma missão de 5 horas, foram atingidos alvos militares em várias cidades portuárias iranianas no Estreito de Hormuz. A Guarda Revolucionária do Irã reivindicou uma operação no Bahrein visando alvos americanos, entre eles uma base que abriga tropas dos Estados Unidos. Outros ataques na Jordânia tiveram como alvo instalações-chave americanas. Amã anunciou a interceptação de 4 mísseis iranianos em seu espaço aéreo, informando que não houve vítimas nem danos materiais. Em meio ao fogo cruzado, o presidente americano Donald Trump afirmou na segunda-feira à imprensa na Casa Branca que um acordo com o Irã ainda era possível. Antes disso, ele havia anunciado em sua plataforma Truth Social que os Estados Unidos tomariam o controle do Estreito de Hormuz e que o bloqueio dos portos iranianos seria restabelecido na noite de hoje. Assim como Teherã, o presidente dos Estados Unidos disse que queria cobrar uma remuneração equivalente a 20% do valor das cargas em Hormuz. A via está sujeita ao direito internacional, o que supostamente deve garantir a liberdade de navegação. Em meio à retomada das hostilidades entre Washington e Teherã, o Líbano e Israel iniciam nesta terça-feira, em Roma, uma nova rodada de negociações mediadas pelos Estados Unidos. A delegação libanesa recebeu instruções para exigir o início imediato da retirada das forças israelenses de 2 zonas piloto antes que qualquer outra discussão ocorra, segundo a presidência libanesa na noite de segunda-feira. Os dois países chegaram um acordo quadro em 26 de junho, visando alcançar uma paz duradoura após 5 rodadas de negociações em Washington. Sua implementação deve começar com a retirada israelense de zonas piloto no sul do Líbano, mas o Hezbollah rejeita o acordo. Um agente do Serviço de Imigração e Alfândega dos Estados Unidos, o ICE, atirou e matou um homem na segunda-feira em Bideford, no Maine, nordeste do país. Organizações de direitos humanos identificaram a vítima como um cidadão colombiano de 26 anos e afirmaram que ele tinha autorização para trabalhar nos Estados Unidos. O caso ocorreu menos de uma semana depois que um agente do ICE baleou e matou um cidadão mexicano no Texas.
2: Ana Carolina Pelis.
1: 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Logo depois, no Saúde em Dia, psiquiatra explica por que é tão difícil largar o cigarro. Mas antes, vamos em linha direta com os Estados Unidos. Vence neste dia 15 o prazo dado por Donald Trump para negociações sobre novas tarifas ao Brasil.
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0: Nesta quarta-feira termina o prazo para uma decisão que pode afetar bilhões de dólares no comércio entre Brasil e Estados Unidos. O governo de Donald Trump avalia a aplicação de novas tarifas de até 25% sobre produtos brasileiros. Antes de bater o martelo, no entanto, deve ocorrer uma nova reunião virtual entre autoridades brasileiras e o representante comercial do governo americano, Jamison Greer. A expectativa é que haja uma prévia da decisão nessa reunião. Quem traz as informações é a nossa correspondente em Nova York, Luciana Rosa. Olá, Luciana, bom dia. Quais são os próximos passos desse processo e o que os Estados Unidos estão analisando antes de tomar uma decisão?
3: O futuro da relação comercial depende principalmente de duas investigações conduzidas pelo escritório do representante comercial dos Estados Unidos, o USTR. A primeira foi aberta após o anúncio do tarifaço e analisa se políticas comerciais brasileiras prejudicam empresas americanas e criam um desequilíbrio na relação entre os dois países. A decisão deve ser anunciada até 15 de julho. A segunda envolve o Brasil e outros 59 países. O objetivo é verificar se a falta de medidas para impedir a entrada de produtos produzidos com trabalho forçado gera vantagens comerciais consideradas injustas. Se as duas investigações terminarem de forma desfavorável ao Brasil, elas podem abrir caminho para novas tarifas, que somadas podem chegar a 37,5% sobre produtos brasileiros.
0: E, Luciana, qual é a expectativa do governo brasileiro para essa decisão? Ainda existe espaço para negociação?
3: O governo Lula trabalha com o cenário de que os Estados Unidos devem confirmar as novas tarifas. Essa avaliação ganhou força depois que o representante de comércio dos Estados Unidos, Jamison Greer, afirmou que os dois países ainda estão longe de um acordo. Apesar disso, os negociadores brasileiros acreditam que ainda há espaço para uma mudança importante: a ampliação da lista de produtos que ficariam isentos das tarifas. Em junho, Donald Trump anunciou uma tarifa de 25% sobre produtos brasileiros, após abrir uma investigação sobre temas como desmatamento ilegal, pirataria e o sistema de pagamentos PIX. No dia seguinte, apresentou uma taxa adicional de 12,5% para o Brasil e outros 59 países, alegando falhas no combate ao trabalho forçado. Nos dois casos, porém, o governo americano já havia divulgado uma lista de exceções para reduzir o impacto sobre consumidores e empresas dos Estados Unidos. A expectativa brasileira é justamente que essa relação de produtos poupados possa ser ampliada na decisão final.
0: E se as tarifas forem confirmadas, Luciana, quais são as opções do governo brasileiro?
3: Mesmo antes da decisão, empresas americanas que dependem de produtos brasileiros intensificaram a pressão sobre Washington para ampliar a lista de exceções às tarifas. O Itamaraty identificou pelo menos 43 empresas e associações comerciais dos Estados Unidos defendendo que determinados produtos brasileiros fiquem fora da sobretaxação, sob o argumento de que eles não têm substitutos produzidos no mercado americano. Depois do anúncio, a equipe econômica e o Itamaraty vão analisar em detalhes a decisão para definir os próximos passos. O governo ainda tenta manter as negociações com os Estados Unidos ou recorrer à chamada Lei de Reciprocidade Econômica. A legislação aprovada pelo Congresso e regulamentada pelo presidente Lula autoriza o Brasil a adotar medidas de retaliação contra países que imponham barreiras comerciais consideradas prejudiciais às exportações brasileiras.
0: Muito obrigado, Luciana Rosa, correspondente da RFI em Nova York, que participou do Linha Direta de hoje.
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1: França e Espanha entram em campo nesta terça-feira em Dallas por uma vaga na final da Copa, um dos confrontos mais aguardados do torneio e que ganha destaque na imprensa francesa. Um duelo considerado por muitos uma final antecipada, diz Le Monde. As duas seleções chegam como as mais consistentes da Copa. Os franceses avançam com vitórias sobre a Suécia, Paraguai e Marrocos, mantendo o favoritismo e exibindo um ataque poderoso, com 16 gols marcados, enquanto os espanhóis, atuais campeões da Europa, destacam-se pela melhor defesa da competição, com apenas um gol sofrido. Para a equipe, a França enfrenta hoje o seu principal rival nos últimos anos. Embalada pela possibilidade de alcançar sua terceira final mundial consecutiva, a seleção comandada por Didier Deschamps chega com 6 vitórias seguidas e uma campanha sólida liderada por Kylian Mbappé, mas ainda sem ter enfrentado um adversário do nível da atual campeã europeia. Para Le Figaro, a campanha da França na Copa do Mundo de 2026 tem sido marcada não apenas pelos resultados em campo, mas também pelo estilo de liderança de Didier Deschamps. Segundo o jornal, o treinador adaptou seu método de gestão às novas gerações de jogadores, flexibilizando regras, incentivando momentos de convivência com familiares e permitindo mais liberdade durante a concentração em Boston. Já o Libération aborda as críticas e comentários sobre a forte presença de jogadores negros na seleção francesa e defende que a equipe reflete a realidade social e esportiva da França. O texto argumenta que a composição dos Bleus é resultado da popularidade do futebol nas periferias urbanas e nos territórios ultramarinos, onde o esporte se consolidou como importante instrumento de ascensão social.
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5: O RFI convida a coreógrafa brasileira Lia Rodrigues, que em 2026 assume a coordenação artística do Transmission Impossible, Transmissão Impossível, programa de formação co-criado pelo Festival de Avignon, aqui no sul da França, e pela Fundação Hermès, dentro da iniciativa Artista dans la Cité. A artista brasileira Lia Rodrigues traz ao festival a sua experiência de criação, de pedagogia e de trabalho comunitário para orientar 55 jovens artistas de diferentes nacionalidades. Bom dia, Lia Rodrigues.
6: Bom dia.
5: Que prazer te ter aqui no RFI Convida. Escuta, o futuro, Lia, queria começar te perguntando isso. É uma matéria tão delicada, não? O futuro desses jovens artistas. Como você pensa isso?
6: Eu acho que é impossível pensar no futuro sem pensar nos diferentes futuros que atingem diferentemente partes do planeta. Não é a mesma coisa o futuro de um jovem na França que o futuro de um jovem no Brasil, que são as realidades que eu conheço bastante aqui na Europa, ou o futuro de um jovem que mora no continente africano, ou que mora na Austrália, ou que um jovem negro, um jovem indígena, um jovem trans, um jovem hétero, cis. Então, não dá para falar de um futuro, são futuros. E essa diversidade, eu acho que a gente tem que levar em conta quando a gente pensa qualquer coisa, arte, pensa em pedagogia, em formação.
5: Tá certo, esse projeto Transmissão Impossível já se consolidou como laboratório de verão aqui do Festival de Avignon. Você sucede uma grande artista, uma grande coreógrafa, Mathilde Monnier, na condução desse programa. Que deslocamentos você acha que essa troca de perspectiva produz na formação dos jovens artistas? Como foi assumir a condução desse programa depois da Mathilde Monnier?
6: Eu conheço muito a Mathilde como artista, mas também nós trabalhamos juntas, porque ela é uma grande pedagoga. Ela criou um programa de master em Montpellier, ela dirigiu um centro de coreográfico de Montpellier, Ela dirigiu o CND, o Centro Internacional de la Danse, e nós fizemos... Ela foi para o Brasil conhecer a nossa escola. A gente fez vários projetos juntos. Então, a gente tem uma afinidade grande de se respeitar como artistas, mas também tem essa coisa em comum de pensar a formação e a pedagogia. Então, foi muito, para mim, uma honra ter sido convidada também por ela, de ela pensar que eu poderia trazer alguma novidade ou alguma coisa. Eu não sei muito bem o que eu estou trazendo. Eu vou ver no final.
5: Você é uma artista reconhecida aqui, principalmente nesse continente, mas no mundo inteiro. Mas desde 2011 você desenvolve, na Maré, uma pedagogia mutante.
6: A minha trajetória é bem longa antes de eu chegar na favela da Maré, no Rio de Janeiro. E uma coisa que eu queria comentar, quando você disse que eu sou reconhecida nesse continente, no mundo inteiro, eu sinto que eu sou reconhecida no Brasil, mas é muito difícil ainda contar com recursos do governo brasileiro para o meu trabalho. Sim. Você é artista no Brasil, tem zero a ver com ser artista na França. Isso é uma coisa muito importante de ter em conta, né? E eu falo nessa escola, que eu sou a diretora artística, a pedagogia, nós temos 320 alunos entre 8 e 80 anos. E um grupo de jovens que recebe uma bolsa mensal para estarem lá 3 horas por dia, que são em formação para talvez serem artistas. Porque a questão da nossa escola não é virar artista, é ser cidadão. Então, isso é muito, muito, muito importante. Então, a pedagogia mutante, ela vem de uma coisa muito simples, sabe o quê? Dinheiro.
5: Perfeito. A gente está indo para o final da entrevista, mas eu ainda tenho duas perguntinhas para te falar. Uma delas é sobre corpo e política. Sua obra articula esses dois conceitos, corpo e política, de maneira direta. Como essa relação aparece no trabalho com jovens artistas que ainda estão no processo de definir as suas próprias linguagens? Vai ter tempo para isso, de alguma forma? Existe esse filtro ou não?
6: Eu não penso sobre isso, sabe por quê? Porque a política está na nossa vida. É impossível estar vivo sem ser político. Qualquer escolha que a gente faz, em quem a gente vota, em quem a gente não vota, se a gente se abstém de votar, tudo é político. Se eu vou, se eu não vou, se eu visto tal roupa, se eu defendo algumas ideias. Então, isso não é uma preocupação, porque a política está impregnada em qualquer um de nós aqui, tanto faz que seja do Brasil, da França. A gente sabe bem quem se abstém de votar aqui. No Brasil é obrigatório, mas não quer dizer que as pessoas... Não é obrigatório, mas aqui não, mas se aplica isso. E a política, também a política do sensível, que é política, é muito vasto esse tema, eu não falo sobre isso. Eu sou uma artista que pensa algumas coisas e concretiza algumas coisas. Eu sou muito assim, de concretizar e também de democratizar o acesso, né? Você pode olhar para mim, né? A câmera está me olhando. E quando você me descreve, você vê uma mulher branca. No caso, eu sou velha, mesmo se eu pinto cabelo, eu sou velha, tenho 70 anos e sou muito privilegiada no Brasil, num país como o Brasil. E a minha ideia sempre foi como é que eu posso, qual é a responsabilidade que eu tenho como uma pessoa tão privilegiada como eu.
5: Muito obrigada, Lia Rodrigues, pela sua participação de hoje no RFI Convida.
6: Obrigada a vocês. Merci.
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7: Je fume contre tous les avis. Je fume.
8: Olá e sejam bem-vindos ao nosso programa Saúde em Dia. O tabaco é responsável por mais de 8 milhões de mortes por ano e 1 milhão delas envolve fumantes passivos, segundo dados da Organização Mundial da Saúde divulgados em 2023. Existem mais de 5 mil substâncias na fumaça do cigarro e cerca de 50 delas são cancerígenas. Como a nicotina gera dependência, abandonar o cigarro é um verdadeiro desafio. A substância chega ao cérebro em poucos segundos e sua ausência provoca irritação e ansiedade. Por isso, é difícil controlar a vontade de continuar fumando. Como então parar de fumar e por que é importante buscar ajuda? No programa de hoje, ouvimos a psiquiatra francesa Mathilde Sennhauser, do Hospital Sainte-Anne, especialista em dependência química. De acordo com ela, parar de fumar é um processo longo e é comum que várias tentativas ocorram antes da interrupção definitiva do consumo.
9: Chacun va être motivé.
10: Cada pessoa será motivada por coisas que a afetam de forma particular. Para algumas delas, será a saúde. Para outras, serão os filhos, as finanças, a pele, os dedos e os dentes que ficam amarelos. É um conjunto de motivações diferentes.
11: O processo é lento e parecido com a desintoxicação de outras drogas. Os mesmos circuitos cerebrais são ativados quando o fumante consome nicotina, explica a psiquiatra francesa.
10: São os mesmos circuitos que são ativados pela nicotina e que serão ativados pela heroína ou por qualquer outra droga. A nicotina faz parte das substâncias mais viciantes, ou seja, daquelas que favorecem o surgimento de uma dependência.
11: É nesse contexto que surge a abstinência e a dificuldade de parar de vez. A francesa Marie, de 47 anos, demorou anos para conseguir se livrar definitivamente do cigarro. Ela tentou a hipnose e muitas outras técnicas, mas só conseguiu após buscar acompanhamento psicológico. As sessões ajudaram Marie a entender como ela se relacionava com o cigarro e por que era tão difícil parar. No seu caso, a gestão das emoções relacionadas ao ato de fumar a ajudou a atingir seu objetivo.
12: Na verdade, eu estava realmente farta de fumar, de procurar meus cigarros por toda parte, de ser dependente, de ter que correr para comprar porque não tinha mais. Decidi procurar acompanhamento porque sabia que já tinha acumulado vários fracassos anteriores nessa tentativa de parar de fumar.
11: A psiquiatra lembra que a síndrome de abstinência, como ocorre com qualquer droga, é um momento decisivo.
13: A abstinência física que ocorre logo depois de parar de fumar.
10: Podemos ficar mais tensos, mais irritados, até meio tristes. Em seguida, temos as medidas que vão ajudar a não voltar a fumar a longo prazo.
11: O cigarro eletrônico, que surgiu como uma alternativa para fumantes que querem abandonar o vício, não deve ser utilizado, alerta a psiquiatra. E no caso dos adolescentes, pode ser uma porta de entrada para o cigarro.
10: A ideia é transformar o cigarro eletrônico em um objeto da moda, com embalagens coloridas e múltiplos sabores. Isso é problemático porque, como contém nicotina, desencadeia essa dependência. Mesmo sem nicotina, estabelece-se um hábito, essa dependência comportamental de ter sempre o gesto de fumar alguma coisa. Isso pode realmente favorecer o surgimento do tabagismo mais tarde.
11: A psiquiatra lembra algumas dicas que podem ajudar no processo: evitar ambientes onde outras pessoas fumam e outras situações propícias ao consumo. Ter em mente o custo do vício, beber bastante água e praticar exercícios físicos são algumas das medidas que podem ajudar a abandonar definitivamente o cigarro. Você ouviu Saúde em Dia. Obrigada pela audiência. Até a próxima semana.

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1: Você ouve a RFI, estes são os destaques desta terça-feira, 14 de julho. Emmanuel Macron preside nesta terça-feira pela última vez como chefe de Estado o tradicional desfile militar de 14 de julho em Paris, que faz parte das comemorações do Dia da Bastilha, a festa nacional da França. Com número recorde de militares, o governo francês tem o objetivo de demonstrar com esse desfile a capacidade militar francesa e o reforço da defesa europeia. A cerimônia também homenageia os países da coalizão de apoio à Ucrânia, com a participação de militares europeus e ucranianos. O presidente ucraniano Volodymyr Zelensky e outros 24 líderes europeus acompanham o evento. Uma cerimônia será realizada nesta terça-feira em memória das vítimas dos atentados de Nice, com a presença do presidente Emmanuel Macron, 10 anos após o ataque que matou 86 pessoas e feriu mais de 400. Em 14 de julho de 2016, Mohamed Laou Al-Bajoulel lançou um caminhão contra a multidão que assistiu os fogos de artifício na Promenade des Anglais, a avenida da Orla Marie. Um minuto de silêncio também será observado na abertura do jogo França-Espanha nas semifinais da Copa do Mundo. Os incêndios na floresta de Fontainebleau, na região parisiense, que começaram no domingo, já consumiram mais de 1.900 hectares até amanhã desta terça-feira, segundo o Corpo de Bombeiros. Cerca de 850 agentes e 4 aeronaves estão mobilizadas desde ontem, mas as condições meteorológicas, como calor, vento e ar seco, têm dificultado os esforços de combate ao fogo até o momento. Ao todo, cerca de 1.000 pessoas foram retiradas da área dos incêndios, segundo as autoridades. Os Estados Unidos atacaram o Irã pela terceira noite consecutiva, segundo o Comando Central Americano. Durante uma missão de 5 horas, foram atingidos alvos militares em várias cidades portuárias iranianas no Estreito de Hormuz. A Guarda Revolucionária do Irã retalhou, atacando bases americanas em Bahrein e na Jordânia. Em meio ao fogo cruzado, o presidente americano Donald Trump afirmou na segunda-feira à noite à imprensa na Casa Branca que um acordo com o Irã ainda era possível. Antes disso, ele havia anunciado em sua plataforma Truth Social que os Estados Unidos tomariam o controle do Estreito de Hormuz e que o bloqueio dos portos iranianos seria restabelecido na noite de hoje. Assim como Teherã, o presidente dos Estados Unidos disse que queria cobrar uma remuneração equivalente a 20% do valor das cargas em Hormuz. Bom dia, são 11 horas e 30 minutos em Paris, 6:30 da manhã em Brasília. 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
1: Em Paris, céu parcialmente nublado, os termômetros marcam 27 graus. Estes são os destaques desta terça-feira, 14 de julho. Emmanuel Macron preside pela última vez o desfile militar de 14 de julho com mensagem de apoio à Ucrânia. França e Espanha se enfrentam no Texas por vaga na final da Copa do Mundo. Estados Unidos atacam Irã pela terceira noite consecutiva e anunciam um novo bloqueio dos portos iranianos em Hormuz. Estas e outras notícias a seguir. Emmanuel Macron preside nesta terça-feira pela última vez o tradicional desfile militar de 14 de julho em Paris, que faz parte das comemorações do Dia da Bastilha, a festa nacional da França. O presidente francês prometeu marcar a data com uma parada grandiosa para homenagear a Ucrânia e seus aliados, principalmente os europeus. Mais informações com Patrícia Moribe.
3: Com 6.700 militares, 98 aeronaves e 315 veículos, o governo francês tem o objetivo de demonstrar, com o desfile de 14 de julho deste ano, a capacidade militar francesa e o reforço da defesa europeia. A cerimônia também presta homenagem aos 37 países da coalizão de apoio à Ucrânia, com a participação de 500 militares estrangeiros e 25 soldados ucranianos. Em uma cúpula realizada em Paris na segunda-feira, os aliados reafirmaram o compromisso de ampliar o apoio a Kiev e discutir o envio de tropas após um eventual cessar-fogo. O presidente ucraniano Volodymyr Zelensky e outros 24 líderes europeus acompanham o evento.
1: A tradicional queima de fogos na Torre Eiffel, que normalmente encerra as celebrações do 14 de julho em Paris, foi realizada excepcionalmente na noite de segunda-feira. A mudança foi decidida pela prefeitura da capital francesa para não coincidir com as homenagens às vítimas do atentado de Nice. O décimo aniversário do ataque é lembrado nesta terça-feira na cidade do sul da França. Em 14 de julho de 2016, o tunisiano Mohamed Laouaiej Boulel lançou um caminhão contra a multidão que assistiu aos fogos de artifício na Promenade des Anglais, a avenida da Orla Marítima, matando 86 pessoas e ferindo mais de 400. Uma cerimônia em memória das vítimas será realizada nesta noite com a presença do presidente Emmanuel Macron.
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1: E no dia da festa nacional, a França enfrenta a Espanha no Dallas Stadium, no Texas, nos Estados Unidos, por uma vaga na final da Copa do Mundo. Mais informações com Elcio Ramalho.
4: Antes da bola rolar, um minuto de silêncio será observado em homenagem às vítimas do atentado de Nice, que completa hoje 10 anos. A FIFA acolheu o pedido da França para lembrar do ataque terrorista que deixou 86 mortos e mais de 450 feridos. Em campo, Espanha e França vão entrar com força total em um jogo de grande rivalidade. De um lado, Mbappé, com 8 gols e na briga pela artilharia do campeonato, comanda o segundo melhor ataque do Mundial, atrás apenas da Argentina. De outro, a Espanha, do jovem atacante Lamine Yamal, levou apenas um gol até agora em 6 jogos na competição. Na véspera da partida, o treinador francês Didier Deschamps reafirmou que a Espanha é a favorita do duelo. A França visa uma terceira final consecutiva, enquanto a Espanha sonha com o segundo título do Mundial. Na última vez que as duas seleções se encontraram foi na semifinal da Euro 2024. Os espanhóis venceram por 2-1 e levantaram o troféu do torneio. O contexto é outro, mas a rivalidade entre os dois vizinhos está mais acesa do que nunca.
1: Os incêndios na floresta de Fontainebleau, na região parisiense, que começaram no domingo, já consumiram mais de 1.900 hectares até amanhã desta terça-feira, segundo o Corpo de Bombeiros. Cerca de 850 agentes e 4 aeronaves estão mobilizadas desde ontem, mas as condições meteorológicas com calor, vento e ar seco têm dificultado os esforços de combate ao fogo até o momento. Ao todo, cerca de 1.000 pessoas foram retiradas da área dos incêndios, segundo as autoridades. O ministro do interior, Laurent Nunes, anunciou na noite de segunda-feira que 2 suspeitos de iniciar o fogo foram detidos. Um deles é um jovem de 18 anos, sem antecedentes criminais. Os Estados Unidos atacaram o Irã pela terceira noite consecutiva. Segundo o Comando Central Americano, durante uma missão de 5 horas, foram atingidos alvos militares em várias cidades portuárias iranianas no Estreito de Hormuz. A Guarda Revolucionária do Irã reivindicou uma operação no Bahrein visando alvos americanos, entre eles uma base que abriga tropas dos Estados Unidos. Outros ataques na Jordânia tiveram como alvo instalações-chave americanas. Amã anunciou a interceptação de 4 mísseis iranianos em seu espaço aéreo, informando que não houve vítimas nem danos materiais. Em meio ao fogo cruzado, o presidente americano Donald Trump afirmou na segunda-feira à imprensa na Casa Branca que um acordo com o Irã ainda era possível. Antes disso, ele havia anunciado em sua plataforma Truth Social que os Estados Unidos tomariam o controle do Estreito de Hormuz e que o bloqueio dos portos iranianos seria restabelecido na noite de hoje. Assim como Teherã, o presidente dos Estados Unidos disse que queria cobrar uma remuneração equivalente a 20% do valor das cargas em Hormuz. A via está sujeita ao direito internacional, o que supostamente deve garantir a liberdade de navegação. Em meio à retomada das hostilidades entre Washington e Teherã, o Líbano e Israel iniciam nesta terça-feira, em Roma, uma nova rodada de negociações mediadas pelos Estados Unidos. A delegação libanesa recebeu instruções para exigir o início imediato da retirada das forças israelenses de duas zonas piloto antes que qualquer outra discussão ocorra, segundo a presidência libanesa na noite de segunda-feira. Os dois países chegaram a um acordo quadro em 26 de junho, visando alcançar uma paz duradoura após cinco rodadas de negociações em Washington. Sua implementação deve começar com a retirada israelense de zonas piloto no sul do Líbano, mas o Hezbollah rejeita o acordo. Um agente do Serviço de Imigração e Alfândega dos Estados Unidos, o ICE, atirou e matou um homem na segunda-feira em Bideford, no Maine, nordeste do país. Organizações de direitos humanos identificaram a vítima como um cidadão colombiano de 26 anos e afirmaram que ele tinha autorização para trabalhar nos Estados Unidos. O caso ocorreu menos de uma semana depois que um agente do ICE baleou e matou um cidadão mexicano no Texas.
5: Ana Carolina Pelis.
1: 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A seguir em nossa programação, a imprensa francesa destaca o jogo França-Espanha nas semifinais da Copa do Mundo. 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Mas antes, vamos em linha direta com os Estados Unidos. Vence neste dia 15 o prazo dado por Donald Trump para negociações sobre novas tarifas ao Brasil.
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4: Nesta quarta-feira termina o prazo para uma decisão que pode afetar bilhões de dólares no comércio entre Brasil e Estados Unidos. O governo de Donald Trump avalia a aplicação de novas tarifas de até 25% sobre produtos brasileiros. Antes de bater o martelo, no entanto, deve ocorrer uma nova reunião virtual entre autoridades brasileiras e o representante comercial do governo americano, Jamison Greer. A expectativa é que haja uma prévia da decisão nessa reunião. Quem traz as informações é a nossa correspondente em Nova York, Luciana Rosa. Olá, Luciana, bom dia. Quais são os próximos passos desse processo e o que os Estados Unidos estão analisando antes de tomar uma decisão?
6: O futuro da relação comercial depende principalmente de duas investigações conduzidas pelo escritório do representante comercial dos Estados Unidos, o USTR. A primeira foi aberta após o anúncio do tarifaço e analisa se políticas comerciais brasileiras prejudicam empresas americanas e criam um desequilíbrio na relação entre os dois países. A decisão deve ser anunciada até 15 de julho. A segunda envolve o Brasil e outros 59 países. O objetivo é verificar se a falta de medidas para impedir a entrada de produtos produzidos com trabalho forçado gera vantagens comerciais consideradas injustas. Se as duas investigações terminarem de forma desfavorável ao Brasil, elas podem abrir caminho para novas tarifas, que, somadas, podem chegar a 37,5% sobre produtos brasileiros.
4: E, Luciana, qual é a expectativa do governo brasileiro para essa decisão? Ainda existe espaço para negociação?
6: O governo Lula trabalha com o cenário de que os Estados Unidos devem confirmar as novas tarifas. Essa avaliação ganhou força depois que o representante de comércio dos Estados Unidos, Jamison Greer, afirmou que os dois países ainda estão longe de um acordo. Apesar disso, os negociadores brasileiros acreditam que ainda há espaço para uma mudança importante: a ampliação da lista de produtos que ficariam isentos das tarifas. Em junho, Donald Trump anunciou uma tarifa de 25% sobre produtos brasileiros, após abrir uma investigação sobre temas como desmatamento ilegal, pirataria e o sistema de pagamentos PIX. No dia seguinte, apresentou uma taxa adicional de 12,5% para o Brasil e outros 59 países, alegando falhas no combate ao trabalho forçado. Nos dois casos, porém, o governo americano já havia divulgado uma lista de exceções para reduzir o impacto sobre consumidores e empresas dos Estados Unidos. A expectativa brasileira é justamente que essa relação de produtos poupados possa ser ampliada na decisão final.
4: E se as tarifas forem confirmadas, Luciana, quais são as opções do governo brasileiro?
6: Mesmo antes da decisão, empresas americanas que dependem de produtos brasileiros intensificaram a pressão sobre Washington para ampliar a lista de exceções às tarifas. O Itamaraty identificou pelo menos 43 empresas e associações comerciais dos Estados Unidos defendendo que determinados produtos brasileiros fiquem fora da sobretaxação, sob o argumento de que eles não têm substitutos produzidos no mercado americano. Depois do anúncio, a equipe econômica e o Itamaraty vão analisar em detalhes a decisão para definir os próximos passos. O governo ainda tenta manter as negociações com os Estados Unidos ou recorrer à chamada Lei de Reciprocidade Econômica. A legislação aprovada pelo Congresso e regulamentada pelo presidente Lula autoriza o Brasil a adotar medidas de retaliação contra países que imponham barreiras comerciais consideradas prejudiciais às exportações brasileiras.
4: Muito obrigado, Luciana Rosa, correspondente da RFI em Nova York, que participou do Linha Direta de hoje.
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1: França e Espanha entram em campo nesta terça-feira em Dallas por uma vaga na final da Copa, um dos confrontos mais aguardados do torneio e que ganha destaque na imprensa francesa. Um duelo considerado por muitos uma final antecipada, diz Le Monde. As duas seleções chegam como as mais consistentes da Copa. Os franceses avançam com vitórias sobre a Suécia, Paraguai e Marrocos, mantendo o favoritismo e exibindo um ataque poderoso, com 16 gols marcados, enquanto os espanhóis, atuais campeões da Europa, destacam-se pela melhor defesa da competição, com apenas um gol sofrido. Para a L'Equipe, a França enfrenta hoje o seu principal rival nos últimos anos. Embalada pela possibilidade de alcançar sua terceira final mundial consecutiva, a seleção comandada por Didier Deschamps chega com 6 vitórias seguidas e uma campanha sólida liderada por Kylian Mbappé, mas ainda sem ter enfrentado um adversário do nível da atual campeã europeia. Para Le Figaro, a campanha da França na Copa do Mundo de 2026 tem sido marcada não apenas pelos resultados em campo, mas também pelo estilo de liderança de Didier Deschamps. Segundo o jornal, o treinador adaptou seu método de gestão às novas gerações de jogadores, flexibilizando regras, incentivando momentos de convivência com familiares e permitindo mais liberdade durante a concentração em Boston. Já o Libération aborda as críticas e comentários sobre a forte presença de jogadores negros na seleção francesa e defende que a equipe reflete a realidade social e esportiva da França. O texto argumenta que a composição dos Bleus é resultado da popularidade do futebol nas periferias urbanas e nos territórios ultramarinos, onde o esporte se consolidou como importante instrumento de ascensão social.
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7: O RFI convida a coreógrafa brasileira Lia Rodrigues, que em 2026 assume a coordenação artística do Transmission Impossible, Transmissão Impossível, programa de formação co-criado pelo Festival de Avignon, aqui no sul da França, e pela Fundação Hermès, dentro da iniciativa Artista dans la Cité. A artista brasileira Lia Rodrigues traz ao festival a sua experiência de criação, de pedagogia e de trabalho comunitário para orientar 55 jovens artistas de diferentes nacionalidades. Bom dia, Lia Rodrigues.
8: Bom dia.
7: Que prazer te ter aqui no RFI Convida. Escuta, o futuro, Lia, queria começar te perguntando isso. É uma matéria tão delicada, não? O futuro desses jovens artistas. Como você pensa isso?
8: Eu acho que é impossível pensar no futuro sem pensar nos diferentes futuros que atingem diferentemente partes do planeta. Não é a mesma coisa o futuro de um jovem na França que o futuro de um jovem no Brasil, que são as realidades que eu conheço bastante aqui na Europa, ou o futuro de um jovem que mora no continente africano, ou que mora na Austrália, ou que, um jovem negro, um jovem indígena, um jovem trans, um jovem hétero, cis. Então, não dá para falar de um futuro, são futuros. E essa diversidade, eu acho que a gente tem que levar em conta quando a gente pensa qualquer coisa, arte, pensa em pedagogia, em formação.
7: Tá certo, esse projeto Transmissão Impossível já se consolidou como laboratório de verão aqui do Festival de Avignon. Você sucede uma grande artista, uma grande coreógrafa, Mathilde Monnier, na condução desse programa. Que deslocamentos você acha que essa troca de perspectiva produz na formação dos jovens artistas? Como foi assumir a condução desse programa depois da Mathilde Monnier?
8: Eu conheço muito a Mathilde como artista, mas também nós trabalhamos juntas, porque ela é uma grande pedagoga. Ela criou um programa de master em Montpellier, ela dirigiu um centro de coreográfico de Montpellier, ela dirigiu o CND, é o Centro Nacional de la Danse, e nós fizemos, ela foi para o Brasil conhecer a nossa escola, a gente fez vários projetos juntos, então a gente tem uma afinidade grande de se respeitar como artistas, mas também tem essa coisa em comum de pensar a formação e a pedagogia. Então foi muito, para mim, uma honra ter sido convidada também por ela, de ela pensar que eu poderia trazer alguma novidade ou alguma coisa. Eu não sei muito bem o que eu estou trazendo. Eu vou ver no final.
7: Você é uma artista reconhecida aqui, principalmente nesse continente, mas no mundo inteiro. Mas desde 2011 você desenvolve, na Maré, uma pedagogia mutante.
8: A minha trajetória é bem longa antes de eu chegar na favela da Maré, no Rio de Janeiro. E uma coisa que eu queria comentar, quando você disse que eu sou reconhecida nesse continente, no mundo inteiro, eu sinto que eu sou reconhecida no Brasil, mas é muito difícil ainda contar com recursos do governo brasileiro para o meu trabalho. Sim. Você é artista no Brasil, tem zero a ver com ser artista na França. Isso é uma coisa muito importante de ter em conta, né? E eu falo nessa escola, que eu sou a diretora artística, a pedagogia, nós temos 320 alunos entre 8 e 80 anos. E um grupo de jovens que recebe uma bolsa mensal para estarem lá 3 horas por dia, que são em formação para talvez serem artistas. Porque a questão da nossa escola não é virar artista, é ser cidadão. Então, isso é muito, muito, muito importante. Então, a pedagogia mutante, ela vem de uma coisa muito simples, sabe o quê? Dinheiro.
7: Perfeito. A gente está indo para o final da entrevista, mas eu ainda tenho duas perguntinhas para te falar. Uma delas é sobre corpo e política. Sua obra articula esses dois conceitos, corpo e política, de maneira direta. Como essa relação aparece no trabalho com jovens artistas que ainda estão no processo de definir as suas próprias linguagens? Vai ter tempo para isso, de alguma forma? Existe esse filtro ou não?
8: Eu não penso sobre isso, sabe por quê? Porque a política está na nossa vida, é impossível estar vivo sem ser político. Qualquer escolha que a gente faz, em quem a gente vota, em quem a gente não vota, se a gente se abstém de votar, tudo é político. Se eu vou, se eu não vou, se eu visto tal roupa, se eu defendo algumas ideias. Então isso não é uma preocupação, porque a política está impregnada em qualquer um de nós aqui, tanto faz que seja do Brasil, da França. A gente sabe bem quem se abstém de votar aqui. No Brasil é obrigatório, mas não quer dizer que as pessoas... Não é obrigatório, mas aqui não, mas se aplica isso. É a política, também a política do sensível. O que é política? É muito vasto esse tema, eu não falo sobre isso. Eu sou uma artista que pensa algumas coisas e concretiza algumas coisas. Eu sou muito assim de concretizar e também de democratizar o acesso, né? Você pode olhar para mim, né? A câmera está me olhando. E quando você me descreve, você vê uma mulher branca. No caso, eu sou velha, mesmo se eu pinto cabelo, eu sou velha, tenho 70 anos. E sou muito privilegiada no Brasil, num país como o Brasil. E a minha ideia sempre foi como é que eu posso, qual é a responsabilidade que eu tenho como uma pessoa tão privilegiada como eu.
7: Muito obrigada, Lia Rodrigues, pela sua participação de hoje no RFI Convida.
8: Obrigada a vocês. Merci.
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10: Olá e sejam bem-vindos ao nosso programa Saúde em Dia. O tabaco é responsável por mais de 8 milhões de mortes por ano e 1 milhão delas envolve fumantes passivos, segundo dados da Organização Mundial da Saúde divulgados em 2023. Existem mais de 5 mil substâncias na fumaça do cigarro e cerca de 50 delas são cancerígenas. Como a nicotina gera dependência, abandonar o cigarro é um verdadeiro desafio. A substância chega ao cérebro em poucos segundos e sua ausência provoca irritação e ansiedade. Por isso, é difícil controlar a vontade de continuar fumando. Como então parar de fumar e por que é importante buscar ajuda? No programa de hoje, ouvimos a psiquiatra francesa Mathilde Sennhauser, do Hospital Sainte-Anne, especialista em dependência química. De acordo com ela, parar de fumar é um processo longo e é comum que várias tentativas ocorram antes da interrupção definitiva do consumo.
11: Cada pessoa será motivada por coisas que a afetam de forma particular. Para algumas delas, será a saúde. Para outras, serão os filhos, as finanças, a pele, os dedos e os dentes que ficam amarelos. É um conjunto de motivações diferentes.
10: O processo é lento e parecido com a desintoxicação de outras drogas. Os mesmos circuitos cerebrais são ativados quando o fumante consome nicotina, explica a psiquiatra francesa.
11: São os mesmos circuitos que são ativados pela nicotina e que serão ativados pela heroína ou por qualquer outra droga. A nicotina faz parte das substâncias mais viciantes, ou seja, daquelas que favorecem o surgimento de uma dependência.
10: É nesse contexto que surge a abstinência e a dificuldade de parar de vez. A francesa Marie, de 47 anos, demorou anos para conseguir se livrar definitivamente do cigarro. Ela tentou a hipnose e muitas outras técnicas, mas só conseguiu após buscar acompanhamento psicológico. As sessões ajudaram Marie a entender como ela se relacionava com o cigarro e por que era tão difícil parar. No seu caso, a gestão das emoções relacionadas ao ato de fumar a ajudou a atingir seu objetivo.
12: Na verdade, eu estava realmente farta de fumar, de procurar meus cigarros por toda parte, de ser dependente, de ter que correr para comprar porque não tinha mais. Decidi procurar acompanhamento porque sabia que já tinha acumulado vários fracassos anteriores nessa tentativa de parar de fumar.
10: A psiquiatra lembra que a síndrome de abstinência, como ocorre com qualquer droga, é um momento decisivo.
11: A abstinência física que ocorre logo depois de parar de fumar. Podemos ficar mais tensos, mais irritados, até meio tristes. Em seguida, temos as medidas que vão ajudar a não voltar a fumar a longo prazo.
10: O cigarro eletrônico, que surgiu como uma alternativa para fumantes que querem abandonar o vício, não deve ser utilizado, alerta a psiquiatra. E no caso dos adolescentes, pode ser uma porta de entrada para o cigarro.
11: A ideia é transformar o cigarro eletrônico em um objeto da moda, com embalagens coloridas e múltiplos sabores. Isso é problemático porque, como contém nicotina, desencadeia essa dependência. Mesmo sem nicotina, estabelece-se um hábito, essa dependência comportamental de ter sempre o gesto de fumar alguma coisa. Isso pode realmente favorecer o surgimento do tabagismo mais tarde.
10: A psiquiatra lembra algumas dicas que podem ajudar no processo. Evitar ambientes onde outras pessoas fumam e outras situações propícias ao consumo. Ter em mente o custo do vício, beber bastante água e praticar exercícios físicos são algumas das medidas que podem ajudar a abandonar definitivamente o cigarro. Você ouviu Saúde em Dia, Obrigada pela audiência. Até a próxima semana.

0: 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Ana Carolina Pelis.
1: Você ouve a RFI, estes são os destaques desta terça-feira, 14 de julho. Emmanuel Macron preside nesta terça-feira pela última vez como chefe de Estado o tradicional desfile militar de 14 de julho em Paris, que faz parte das comemorações do Dia da Bastilha, a festa nacional da França. Com número recorde de militares, o governo francês tem o objetivo de demonstrar com esse desfile a capacidade militar francesa e o reforço da defesa europeia. A cerimônia também homenageia os países da coalizão de apoio à Ucrânia, com a participação de militares europeus e ucranianos. O presidente ucraniano Volodymyr Zelensky e outros 24 líderes europeus acompanham o evento. Uma cerimônia será realizada nesta terça-feira em memória das vítimas dos atentados de Nice, com a presença do presidente Emmanuel Macron, 10 anos após o ataque que matou 86 pessoas e feriu mais de 400. Em 14 de julho de 2016, Mohamed Laou Al-Bajoulel lançou um caminhão contra a multidão que assistiu os fogos de artifício na Promenade des Anglais, avenida da Orla Marítima. Início. Um minuto de silêncio também será observado na abertura do jogo França-Espanha nas semifinais da Copa do Mundo. Os incêndios na floresta de Fontainebleau, na região parisiense, que começa a vítima em Nice. Um minuto de silêncio também será observado na abertura do jogo França-Espanha nas semifinais da Copa do Mundo. Os incêndios na floresta de Fontainebleau, na região parisiense, que começaram no domingo, já consumiram mais de

0: principalmente os europeus. Mais informações com Patrícia Moribe.
1: Com 6.700 militares, 98 aeronaves e 315 veículos, o governo francês tem o objetivo de demonstrar, com o desfile de 14 de julho deste ano, a capacidade militar francesa e o reforço da defesa europeia. A cerimônia também presta homenagem aos 37 países da coalizão de apoio à Ucrânia, com a participação de 500 militares estrangeiros e 25 soldados ucranianos. Em uma cúpula realizada em Paris na segunda-feira, os aliados reafirmaram o compromisso de ampliar o apoio a Kiev e discutir o envio de tropas após um eventual cessar-fogo. O presidente ucraniano Volodymyr Zelensky e outros 24 líderes europeus acompanham o evento.
0: A tradicional queima de fogos na Torre Eiffel, que normalmente encerra as celebrações do 14 de julho em Paris, foi realizada excepcionalmente na noite de segunda-feira. A mudança foi decidida pela prefeitura da capital francesa para não coincidir com as homenagens às vítimas do atentado de Nice. O décimo aniversário do ataque é lembrado nesta terça-feira na cidade do sul da França. Em 14 de julho de 2016, o tunisiano Mohamed Laouaiej Boulel lançou um caminhão contra a multidão que assistiu aos fogos de artifício na Promenade des Anglais, a avenida da Orla Marítima, matando 86 pessoas e ferindo mais de 400. Uma cerimônia em memória das vítimas será realizada nesta noite com a presença do presidente Emmanuel Macron.
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0: E no dia da festa nacional, a França enfrenta a Espanha no Dallas Stadium, no Texas, nos Estados Unidos, por uma vaga na final da Copa do Mundo. Mais informações com Elcio Ramalho.
3: Antes da bola rolar, um minuto de silêncio será observado em homenagem às vítimas do atentado de Nice, que completa hoje 10 anos. A FIFA acolheu o pedido da França para lembrar do ataque terrorista que deixou 86 mortos e mais de 450 feridos. Em campo, Espanha e França vão entrar com força total em um jogo de grande rivalidade. De um lado, Mbappé, com 8 gols e na briga pela artilharia do campeonato, comanda o segundo melhor ataque do Mundial, atrás apenas da Argentina. De outro, a Espanha, do jovem atacante Lamine Yamal, levou apenas um gol até agora em 6 jogos na competição. Na véspera da partida, o treinador francês Didier Deschamps reafirmou que a Espanha é a favorita do duelo. A França visa uma terceira final consecutiva, enquanto a Espanha sonha com o segundo título do Mundial. Na última vez que as duas seleções se encontraram foi na semifinal da Euro 2024. Os espanhóis venceram por 2-1 e levantaram o troféu do torneio. O contexto é outro, mas a rivalidade entre os dois vizinhos está mais acesa do que nunca.
0: Os incêndios na floresta de Fontainebleau, na região parisiense, que começaram no domingo, já consumiram mais de 1.900 hectares até amanhã desta terça-feira, segundo o Corpo de Bombeiros. Cerca de 850 agentes e 4 aeronaves estão mobilizadas desde ontem, mas as condições meteorológicas com calor, vento e ar seco têm dificultado os esforços de combate ao fogo até o momento. Ao todo, cerca de 1.000 pessoas foram retiradas da área dos incêndios, segundo as autoridades. O ministro do interior, Laurent Nunes, anunciou na noite de segunda-feira que 2 suspeitos de iniciar o fogo foram detidos. Um deles é um jovem de 18 anos, sem antecedentes criminais. Os Estados Unidos atacaram o Irã pela terceira noite consecutiva. Segundo o Comando Central Americano, durante uma missão de 5 horas, foram atingidos alvos militares em várias cidades portuárias iranianas no Estreito de Hormuz. A Guarda Revolucionária do Irã reivindicou uma operação no Bahrein, visando alvos americanos, entre eles uma base que abriga tropas dos Estados Unidos. Outros ataques na Jordânia tiveram como alvo instalações-chave americanas. Amman anunciou a interceptação de 4 mísseis iranianos em seu espaço aéreo, informando que não houve vítimas nem danos materiais. Em meio ao fogo cruzado, o presidente americano Donald Trump afirmou na segunda-feira à imprensa na Casa Branca que um acordo com o Irã ainda era possível. Antes disso, ele havia anunciado em sua plataforma Truth Social que os Estados Unidos tomariam o controle do Estreito de Hormuz e que o bloqueio dos portos iranianos seria restabelecido na noite.

0: de hoje. Assim como Teerã, o presidente dos Estados Unidos disse que queria cobrar uma remuneração equivalente a 20% do valor das cargas em Hormuz. A via está sujeita ao direito internacional, o que supostamente deve garantir a liberdade de navegação. Em meio à retomada das hostilidades entre Washington e Teerã, o Líbano e Israel iniciam nesta terça-feira, em Roma, uma nova rodada de negociações mediadas pelos Estados Unidos. A delegação libanesa recebeu instruções para exigir o início imediato da retirada das forças israelenses de duas zonas piloto antes que qualquer outra discussão ocorra, segundo a presidência libanesa na noite de segunda-feira. Os dois países chegaram um acordo quadro em 26 de junho, visando alcançar uma paz duradoura após cinco rodadas de negociações em Washington. Sua implementação deve começar com a retirada israelense de zonas piloto no sul do Líbano, mas o Hezbollah rejeita o acordo. Um agente do Serviço de Imigração e Alfândega dos Estados Unidos, o ICE, atirou e matou um homem na segunda-feira em Bideford, no Maine, nordeste do país. Organizações de direitos humanos identificaram a vítima como um cidadão colombiano de 26 anos e afirmaram que ele tinha autorização para trabalhar nos Estados Unidos. O caso ocorreu menos de uma semana depois que um agente do ICE baleou e matou um cidadão mexicano no Texas.
1: Ana Carolina Pelis.
0: Você ouve a RFI. A seguir em nossa programação, a imprensa francesa destaca o jogo França e Espanha nas semifinais da Copa do Mundo. Em seguida, você confere uma entrevista com Lia Rodrigues, que conduz jovens artistas em formação e amplia a escuta pela diversidade no Festival de Teatro de Avignon, na França. Logo depois, no Saúde em Dia, psiquiatra explica por que é tão difícil largar o cigarro. Mas antes, vamos em linha direta com os Estados Unidos. Vence neste dia 15 o prazo dado por Donald Trump para negociações sobre novas tarifas ao Brasil.
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3: Nesta quarta-feira, termina o prazo para uma decisão que pode afetar bilhões de dólares no comércio entre Brasil e Estados Unidos. O governo de Donald Trump avalia a aplicação de novas tarifas de até 25% sobre produtos brasileiros. Antes de bater o martelo, no entanto, deve ocorrer uma nova reunião virtual entre autoridades brasileiras e o representante comercial do governo americano, Jamison Greer. A expectativa é que haja uma prévia da decisão nessa reunião. Quem traz as informações é a nossa correspondente em Nova York, Luciana Rosa. Olá, Luciana, bom dia. Quais são os próximos passos desse processo e o que os Estados Unidos estão analisando antes de tomar uma decisão?
4: O futuro da relação comercial depende principalmente de duas investigações conduzidas pelo escritório do representante comercial dos Estados Unidos, o USTR. A primeira foi aberta após o anúncio do tarifaço e analisa se políticas comerciais brasileiras prejudicam empresas americanas e criam um desequilíbrio na relação entre os dois países. A decisão deve ser anunciada até 15 de julho. A segunda envolve o Brasil e outros 59 países. O objetivo é verificar se a falta de medidas para impedir a entrada de produtos produzidos com trabalho forçado gera vantagens comerciais consideradas injustas. Se as duas investigações terminarem de forma desfavorável ao Brasil, elas podem abrir caminho para novas tarifas, que, somadas, podem chegar a 37,5% sobre produtos brasileiros.
3: E, Luciana, qual é a expectativa do governo brasileiro para essa decisão? Ainda existe espaço para negociação?
4: O governo Lula trabalha com o cenário de que os Estados Unidos devem confirmar as novas tarifas. Essa avaliação ganhou força depois que o representante de comércio dos Estados Unidos, Jamison Greer, afirmou que os dois países ainda estão longe de um acordo. Apesar disso, os negociadores brasileiros acreditam que ainda há espaço para uma mudança importante: a ampliação da lista de produtos que ficariam isentos das tarifas. Em junho, Donald Trump anunciou uma tarifa de 25% sobre produtos brasileiros, após abrir uma investigação sobre temas como desmatamento ilegal, pirataria e o sistema de pagamentos PIX. No dia seguinte, apresentou uma taxa adicional de 12,5% para o Brasil e outros 59 países, alegando falhas no combate ao trabalho forçado. Nos dois casos, porém, o governo americano já havia divulgado uma lista de exceções para reduzir o impacto sobre consumidores e empresas dos Estados Unidos. A expectativa brasileira é justamente que essa relação de produtos poupados possa ser ampliada na decisão final.
3: E se as tarifas forem confirmadas, Luciana, quais são as opções do governo brasileiro?
4: Mesmo antes da decisão, empresas americanas que dependem de produtos brasileiros intensificaram a pressão sobre Washington para ampliar a lista de exceções às tarifas. O Itamaraty identificou pelo menos 43 empresas e associações comerciais dos Estados Unidos defendendo que determinados produtos brasileiros fiquem fora da sobretaxação, sob o argumento de que eles não têm substitutos produzidos no mercado americano. Depois do anúncio, a equipe econômica e o Itamaraty vão analisar em detalhes a decisão para definir os próximos passos. O governo ainda tenta manter as negociações com os Estados Unidos ou recorrer à chamada Lei de Reciprocidade Econômica. A legislação aprovada pelo Congresso e regulamentada pelo presidente Lula autoriza o Brasil a adotar medidas de retaliação contra países que imponham barreiras comerciais consideradas prejudiciais às exportações brasileiras.
3: Muito obrigado, Luciana Rosa, correspondente da RFI em Nova York, que participou do Linha Direta de hoje.
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5: França e Espanha entram em campo nesta terça-feira em Dallas por uma vaga na final da Copa, um dos confrontos mais aguardados do torneio e que ganha destaque na imprensa francesa. Um duelo considerado por muitos uma final antecipada, diz Le Monde. As duas seleções chegam como as mais consistentes da Copa. Os franceses avançam com vitórias sobre a Suécia, Paraguai e Marrocos, mantendo o favoritismo e exibindo um ataque poderoso, com 16 gols marcados, enquanto os espanhóis, atuais campeões da Europa, destacam-se pela melhor defesa da competição, com apenas um gol sofrido. Para L'Equipe, a França enfrenta hoje o seu principal rival nos últimos anos. Embalada pela possibilidade de alcançar sua terceira final mundial consecutiva, a seleção comandada por Didier Deschamps chega com 6 vitórias seguidas e uma campanha sólida liderada por Kylian Mbappé, mas ainda sem ter enfrentado um adversário do nível da atual campeã europeia. Para Le Figaro, a campanha da França na Copa do Mundo de 2026 tem sido marcada não apenas pelos resultados em campo, mas também pelo estilo de liderança de Didier Deschamps. Segundo o jornal, o treinador adaptou seu método de gestão às novas gerações de jogadores, flexibilizando regras, incentivando momentos de convivência com familiares e permitindo mais liberdade durante a concentração em Boston. Já o Libération aborda as críticas e comentários sobre a forte presença de jogadores negros na seleção francesa e defende que a equipe reflete a realidade social e esportiva da França. O texto argumenta que a composição dos Bleus é resultado da popularidade do futebol nas periferias urbanas e nos territórios ultramarinos, onde o esporte se consolidou como importante instrumento de ascensão social.
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6: O RFI convida a coreógrafa brasileira Lia Rodrigues, que em 2026 assume a coordenação artística do Transmission Impossible, Transmissão Impossível, programa de formação co-criado pelo Festival de Avignon, aqui no sul da França, e pela Fundação Hermès, dentro da iniciativa Artiste dans la Cité. A artista brasileira Lia Rodrigues traz ao festival a sua experiência de criação, de pedagogia e de trabalho comunitário para orientar 55 jovens artistas de diferentes nacionalidades. Bom dia, Lia Rodrigues.
7: Bom dia.
6: Que prazer te ter aqui no RFI Convida. Escuta, o futuro, Lia, queria começar te perguntando isso, é uma matéria tão delicada, não? O futuro desses jovens artistas, como você pensa isso?
7: Eu acho que é impossível pensar no futuro sem pensar nos diferentes futuros que atingem diferentemente partes do planeta. Não é a mesma coisa o futuro de um jovem na França que o futuro de um jovem no Brasil, que são as realidades que eu conheço bastante aqui na Europa, ou o futuro de um jovem que mora no continente africano, ou que mora na Austrália, ou que, um jovem negro, um jovem indígena, um jovem trans, um jovem hétero, cis. Então, não dá para falar de um futuro, são futuros. E essa diversidade, eu acho que a gente tem que levar em conta quando a gente pensa qualquer coisa, arte, pensa em pedagogia, em formação.
6: Tá certo, esse projeto Transmissão Impossível já se consolidou como laboratório de verão aqui do Festival de Avignon. Você sucede uma grande artista, uma grande coreógrafa, Mathilde Monnier, na condução desse programa. Que deslocamentos você acha que essa troca de perspectiva produz na formação dos jovens artistas? Como foi assumir a condução desse programa depois da Mathilde Monnier?
7: Eu conheço muito a Mathilde como artista, mas também nós trabalhamos juntas, porque ela é uma grande pedagoga, ela criou um programa de master em Montpellier, ela dirigiu um centro de coreográfico de Montpellier, ela dirigiu o CND, é o Centro Nacional de la Danse, e nós fizemos, ela foi para o Brasil conhecer a nossa escola, a gente fez vários projetos juntos, então a gente tem uma afinidade grande de se respeitar como artistas, mas também tem essa coisa em comum de pensar a formação e a pedagogia. Então foi muito, para mim, uma honra ter sido convidada também por ela, de ela pensar que eu poderia trazer alguma novidade ou alguma coisa. Eu não sei muito bem o que eu estou trazendo, eu vou ver no final.
6: Você é uma artista reconhecida aqui, principalmente nesse continente, mas no mundo inteiro. Mas desde 2011 você desenvolve na Maré uma pedagogia mutante.
7: A minha trajetória é bem longa antes de eu chegar na Favela da Maré, no Rio de Janeiro. E uma coisa que eu queria comentar, quando você disse que eu sou reconhecida nesse continente, no mundo inteiro, eu sinto que eu sou reconhecida no Brasil, mas é muito difícil ainda contar com recursos do governo brasileiro para o meu trabalho. Sim. Você é artista no Brasil, tem zero a ver com ser artista na França. Isso é uma coisa muito importante de ter em conta, né? E eu falo nessa escola, que eu sou a diretora artística, a pedagogia, nós temos 320 alunos entre 8 e 80 anos. E um grupo de jovens que recebe uma bolsa mensal para estarem lá 3 horas por dia, que são em formação para talvez serem artistas. Porque a questão da nossa escola não é virar artista, é ser cidadão. Então, isso é muito, muito, muito importante. Então, a pedagogia mutante, ela vem de uma coisa muito simples, sabe o quê? Dinheiro.
6: Perfeito. A gente está indo para o final da entrevista, mas eu ainda tenho duas perguntinhas para te falar. Uma delas é sobre corpo e política. Sua obra articula esses dois conceitos, corpo e política, de maneira direta. Como essa relação aparece no trabalho com jovens artistas que ainda estão no processo de definir as suas próprias linguagens? Vai ter tempo para isso, de alguma forma? Existe esse filtro ou não?
7: Eu não penso sobre isso, sabe por quê? Que a política está na nossa vida, é impossível estar vivo sem ser político. Qualquer escolha que a gente faz, em quem a gente vota, em quem a gente não vota, se a gente se abstém de votar, tudo é político. Se eu vou, se eu não vou, se eu visto tal roupa, se eu defendo algumas ideias. Então isso não é uma preocupação, porque a política está impregnada em qualquer um de nós aqui, tanto faz que seja do Brasil, da França, a gente sabe bem quem se abstém de votar aqui. No Brasil é obrigatório, mas não quer dizer que as pessoas... Não é obrigatório, mas aqui não, mas se aplica isso. É a política, também a política do sensível. O que é política? É muito vasto esse tema. Eu não falo sobre isso. Uhum. Eu sou uma artista que pensa algumas coisas e concretiza algumas coisas. Uhum. Eu sou muito assim de concretizar e também de democratizar o acesso, né? Você pode olhar para mim, né? A câmera está me olhando. E quando você me descreve, você vê uma mulher branca. No caso, eu sou velha. Mesmo se eu pinto cabelo, eu sou velha, tenho 70 anos. E sou muito privilegiada no Brasil, num país como o Brasil. E a minha ideia sempre foi como é que eu posso, qual é a responsabilidade que eu tenho como uma pessoa tão privilegiada como eu.
6: Muito obrigada, Lia Rodrigues, pela sua participação de hoje no RFI Convida.
7: Obrigada a vocês. Merci.
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9: Olá e sejam bem-vindos ao nosso programa Saúde em Dia. O tabaco é responsável por mais de 8 milhões de mortes por ano e 1 milhão delas envolve fumantes passivos, segundo dados da Organização Mundial da Saúde divulgados em 2023. Existem mais de 5 mil substâncias na fumaça do cigarro e cerca de 50 delas são cancerígenas. Como a nicotina gera dependência, abandonar o cigarro é um verdadeiro desafio. A substância chega ao cérebro em poucos segundos e sua ausência provoca irritação e ansiedade. Por isso, é difícil controlar a vontade de continuar fumando. Como então parar de fumar e por que é importante buscar ajuda? No programa de hoje, ouvimos a psiquiatra francesa Mathilde Sennhauser, do Hospital Sainte-Anne, especialista em dependência química. De acordo com ela, parar de fumar é um processo longo e é comum que várias tentativas ocorram antes da interrupção definitiva do consumo.
10: Cada pessoa será motivada por coisas que a afetam de forma particular. Para algumas delas, será a saúde. Para outras, serão os filhos, as finanças, a pele, os dedos e os dentes que ficam amarelos. É um conjunto de motivações diferentes.
9: O processo é lento e parecido com a desintoxicação de outras drogas. Os mesmos circuitos cerebrais são ativados quando o fumante consome nicotina, explica a psiquiatra francesa.
10: São os mesmos circuitos que são ativados pela nicotina e que serão ativados pela heroína ou por qualquer outra droga. A nicotina faz parte das substâncias mais viciantes, ou seja, daquelas que favorecem o surgimento de uma dependência.
9: É nesse contexto que surge a abstinência e a dificuldade de parar de vez. A francesa Marie, de 47 anos, demorou anos para conseguir se livrar definitivamente do cigarro. Ela tentou a hipnose e muitas outras técnicas, mas só conseguiu após buscar acompanhamento psicológico. As sessões ajudaram Marie a entender como ela se relacionava com o cigarro e por que era tão difícil parar. No seu caso, a gestão das emoções relacionadas ao ato de fumar a ajudou a atingir seu objetivo.
11: Na verdade, eu estava realmente farta de fumar, de procurar meus cigarros por toda parte, de ser dependente, de ter que correr para comprar porque não tinha mais. Decidi procurar acompanhamento porque sabia que já tinha acumulado vários fracassos anteriores nessa tentativa de parar de fumar.
9: A psiquiatra lembra que a síndrome de abstinência, como ocorre com qualquer droga, é um momento decisivo.
10: A abstinência física que ocorre logo depois de parar de fumar. Podemos ficar mais tensos, mais irritados, até meio tristes. Em seguida, temos as medidas que vão ajudar a não voltar a fumar a longo prazo.
9: O cigarro eletrônico, que surgiu como uma alternativa para fumantes que querem abandonar o vício, não deve ser utilizado, alerta a psiquiatra. E no caso dos adolescentes, pode ser uma porta de entrada para o cigarro.
10: A ideia é transformar o cigarro eletrônico em um objeto da moda, com embalagens coloridas e múltiplos sabores. Isso é problemático porque, como contém nicotina, desencadeia essa dependência. Mesmo sem nicotina, estabelece-se um hábito, essa dependência comportamental de ter sempre o gesto de fumar alguma coisa. Isso pode realmente favorecer o surgimento do tabagismo mais tarde.
12: A
9: psiquiatra lembra algumas dicas que podem ajudar no processo. Evitar ambientes onde outras pessoas fumam e outras situações propícias ao consumo. Ter em mente o custo do vício, beber bastante água e praticar exercícios físicos são algumas das medidas que podem ajudar a abandonar definitivamente o cigarro. Você ouviu Saúde em Dia. Obrigada pela audiência. Até a próxima semana.

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1: Você ouve a RFI, estes são os destaques desta terça-feira, 14 de julho. Emmanuel Macron preside nesta terça-feira pela última vez como chefe de Estado o tradicional desfile militar de 14 de julho em Paris, que faz parte das comemorações do Dia da Bastilha, a festa nacional da França. Com número recorde de militares, o governo francês tem o objetivo de demonstrar com esse desfile a capacidade militar francesa e o reforço da defesa europeia. A cerimônia também homenageia os países da coalizão de apoio à Ucrânia, com a participação de militares europeus e ucranianos. O presidente ucraniano Volodymyr Zelensky e outros 24 líderes europeus acompanham o evento. Uma cerimônia será realizada nesta terça-feira em memória das vítimas dos atentados de Nice, com a presença do presidente Emmanuel Macron, 10 anos após o ataque que matou 86 pessoas e feriu mais de 400. Em 14 de julho de 2016, Mohamed Laou Al-Bajoulel lançou um caminhão contra a multidão que assistiu os fogos de artifício na Promenade des Anglais, a avenida da Orla Marítima. Um minuto de silêncio também será observado na abertura do jogo França-Espanha nas semifinais da Copa do Mundo. Os incêndios na floresta de Fontainebleau, na região parisiense, que começaram no domingo, já consumiram mais de 1.900 hectares até amanhã desta terça-feira, segundo o Corpo de Bombeiros. Cerca de 850 agentes e 4 aeronaves estão mobilizadas desde ontem, mas as condições meteorológicas, como calor, vento e ar seco, têm dificultado os esforços de combate ao fogo até o momento. Ao todo, cerca de 1.000 pessoas foram retiradas da área dos incêndios, segundo as autoridades. Os Estados Unidos atacaram o Irã pela terceira noite consecutiva, segundo o Comando Central Americano. Durante uma missão de 5 horas, foram atingidos alvos militares em várias cidades portuárias iranianas no Estreito de Hormuz. A Guarda Revolucionária do Irã retalhou, atacando bases americanas em Bahrein e na Jordânia. Em meio ao fogo cruzado, o presidente americano Donald Trump afirmou na segunda-feira à noite à imprensa na Casa Branca que um acordo com o Irã ainda era possível. Antes disso, ele havia anunciado em sua plataforma Truth Social que os Estados Unidos tomariam o controle do Estreito de Hormuz e que o bloqueio dos portos iranianos seria restabelecido na noite de hoje. Assim como Teherã, o presidente dos Estados Unidos disse que queria cobrar uma remuneração equivalente a 20% do valor das cargas em Hormuz. Bom dia, são 11 horas e 30 minutos em Paris, 6:30 da manhã em Brasília. 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
1: Em Paris, céu parcialmente nublado, os termômetros marcam 27 graus. Estes são os destaques desta terça-feira, 14 de julho. Emmanuel Macron preside pela última vez o desfile militar de 14 de julho com mensagem de apoio à Ucrânia. França e Espanha se enfrentam no Texas por vaga na final da Copa do Mundo. Estados Unidos atacam Irã pela terceira noite consecutiva e anunciam um novo bloqueio dos portos iranianos em Hormuz. Estas e outras notícias a seguir. Emmanuel Macron preside nesta terça-feira pela última vez o tradicional desfile militar de 14 de julho em Paris, que faz parte das comemorações do Dia da Bastilha, a festa nacional da França. O presidente francês prometeu marcar a data com uma parada grandiosa para homenagear a Ucrânia e seus aliados, principalmente os europeus. Mais informações com Patrícia Moribe.
3: Com 6.700 militares, 98 aeronaves e 315 veículos, o governo francês tem o objetivo de demonstrar, com o desfile de 14 de julho deste ano, a capacidade militar francesa e o reforço da defesa europeia. A cerimônia também presta homenagem aos 37 países da coalizão de apoio à Ucrânia, com a participação de 500 militares estrangeiros e 25 soldados ucranianos. Em uma cúpula realizada em Paris na segunda-feira, os aliados reafirmaram o compromisso de ampliar o apoio a Kiev e discutir o envio de tropas após um eventual cessar-fogo. O presidente ucraniano Volodymyr Zelensky e outros 24 líderes europeus acompanham o evento.
1: A tradicional queima de fogos na Torre Eiffel, que normalmente encerra as celebrações do 14 de julho em Paris, foi realizada excepcionalmente na noite de segunda-feira. A mudança foi decidida pela prefeitura da capital francesa para não coincidir com as homenagens às vítimas do atentado de Nice. O décimo aniversário do ataque é lembrado nesta terça-feira na cidade do sul da França. Em 14 de julho de 2016, o tunisiano Mohamed Laouaiej Boulel lançou um caminhão contra a multidão que assistiu aos fogos de artifício na Promenade des Anglais, a avenida da Orla Marítima, matando 86 pessoas e ferindo mais de 400. Uma cerimônia em memória das vítimas será realizada nesta noite com a presença do presidente Emmanuel Macron.
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1: E no dia da festa nacional, a França enfrenta a Espanha no Dallas Stadium, no Texas, nos Estados Unidos, por uma vaga na final da Copa do Mundo. Mais informações com Elcio Ramalho.
4: Antes da bola rolar, um minuto de silêncio será observado em homenagem às vítimas do atentado de Nice, que completa hoje 10 anos. A FIFA acolheu o pedido da França para lembrar do ataque terrorista que deixou 86 mortos e mais de 450 feridos. Em campo, Espanha e França vão entrar com força total em um jogo de grande rivalidade. De um lado, Mbappé, com 8 gols e na briga pela artilharia do campeonato, comanda o segundo melhor ataque do Mundial, atrás apenas da Argentina. De outro, a Espanha, do jovem atacante Lamine Yamal, levou apenas um gol até agora em 6 jogos na competição. Na véspera da partida, o treinador francês Didier Deschamps reafirmou que a Espanha é a favorita do duelo. A França visa uma terceira final consecutiva, enquanto a Espanha sonha com o segundo título do Mundial. Na última vez que as duas seleções se encontraram foi na semifinal da Euro 2024. Os espanhóis venceram por 2-1 e levantaram o troféu do torneio. O contexto é outro, mas a rivalidade entre os dois vizinhos está mais acesa do que nunca.
1: Os incêndios na floresta de Fontainebleau, na região parisiense, que começaram no domingo, já consumiram mais de 1.900 hectares até amanhã desta terça-feira, segundo o Corpo de Bombeiros. Cerca de 850 agentes e 4 aeronaves estão mobilizadas desde ontem, mas as condições meteorológicas com calor, vento e ar seco têm dificultado os esforços de combate ao fogo até o momento. Ao todo, cerca de 1.000 pessoas foram retiradas da área dos incêndios, segundo as autoridades. O ministro do interior, Laurent Nunes, anunciou na noite de segunda-feira que 2 suspeitos de iniciar o fogo foram detidos. Um deles é um jovem de 18 anos, sem antecedentes criminais. Os Estados Unidos atacaram o Irã pela terceira noite consecutiva. Segundo o Comando Central Americano, durante uma missão de 5 horas, foram atingidos alvos militares em várias cidades portuárias iranianas no Estreito de Hormuz. A Guarda Revolucionária do Irã reivindicou uma operação no Bahrein visando alvos americanos, entre eles uma base que abriga tropas dos Estados Unidos. Outros ataques na Jordânia tiveram como alvo instalações-chave americanas. Amã anunciou a interceptação de 4 mísseis iranianos em seu espaço aéreo, informando que não houve vítimas nem danos materiais. Em meio ao fogo cruzado, o presidente americano Donald Trump afirmou na segunda-feira à imprensa na Casa Branca que um acordo com o Irã ainda era possível. Antes disso, ele havia anunciado em sua plataforma Truth Social que os Estados Unidos tomariam o controle do Estreito de Hormuz e que o bloqueio dos portos iranianos seria restabelecido na noite de hoje. Assim como Teherã, o presidente dos Estados Unidos disse que queria cobrar uma remuneração equivalente a 20% do valor das cargas em Hormuz. A via está sujeita ao direito internacional, o que supostamente deve garantir a liberdade de navegação. Em meio à retomada das hostilidades entre Washington e Teherã, o Líbano e Israel iniciam nesta terça-feira, em Roma, uma nova rodada de negociações mediadas pelos Estados Unidos. A delegação libanesa recebeu instruções para exigir o início imediato da retirada das forças israelenses de duas zonas piloto antes que qualquer outra discussão ocorra, segundo a presidência libanesa na noite de segunda-feira. Os dois países chegaram a um acordo quadro em 26 de junho, visando alcançar uma paz duradoura após cinco rodadas de negociações em Washington. Sua implementação deve começar com a retirada israelense de zonas piloto no sul do Líbano, mas o Hezbollah rejeita o acordo. Um agente do Serviço de Imigração e Alfândega dos Estados Unidos, o ICE, atirou e matou um homem na segunda-feira em Bideford, no Maine, nordeste do país. Organizações de direitos humanos identificaram a vítima como um cidadão colombiano de 26 anos e afirmaram que ele tinha autorização para trabalhar nos Estados Unidos. O caso ocorreu menos de uma semana depois que um agente do ICE baleou e matou um cidadão mexicano no Texas.
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1: Você ouve a RFI. A seguir em nossa programação, a imprensa francesa destaca o jogo França e Espanha nas semifinais da Copa do Mundo. Em seguida, você confere uma entrevista com Lia Rodrigues, que conduz jovens artistas em formação e amplia a escuta pela diversidade no Festival de Teatro de Avignon, na França. Logo depois, no Saúde em Dia, psiquiatra explica por que é tão difícil largar o cigarro. Mas antes, vamos em linha direta com os Estados Unidos. Vence neste dia 15 o prazo dado por Donald Trump para negociações sobre novas tarifas ao Brasil.
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4: Nesta quarta-feira termina o prazo para uma decisão que pode afetar bilhões de dólares no comércio entre Brasil e Estados Unidos. O governo de Donald Trump avalia a aplicação de novas tarifas de até 25% sobre produtos brasileiros. Antes de bater o martelo, no entanto, deve ocorrer uma nova reunião virtual entre autoridades brasileiras e o representante comercial do governo americano, Jamison Greer. A expectativa é que haja uma prévia da decisão nessa reunião. Quem traz as informações é a nossa correspondente em Nova York, Luciana Rosa. Olá, Luciana, bom dia. Quais são os próximos passos desse processo e o que os Estados Unidos estão analisando antes de tomar uma decisão?
6: O futuro da relação comercial depende principalmente de duas investigações conduzidas pelo escritório do representante comercial dos Estados Unidos, o USTR. A primeira foi aberta após o anúncio do tarifaço e analisa se políticas comerciais brasileiras prejudicam empresas americanas e criam um desequilíbrio na relação entre os dois países. A decisão deve ser anunciada até 15 de julho. A segunda envolve o Brasil e outros 59 países. O objetivo é verificar se a falta de medidas para impedir a entrada de produtos produzidos com trabalho forçado gera vantagens comerciais consideradas injustas. Se as duas investigações terminarem de forma desfavorável ao Brasil, elas podem abrir caminho para novas tarifas, que, somadas, podem chegar a 37,5% sobre produtos brasileiros.
4: E, Luciana, qual é a expectativa do governo brasileiro para essa decisão? Ainda existe espaço para negociação?
6: O governo Lula trabalha com o cenário de que os Estados Unidos devem confirmar as novas tarifas. Essa avaliação ganhou força depois que o representante de comércio dos Estados Unidos, Jamison Greer, afirmou que os dois países ainda estão longe de um acordo. Apesar disso, os negociadores brasileiros acreditam que ainda há espaço para uma mudança importante: a ampliação da lista de produtos que ficariam isentos das tarifas. Em junho, Donald Trump anunciou uma tarifa de 25% sobre produtos brasileiros, após abrir uma investigação sobre temas como desmatamento ilegal, pirataria e o sistema de pagamentos PIX. No dia seguinte, apresentou uma taxa adicional de 12,5% para o Brasil e outros 59 países, alegando falhas no combate ao trabalho forçado. Nos dois casos, porém, o governo americano já havia divulgado uma lista de exceções para reduzir o impacto sobre consumidores e empresas dos Estados Unidos. A expectativa brasileira é justamente que essa relação de produtos poupados possa ser ampliada na decisão final.
4: E se as tarifas forem confirmadas, Luciana, quais são as opções do governo brasileiro?
6: Mesmo antes da decisão, empresas americanas que dependem de produtos brasileiros intensificaram a pressão sobre Washington para ampliar a lista de exceções às tarifas. O Itamaraty identificou pelo menos 43 empresas e associações comerciais dos Estados Unidos defendendo que determinados produtos brasileiros fiquem fora da sobretaxação, sob o argumento de que eles não têm substitutos produzidos no mercado americano. Depois do anúncio, a equipe econômica e o Itamaraty vão analisar em detalhes a decisão para definir os próximos passos. O governo ainda tenta manter as negociações com os Estados Unidos ou recorrer à chamada Lei de Reciprocidade Econômica. A legislação aprovada pelo Congresso e regulamentada pelo presidente Lula autoriza o Brasil a adotar medidas de retaliação contra países que imponham barreiras comerciais consideradas prejudiciais às exportações brasileiras.
4: Muito obrigado, Luciana Rosa, correspondente da RFI em Nova York, que participou do Linha Direta de hoje.
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1: França e Espanha entram em campo nesta terça-feira em Dallas por uma vaga na final da Copa, um dos confrontos mais aguardados do torneio e que ganha destaque na imprensa francesa. Um duelo considerado por muitos uma final antecipada, diz Le Monde. As duas seleções chegam como as mais consistentes da Copa. Os franceses avançam com vitórias sobre a Suécia, Paraguai e Marrocos, mantendo o favoritismo e exibindo um ataque poderoso, com 16 gols marcados, enquanto os espanhóis, atuais campeões da Europa, destacam-se pela melhor defesa da competição, com apenas um gol sofrido. Para a L'Equipe, a França enfrenta hoje o seu principal rival nos últimos anos. Embalada pela possibilidade de alcançar sua terceira final mundial consecutiva, a seleção comandada por Didier Deschamps chega com 6 vitórias seguidas e uma campanha sólida liderada por Kylian Mbappé, mas ainda sem ter enfrentado um adversário do nível da atual campeã europeia. Para Le Figaro, a campanha da França na Copa do Mundo de 2026 tem sido marcada não apenas pelos resultados em campo, mas também pelo estilo de liderança de Didier Deschamps. Segundo o jornal, o treinador adaptou seu método de gestão às novas gerações de jogadores, flexibilizando regras, incentivando momentos de convivência com familiares e permitindo mais liberdade durante a concentração em Boston. Já o Libération aborda as críticas e comentários sobre a forte presença de jogadores negros na seleção francesa e defende que a equipe reflete a realidade social e esportiva da França. O texto argumenta que a composição dos Bleus é resultado da popularidade do futebol nas periferias urbanas e nos territórios ultramarinos, onde o esporte se consolidou como importante instrumento de ascensão social.
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7: O RFI convida a coreógrafa brasileira Lia Rodrigues, que em 2026 assume a coordenação artística do Transmission Impossible, Transmissão Impossível, programa de formação co-criado pelo Festival de Avignon, aqui no sul da França, e pela Fundação Hermès, dentro da iniciativa Artista dans la Cité. A artista brasileira Lia Rodrigues traz ao festival a sua experiência de criação, de pedagogia e de trabalho comunitário para orientar 55 jovens artistas de diferentes nacionalidades. Bom dia, Lia Rodrigues.
8: Bom dia.
7: Que prazer te ter aqui no RFI Convida. Escuta, o futuro, Lia, queria começar te perguntando isso. É uma matéria tão delicada, não? O futuro, o futuro desses jovens artistas? Como você pensa isso?
8: Eu acho que é impossível pensar no futuro sem pensar nos diferentes futuros que atingem diferentemente partes do planeta. Não é a mesma coisa o futuro de um jovem na França que o futuro de um jovem no Brasil, que são as realidades que eu conheço bastante aqui na Europa, ou o futuro de um jovem que mora no continente africano, ou que mora na Austrália, ou que, um jovem negro, um jovem indígena, um jovem trans, um jovem hétero, cis. Então, não dá para falar de um futuro, são futuros. E essa diversidade, eu acho que a gente tem que levar em conta quando a gente pensa qualquer coisa, arte, pensa em pedagogia, em formação.
7: Tá certo, esse projeto Transmissão Impossível já se consolidou como laboratório de verão aqui do Festival de Avignon. Você sucede uma grande artista, uma grande coreógrafa, Mathilde Monnier, na condução desse programa. Que deslocamentos você acha que essa troca de perspectiva produz na formação dos jovens artistas? Como foi assumir a condução desse programa depois da Mathilde Monnier?
8: Eu conheço muito a Mathilde como artista, mas também nós trabalhamos juntas, porque ela é uma grande pedagoga. Ela criou um programa de master em Montpellier, ela dirigiu um centro de coreográfico de Montpellier, ela dirigiu o CND, o Centro Nacional de la Danse, e nós fizemos, ela foi para o Brasil conhecer a nossa escola, a gente fez vários projetos juntos, então a gente tem uma afinidade grande de se respeitar como artistas, mas também tem essa coisa em comum de pensar a formação e a pedagogia. Então foi muito, para mim, uma honra ter sido convidada também por ela, de ela pensar que eu poderia trazer alguma novidade ou alguma coisa. Eu não sei muito bem o que eu estou trazendo. Eu vou ver no final.
7: Você é uma artista reconhecida aqui, principalmente nesse continente, mas no mundo inteiro. Mas desde 2011 você desenvolve, na Maré, uma pedagogia mutante.
8: A minha trajetória é bem longa antes de eu chegar na favela da Maré, no Rio de Janeiro. E uma coisa que eu queria comentar, quando você disse que eu sou reconhecida nesse continente, no mundo inteiro, eu sinto que eu sou reconhecida no Brasil, mas é muito difícil ainda contar com recursos do governo brasileiro para o meu trabalho. Sim. Você é artista no Brasil, tem zero a ver com ser artista na França. Isso é uma coisa muito importante de ter em conta, né? E eu falo nessa escola, que eu sou a diretora artística, a pedagogia, nós temos 320 alunos entre 8 e 80 anos. E um grupo de jovens que recebe uma bolsa mensal para estarem lá 3 horas por dia, que são em formação para talvez serem artistas. Porque a questão da nossa escola não é virar artista, é ser cidadão. Então, isso é muito, muito, muito importante. Então, a pedagogia mutante, ela vem de uma coisa muito simples, sabe o quê? Dinheiro.
7: Perfeito. A gente está indo para o final da entrevista, mas eu ainda tenho duas perguntinhas para te falar. Uma delas é sobre corpo e política. Sua obra articula esses dois conceitos, corpo e política, de maneira direta. Como essa relação aparece no trabalho com jovens artistas que ainda estão no processo de definir as suas próprias linguagens? Vai ter tempo para isso, de alguma forma? Existe esse filtro ou não?
8: Eu não penso sobre isso, sabe por quê? Porque a política está na nossa vida, é impossível estar vivo sem ser político. Qualquer escolha que a gente faz, em quem a gente vota, em quem a gente não vota, se a gente se abstém de votar, tudo é político. Se eu vou, se eu não vou, se eu visto tal roupa, se eu defendo algumas ideias. Então isso não é uma preocupação, porque a política está impregnada em qualquer um de nós aqui, tanto faz que seja do Brasil, da França. A gente sabe bem quem se abstém de votar aqui. No Brasil é obrigatório, mas não quer dizer que as pessoas... Não é obrigatório, mas aqui não, mas se aplica isso. Também a política do sensível. O que é política? É muito vasto esse tema. Eu não falo sobre isso. Eu sou uma artista que pensa algumas coisas e concretiza algumas coisas. Eu sou muito assim de concretizar e também de democratizar o acesso, né? Você pode olhar para mim, né? A câmera está me olhando. E quando você me descreve, você vê uma mulher branca. No caso, eu sou velha, mesmo se eu pinto cabelo, eu sou velha, tenho 70 anos. E sou muito privilegiada no Brasil, num país como o Brasil. E a minha ideia sempre foi como é que eu posso, qual é a responsabilidade que eu tenho como uma pessoa tão privilegiada como eu.
7: Muito obrigada, Lia Rodrigues, pela sua participação de hoje no RFI Convida.
8: Obrigada a vocês. Merci.
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10: Olá e sejam bem-vindos ao nosso programa Saúde em Dia. O tabaco é responsável por mais de 8 milhões de mortes por ano e 1 milhão delas envolve fumantes passivos, segundo dados da Organização Mundial da Saúde divulgados em 2023. Existem mais de 5 mil substâncias na fumaça do cigarro e cerca de 50 delas são cancerígenas. Como a nicotina gera dependência, abandonar o cigarro é um verdadeiro desafio. A substância chega ao cérebro em poucos segundos e sua ausência provoca irritação e ansiedade. Por isso, é difícil controlar a vontade de continuar fumando. Como então parar de fumar e por que é importante buscar ajuda? No programa de hoje, ouvimos a psiquiatra francesa Mathilde Sennhauser, do Hospital Sainte-Anne, especialista em dependência química. De acordo com ela, parar de fumar é um processo longo e é comum que várias tentativas ocorram antes da interrupção definitiva do consumo.
11: Cada pessoa será motivada por coisas que a afetam de forma particular. Para algumas delas, será a saúde. Para outras, serão os filhos, as finanças, a pele, os dedos e os dentes que ficam amarelos. É um conjunto de motivações diferentes.
10: O processo é lento e parecido com a desintoxicação de outras drogas. Os mesmos circuitos cerebrais são ativados quando o fumante consome nicotina, explica a psiquiatra francesa.
11: São os mesmos circuitos que são ativados pela nicotina e que serão ativados pela heroína ou por qualquer outra droga. A nicotina faz parte das substâncias mais viciantes, ou seja, daquelas que favorecem o surgimento de uma dependência.
10: É nesse contexto que surge a abstinência e a dificuldade de parar de vez. A francesa Marie, de 47 anos, demorou anos para conseguir se livrar definitivamente do cigarro. Ela tentou a hipnose e muitas outras técnicas, mas só conseguiu após buscar acompanhamento psicológico. As sessões ajudaram Marie a entender como ela se relacionava com o cigarro e por que era tão difícil parar. No seu caso, a gestão das emoções relacionadas ao ato de fumar a ajudou a atingir seu objetivo.
12: Na verdade, eu estava realmente farta de fumar, de procurar meus cigarros por toda parte, de ser dependente, de ter que correr para comprar porque não tinha mais. Decidi procurar acompanhamento porque sabia que já tinha acumulado vários fracassos anteriores nessa tentativa de parar de fumar.
10: A psiquiatra lembra que a síndrome de abstinência, como ocorre com qualquer droga, é um momento decisivo.
11: A abstinência física que ocorre logo depois de parar de fumar. Podemos ficar mais tensos, mais irritados, até meio tristes. Em seguida, temos as medidas que vão ajudar a não voltar a fumar a longo prazo.
10: O cigarro eletrônico, que surgiu como uma alternativa para fumantes que querem abandonar o vício, não deve ser utilizado, alerta a psiquiatra. E no caso dos adolescentes, pode ser uma porta de entrada para o cigarro.
11: A ideia é transformar o cigarro eletrônico em um objeto da moda, com embalagens coloridas e múltiplos sabores. Isso é problemático porque, como contém nicotina, desencadeia essa dependência. Mesmo sem nicotina, estabelece-se um hábito, essa dependência comportamental de ter sempre o gesto de fumar alguma coisa. Isso pode realmente favorecer o surgimento do tabagismo mais tarde.
10: A psiquiatra lembra algumas dicas que podem ajudar no processo. Evitar ambientes onde outras pessoas fumam e outras situações propícias ao consumo. Ter em mente o custo do vício, beber bastante água e praticar exercícios físicos são algumas das medidas que podem ajudar a abandonar definitivamente o cigarro. Você ouviu Saúde em Dia, obrigada pela audiência. Até a próxima semana.

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1: Você ouve a RFI, estes são os destaques desta terça-feira, 14 de julho. Emmanuel Macron preside nesta terça-feira pela última vez como chefe de Estado o tradicional desfile militar de 14 de julho em Paris, que faz parte das comemorações do Dia da Bastilha, a festa nacional da França. Com um número recorde de militares, o governo francês tem o objetivo de demonstrar com esse desfile a capacidade militar francesa e o reforço da defesa europeia. A cerimônia também homenageia os países da coalizão de apoio à Ucrânia, com a participação de militares europeus e ucranianos. O presidente ucraniano Volodymyr Zelensky e outros 24 líderes europeus acompanham o evento. Uma cerimônia será realizada nesta terça-feira em memória das vítimas dos atentados de Nice, com a presença do presidente Emmanuel Macron, 10 anos após o ataque que matou 86 pessoas e feriu mais de 400. Em 14 de julho de 2016, Mohamed Laou al-Bajoulel lançou um caminhão contra a multidão que assistiu os fogos de artifício na Promenade des Anglais, a avenida da Orla Marie. Um minuto de silêncio também será observado na abertura do jogo França-Espanha nas semifinais da Copa do Mundo. Os incêndios na floresta de Fontainebleau, na região parisiense, que começaram no domingo, já consumiram mais de 1.900 hectares até amanhã desta terça-feira, segundo o Corpo de Bombeiros. Cerca de 850 agentes e 4 aeronaves estão mobilizadas desde ontem, mas as condições meteorológicas, como calor, vento e ar seco, têm dificultado os esforços de combate ao fogo até o momento. Ao todo, cerca de 1.000 pessoas foram retiradas da área dos incêndios, segundo as autoridades. Os Estados Unidos atacaram o Irã pela terceira noite consecutiva, segundo o Comando Central Americano. Durante uma missão de 5 horas, foram atingidos alvos militares em várias cidades portuárias iranianas no Estreito de Hormuz. A Guarda Revolucionária do Irã retalhou, atacando bases americanas em Bahrein e na Jordânia. Em meio ao fogo cruzado, o presidente americano Donald Trump afirmou na segunda-feira à noite à imprensa na Casa Branca que um acordo com o Irã ainda era possível. Antes disso, ele havia anunciado em sua plataforma Truth Social que os Estados Unidos tomariam o controle do Estreito de Hormuz e que o bloqueio dos portos iranianos seria restabelecido na noite de hoje. Assim como Teherã, o presidente dos Estados Unidos disse que queria cobrar uma remuneração equivalente a 20% do valor das cargas em Hormuz.

0: Aires, Márcio Rezende. Teerã afirmou nesta quarta-feira que o Estreito de Hormuz permanecerá fechado até o fim da agressão dos Estados Unidos, após Washington lançar uma nova série de ataques contra o Irã e bloquear novamente os portos iranianos na noite passada. O Irã retalhou na quarta-feira, atingindo instalações dos Estados Unidos em vários países do Golfo. O presidente americano também ameaçou, na terça-feira, atacar infraestruturas iranianas estratégicas na próxima semana, caso nenhum acordo seja alcançado com o Teerã até lá. A Guarda Revolucionária Iraniana informou que, além do Estreito de Hormuz, poderia fechar também outras rotas de exportação de petróleo e gás que atendem aos interesses dos Estados Unidos e de seus aliados. No Estreito de Hormuz e nas águas adjacentes, onde o tráfego marítimo diminuiu drasticamente, vários navios-tanque foram atacados desde a noite de segunda-feira, resultando em pelo menos 2 mortes e vários feridos, segundo a Organização Marítima Internacional. Além do impacto no comércio global de hidrocarbonetos, a ONU expressou preocupação na terça-feira com as graves consequências socioeconômicas e humanitárias do bloqueio desta via navegável vital, da qual dependem milhões de pessoas para alimentos, medicamentos e outros suprimentos essenciais. Um soldado israelense foi condenado a 5 anos de prisão por enviar vídeos de interceptações de mísseis a um agente iraniano, segundo o Exército de Israel, nesta quarta-feira. As imagens foram transmitidas durante o conflito de 12 dias entre Israel e o Irã em junho de 2025. O militar recebeu pagamento em troca, especificou o comunicado do Exército israelense. As informações transmitidas não haviam sido obtidas no exercício de suas funções oficiais, segundo o tribunal. O Escritório de Direitos Humanos da ONU alertou nesta quarta-feira que o exército sudanês e os paramilitares das Forças de Apoio Rápido envolvidos no conflito no Sudão lucram com o controle de recursos e abrem caminho para uma economia de guerra que contribuiu para prolongar a crise. Segundo o relatório da organização, a guerra já se tornou autossustentável. As hostilidades entre os dois lados começaram em abril de 2023 e resultaram em mais de 200 mil mortes, segundo estimativas de organizações humanitárias. O alto comissário da ONU para os Direitos Humanos, Volker Turk, lamentou em comunicado que a imensa riqueza de recursos naturais do Sudão não beneficie o povo do país. E a Organização Mundial da Saúde informou que o primeiro ensaio clínico destinado a avaliar a eficácia de um medicamento antiviral em pacientes expostos à cepa letal do Ebola, que afeta a República Democrática do Congo, teve início na terça-feira. O estudo, denominado EBOPEP, visa avaliar a eficácia da profilaxia pós-exposição com o antiviral Obeldesivir em pacientes que tiveram contato com casos confirmados da variante do vírus que se propaga atualmente na República Democrática do Congo. Desde maio deste ano, o país africano enfrenta o surto da doença que se espalha cada vez mais rápido. Segundo os dados oficiais mais recentes, mais de 1.960 pessoas foram infectadas e mais de 700 morreram. Na França, após uma batalha de 48 horas, os cerca de 800 bombeiros mobilizados conseguiram conter os 2 incêndios que atingiram pouco mais de 2 mil hectares da floresta de Fontainebleau, na região parisiense. Mas, segundo as autoridades, os bombeiros devem permanecer no local por dias ou até mesmo semanas para evitar que o fogo se reacenda. 4 pessoas permanecem sob custódia policial por suspeita de provocar os incêndios, incluindo um bombeiro voluntário. E o parlamento francês vota pela 4ª e última vez o projeto de lei sobre o direito à assistência para morrer nesta quarta-feira.
1: Ana Carolina Pelis.
0: Você ouve a RFI a seguir em nossa programação. Imprensa francesa analisa derrota da França para a Espanha na semifinal da Copa do Mundo. Logo após, você confere uma entrevista com a diretora

0: de teatro Cristiane Jataí, que fala da estreia em Avignon de sua peça em parceria com o ator Wagner Moura. Em seguida, no radar econômico, tarifas dos Estados Unidos levaram Brasil para outros parceiros comerciais. Mas antes, vamos em linha direta com a Argentina. O país se mobiliza para o jogo da semifinal da Copa contra a Inglaterra.
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3: Quando a Argentina e a Inglaterra se enfrentarem logo mais pela segunda partida da semifinal do Mundial de Futebol de 2026, estará em jogo bem mais do que futebol. Para os argentinos, mais do que uma rivalidade, há uma inimizade baseada em questões de geopolítica e de história que transcende o esporte e que remete diretamente à Guerra das Malvinas de 1982 e ao forte sentimento de nacionalismo. As autoridades tentam manter a disputa apenas no campo esportivo, mas para milhões de torcedores está em jogo o orgulho. Boa parte do país vai parar nesta quarta-feira e promete explodir de euforia se a Argentina derrotar a Inglaterra. Vamos conversar a respeito com Márcio Rezende, correspondente da RFI em Buenos Aires. Márcio, por que esta partida entre Argentina e Inglaterra é mais do que a simples rivalidade do futebol?
4: A inimizade da Argentina com a Inglaterra remonta às invasões inglesas de 1806 e 1807 que uniram os argentinos contra os invasores, mas também serviram de estopim para a independência. O ponto alto dessa inimizade foi mesmo a Guerra das Malvinas de 1982, ainda uma ferida para os argentinos. Desde 1965, a ONU emite resoluções a favor da Argentina, reconhecendo uma disputa por soberania com o Reino Unido, mas enquadrando essa disputa numa situação colonial com o objetivo de eliminar toda forma de colonialismo. As ilhas foram invadidas pelos ingleses em 1833, quando a Argentina já tinha 17 anos de independência. Por isso, os jogadores argentinos estão obrigados a ganhar, não apenas pelo resultado que classifica para a final, mas pelos 649 argentinos mortos em combate, pelas famílias deles e por milhões de argentinos que veem no campo de jogo uma chance de justiça simbólica que não foi possível no campo de batalha. Na noite de terça-feira, milhares de argentinos foram ao obelisco da Avenida 9 de Julho com bandeiras, faixas e instrumentos para celebrarem, mas também para pressionarem os jogadores. Esse local do centro de Buenos Aires é o ponto de celebrações depois das vitórias, mas pela primeira vez foi também palco da antessala da partida. O torcedor Nicolás Adi explica que esse confronto representa justiça.
5: Enfrentar a Inglaterra implica justiça para o lado de cá, justiça.
3: E como os argentinos estão vivendo este dia considerado histórico, Márcio?
4: Olha, o país vai parar. As empresas vão interromper a jornada de trabalho 2 horas antes da partida. Muitas outras permitiram trabalho remoto, home office. Os transportes públicos terão uma frequência reduzida e em muitas cidades interrompida durante o jogo. Nos hospitais, as consultas foram adiadas, só casos de emergência como infartes do coração. No jogo de sábado passado contra a Suíça, uma pessoa morreu por parada cardíaca. Vários casos foram atendidos. O torcedor Lucas Bonilla explica como jogar contra a Inglaterra é questão de orgulho e de inimizade.
5: Jogar contra a Inglaterra, além de ser um jogo de futebol, para nós argentinos, sempre levamos isso para outro nível. E é sempre motivo de orgulho. Além disso, com os ingleses, é uma questão de querer vencê-los em tudo. Eles não são apenas rivais, mas sim uma espécie de inimizade que se formou por causa das Malvinas, pelo que nos fizeram. Por isso, é sempre uma questão de passar por cima dos ingleses.
3: Esse clima de guerra é um combustível para os argentinos ou também pode jogar contra?
4: Os argentinos têm vivido dias de muito patriotismo nos quais o futebol e nacionalismo se misturam. Na semana passada, no dia 9 de julho, foram 210 anos da independência do país. A Argentina vinha de uma vitória épica contra o Egito. As autoridades tentam transmitir a ideia de apenas uma disputa esportiva. O técnico da seleção argentina, Lionel Scaloni, disse que se trata apenas de um jogo de futebol e que misturar as coisas seria uma loucura. depois de uma reunião no Centro Internacional de Cooperação Policial em Virgínia, nos Estados Unidos, o FBI, a FIFA e o Ministério da Segurança da Argentina classificaram o jogo como de alto risco e decidiram proibir a entrada no estádio de bandeiras, faixas e camisetas que façam referência às Malvinas.
3: Obrigada, Márcio Rezende, correspondente da RFI em Buenos Aires.
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7: Ana Carolina Peliz.
0: A seleção da França deu adeus ao sonho de ganhar sua terceira Copa do Mundo ao ser derrotada pela Espanha por 2-0 na semifinal em Dallas, nos Estados Unidos. A imprensa francesa desta quarta-feira analisa a derrota dos Bleus sem poupar críticas. Para a equipe, a atuação dos franceses foi muito abaixo do esperado. Atordoados e trazidos de volta à realidade, os Bleus não conseguiram estar à altura da ocasião que aguardavam há 4 anos, acrescenta o jornal esportivo. Sem conseguir reagir, apesar das tentativas isoladas de Kylian Mbappé, a equipe de Didier Deschamps mostrou dificuldades para lidar com a pressão do momento decisivo e encerrou de forma melancólica sua campanha. A França de Mbappé, impotente diante da Espanha, sofreu um duro choque de realidade, diz Le Monde. Superados física, técnica e coletivamente, os franceses não conseguiram entrar de fato na partida e foram dominados por uma seleção espanhola que, mesmo sem apresentar brilho extraordinário, controlou o jogo com superioridade tática e mental. Para o jornal, a derrota expôs fragilidades que haviam passado despercebidas ao longo do torneio e transformou a disputa pelo terceiro lugar em Miami em um prêmio de consolação para uma equipe que sonhava com a final e terminou a noite ouvindo os olés da torcida espanhola. Desilusão, desliberação. Para o jornal, a França viu o sonho do tricampeonato mundial acabar de forma dolorosa depois de uma campanha perfeita até então, com 6 vitórias em 6 jogos. Para o jornal, a Copa do Mundo de 2026 deixará a sensação de uma grande oportunidade desperdiçada.
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9: O RFI convida hoje um nome muito importante da cena contemporânea brasileira, a diretora Cristiane Jataí. Ela assina junto com Lucas Paraíso e com Wagner Moura a dramaturgia do espetáculo Um Julgamento Depois de Um Inimigo do Povo. Bom dia, Cristiane Jataí.
10: Bom dia, Márcia.
9: Um prazer te rever aqui.
10: Sempre um prazer.
9: Olha, a peça parte de uma pergunta instigante: o que acontece depois do fim do Inimigo do Povo, né? Esse clássico do Ibsen. Em que momento vocês perceberam que a história do Ibsen não tinha terminado?
10: Sim, Wagner sempre foi muito apaixonado por esse texto. A gente pensou muitas possibilidades, decidiu ir para esse texto. E para mim não fazia sentido montar o texto como ele é, apesar de que é bastante visionário. Para mim me interessava perguntar sobre o que seria essa questão hoje, assim. E a partir dessa perspectiva, então, a gente começou a conversar e eu propus essa ideia de que... E se a gente construísse um futuro para essa peça, assim, né? Se a gente, na verdade, pensasse e se... famoso IC, Thomas Stockmann tivesse a possibilidade de, diante de um público neutro, não da sua própria comunidade, portanto, num público de teatro, defender as suas ideias e, eventualmente, reverter o seu cancelamento.
9: Que também tem partes em francês e inglês, porque depois da carreira que essa peça fez no Brasil, muda um pouco, né, essa dinâmica, imagino.
10: Sim, respondendo a primeira parte da sua pergunta, de fato, é um novo texto, né, a gente tem poucas coisas que são realmente do texto original como texto, mas a gente tem muitas referências, mas é realmente não a continuação, mas uma possível continuação. Sim, para mim isso é interessante, porque como meu trabalho é sempre sobre como é que a gente lida com a questão do momento presente, do lugar que a gente está, a questão das línguas, ela é um desafio e, ao mesmo tempo, ela é muito interessante, porque ela abre outras perspectivas, como, por exemplo, a gente fez em Amsterdã e Wagner fazia os trechos que precisam ser improvisados, né? Porque tem perguntas que vêm do júri, então não tem como a gente legendar, porque está acontecendo naquele momento. E aí ele em Amsterdã, por exemplo, ele falava diretamente em inglês, e aqui a gente tem uma coisa que eu acho muito linda, que é ele falar inglês e Petra, sua filha, traduzi-lo para o francês.
9: Julia assim. Bernard.
10: Julia Bernard, que é uma atriz com quem eu trabalho há 15 anos, super importante na minha trajetória.
9: Tem alguns... eixos principais que você traz para a cena? Por exemplo, tem a questão do público e do privado, né? Tem a questão da família, que você falou agora há pouco. Tem a questão da verdade, o que é verdade. Tem a questão da democracia, né? Que Ibsen já falava da maioria, né, lá atrás, mas a gente tem uma outra camada hoje. O que é a democracia hoje? Vale a maioria? Eu queria saber qual é a linha principal para você. O que te interessa falar a partir desses pontos de vista, dessas contraposições?
10: Eu acho que tem mesmo várias camadas, assim, elas se sobrepõem, se alimentam. Acho importante a discussão, que a discussão política, ela não é externa às relações íntimas, ela está muito conectada às nossas proximidades, às nossas famílias, às nossas relações, né? A gente sabe, por exemplo, no Brasil, quando houve a eleição do Bolsonaro, quantas famílias romperam, assim, né? Que foi, assim, impossível continuar dialogando. Ao mesmo tempo, a gente tem que reativar esse diálogo, né? Porque eu acho que isso é a questão da democracia. A democracia é onde o diálogo é permitido. Acho que a gente vive um momento hoje em que o extremismo e a impossibilidade de dialogar sobre as coisas, discutir sobre as coisas, impede que a gente avance em questões democráticas. Quando a gente, no início da peça, através do personagem de Thomas Stockman, diz que a verdade acabou, que tudo se transformar em versões, é exatamente sobre isso. As pessoas acreditam nas suas narrativas e isso vira um fato e não tem mais discussão. A gente vive uma questão sobre a democracia. A gente sabe quanto que em outros momentos históricos, por exemplo, quando Hitler ascendeu ao poder, foi através de um consenso democrático. Mas eu acho que a gente precisa, na verdade, pensar, e a peça fala sobre isso, como é que a gente volta a escutar o outro, a tentar imprimir esse diálogo. Assim, a minoria, que eu sempre gosto de dizer que a gente usa a palavra minoria como se fossem menos pessoas. Mas, na verdade, a maioria das pessoas estão nas categorias que se intitulam minorias.
9: Inclusive, o personagem Wagner Moura, Thomas Stockman, diz isso, é preciso proteger as minorias em cena, né? Você costuma dizer que o teatro pode criar espaços de encontro num contexto de radicalização. O palco ainda pode produzir escuta verdadeira? Você acha que é possível?
10: Eu acho que sim. Se eu não acreditasse, eu nem faria mais teatro. Eu acho mesmo, assim, não acho que isso é uma utopia. Eu acho que o teatro tem essa possibilidade de acessar lugares em que às vezes a gente não está tão aberto e que se abre a partir do momento que a gente se deixa levar para uma ficção. Mesmo que essa ficção transborde de realidade, assim. Então, eu acredito que o teatro... Aliás, eu acho que é linda essa ideia, que o teatro é um lugar da democracia. É um lugar em que todos nós estamos juntos discutindo uma questão em comum, assim. E essa peça leva isso mais adiante quando a gente dá realmente a possibilidade que parte do público, que acaba representando o público todo, possa, de fato, decidir, nesse caso, se o Thomas Stockman é ou não é inimigo do povo e se tudo que ele defende faz sentido, com todas as complexidades que eu acho que o personagem tem, ou se não. Então, assim, de alguma maneira, a ideia dessa peça é realmente trazer para, como eu falei agora há pouco, a ágora, o espaço da polis, uma discussão que se coletiviza e não imprime uma resposta, mas coloca questões.
9: Muito obrigada, Cristiane Jataí, pela sua participação de hoje no RFI Convida.
10: Obrigada.
2: Lúcia Miesel.
11: A estabilidade do comércio com os Estados Unidos, desde a volta de Donald Trump à Casa Branca, derrubou a fatia das exportações brasileiras ao país ao menor patamar em 200 anos, mas impulsionou a diversificação de parceiros. O choque provocado por Trump também serviu de alerta para os riscos da dependência de um número limitado de grandes compradores. Agora a China, destino de 31,5% dos produtos vendidos pelo Brasil. O impacto do vai e vem das tarifas de importação impostas pelos Estados Unidos ainda está sendo assimilado pelos setores não beneficiados por isenções. Muitos haviam estruturado as suas cadeias produtivas em torno do mercado americano, como o de metais, o de madeira e diversas manufaturas. Quem explica é o Elber Barral, especialista em comércio internacional com vasta experiência na pasta.
12: Então, se você pega, por exemplo, o setor de café solúvel, 50% da exportação brasileira ia para os Estados Unidos. Eles aumentaram para outros destinos, mas mesmo assim a participação era muito grande. A mesma coisa, aço, alumínio, cobre. Os Estados Unidos eram um grande comprador há muitas décadas, então você não consegue diversificar imediatamente. Inclusive alguns setores, como é o caso de calçados, que não, os Estados Unidos não é um grande destino para o setor como um todo, mas algumas empresas em particular dependiam muito do mercado americano.
11: As barreiras comerciais prejudicam também os importadores. Grandes empresas como Coca-Cola e Tesla sinalizaram que não é tão simples substituir os produtos que já costumavam comprar do Brasil. É o caso do café solúvel, o suco de laranja e metais raros utilizados na fabricação de baterias, robótica e veículos. O consumidor americano acaba pagando essa conta. E do lado dos parceiros do país, a confiança está abalada, salienta Carlos Frederico Coelho, professor de comércio internacional da PUC-Rio.
13: Na verdade, a consequência imediata que tem é apressar um divórcio ou um processo de decoupling que já está sendo feito nos últimos 20 anos. É claro que a conjuntura afeta, mas é a continuação de uma tendência, né, de um país que era o maior parceiro comercial brasileiro em muitas décadas, que deixou de ser e vem numa queda, constante. Tarifaço não inaugurou esse movimento, né? Mas ele certamente o acelera. Né?
11: Os anúncios intempestivos de Trump amplificaram no mundo um movimento de abertura de novas parcerias e intensificação das existentes. Desde 2025, junto com o Mercosul, 5 frentes avançaram para o Brasil. Os acordos comerciais com a União Europeia, o EFTA, Noruega, Suíça, Liechtenstein e Islândia e Singapura foram fechados. A abertura de negociações com o Japão e a reativação diplomática para a conclusão das tratativas com Emirados Árabes Unidos, Canadá, Índia, Vietnã e Indonésia. O resultado é que até 2024, apenas 12% das exportações brasileiras eram cobertas por acordos comerciais. Essa parcela passou para 31%. No ano passado, os números do governo confirmam a diversificação, com recordes de exportações para 42 países. Welber Barral.
12: Um outro efeito indireto e provavelmente não desejado pelo Trump foi o aumento desses acordos do Brasil e de vários outros países, na realidade, para tentar diversificar o mercado americano. Se você olhar, países como a Indonésia avançaram muito em novos acordos. A própria União Europeia avançou no acordo com a Índia agora.
11: A queda de 6,6% das importações do Brasil pelos Estados Unidos foi compensada pelo aumento equivalente para a China e a Argentina. Hoje, Pequim absorve quase um terço das exportações brasileiras.
13: O que preocupa nas trocas comerciais com a China, quando você vai olhar essa pauta, né, o que o Brasil está exportando, você tem quase 90% concentrado em 4 produtos. Carne, minério, soja e combustível, né, petróleo. Isso deveria nos assustar, porque se a China desacelerar, o Brasil vai sofrer imensamente, né? Não é desejável para países tão distantes que o Brasil tenha 30% das exportações indo para um só país.
11: Chega ao fim mais um Radar Econômico. Até a semana que vem.

0: 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Ana Carolina Pelis.
1: Você ouve a RFI, estes são os destaques desta quarta-feira, 15 de julho. Teerã afirmou nesta quarta-feira que o Estreito de Hormuz permanecerá fechado até o fim da agressão dos Estados Unidos, após Washington lançar uma nova série de ataques contra o Irã e bloquear novamente os portos iranianos na noite passada. O Irã retalhou na quarta-feira, atingindo instalações americanas em vários países do Golfo. O presidente dos Estados Unidos, Donald Trump, também ameaçou na terça-feira atacar infraestruturas iranianas estratégicas na próxima semana, caso nenhum acordo seja alcançado com Teerã até lá. A Guarda Revolucionária Iraniana informou que, além do Estreito de Hormuz, poderia fechar também outras rotas de exportação de petróleo e gás que atendem aos interesses dos Estados Unidos e de seus aliados. Um soldado israelense foi condenado a 5 anos de prisão por enviar vídeos de interceptações de mísseis a um agente iraniano, anunciou o Exército de Israel nesta quarta-feira. As imagens foram transmitidas durante o conflito de 12 dias entre Israel e o Irã em junho de 2025. O militar recebeu pagamento em troca, especificou o comunicado do Exército israelense. As informações transmitidas não haviam sido obtidas no exercício de suas funções oficiais, segundo o tribunal. Na França, após uma batalha de 48 horas, os cerca de 800 bombeiros mobilizados conseguiram conter os 2 incêndios que atingiram pouco mais de 2.000 hectares da floresta de Fontainebleau, na região parisiense. Mas, segundo as autoridades, os bombeiros devem permanecer no local por dias ou até mesmo semanas para evitar que o fogo se reacenda. 4 pessoas permanecem sob custódia policial por suspeita de provocar os incêndios, incluindo um bombeiro voluntário. O parlamento francês vota pela 4ª e última vez o projeto de lei sobre o direito à assistência para morrer, uma importante reforma social do segundo mandato de Emmanuel Macron. A legislação visa autorizar pela primeira vez na França o suicídio assistido e potencialmente a eutanásia mediante uma série de condições. Assim, a França se juntará ao grupo relativamente restrito de nações que concederam esse direito, que inclui desde a Bélgica e os Países Baixos até a Suíça e o Canadá e o Paraguai e o Uruguai. Um ataque russo matou 6 pessoas em Odessa, no sul da Ucrânia, anunciou a administração militar local na manhã desta quarta-feira. Outras 3 pessoas ficaram feridas e foram hospitalizadas. Bom dia, são 11 horas e 30 minutos em Paris, 6:30 da manhã em Brasília. 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
2: Ana Carolina Pelis.
1: Em Paris, céu claro, os termômetros marcam 28 graus. Estes são os destaques desta quarta-feira, 15 de julho. França se despede da Copa e Espanha se classifica para a final com vitória de 2-0. Argentina deve parar para assistir semifinal contra a Inglaterra. Teerã diz que Estreito de Hormuz permanecerá fechado até fim da agressão americana, após Washington lançar nova série de ataques contra o Irã. Estas e outras notícias a seguir.
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1: Depois de uma bela campanha que criou expectativas, a seleção da França se despediu do sonho de ganhar sua 3ª Copa do Mundo. Os Bleus perderam para a Espanha por 2-0 na semifinal em Dallas, nos Estados Unidos. E a decepção é grande após a derrota. Detalhes com Elcio Ramalho.
3: É muito triste, uma grande decepção, pois queríamos o título, resumiu este torcedor francês que viu o jogo em um dos bares de Paris. Uma imensa frustração também estampada na imprensa francesa, que se refere à derrota para a Espanha como um naufrágio de uma equipe atordoada e completamente dominada tecnicamente e taticamente pelo adversário. A Espanha chegou ao primeiro gol com um pênalti convertido por Oyarzabal. O segundo gol do lateral Pedro Porro, na etapa final, enterrou de vez qualquer possibilidade de reação. O setor ofensivo francês, liderado por Mbappé, que encantou o mundo com belos gols, foi sufocado pelos espanhóis, que deram uma verdadeira lição de futebol coletivo, que deixou muito abatido o treinador francês Didier Deschamps.
4: C'est le très haut niveau. On a une équipe d'Espagne qui est très forte.
3: Este é o alto nível. A equipe espanhola é muito forte. Não encontramos soluções. Foi uma das nossas falhas, mas também ao mérito do adversário. A Espanha vai à sua segunda final em 16 anos. Para os torcedores franceses, ainda resta o consolo. Ainda temos uma partida, vencer a Argentina na disputa pelo terceiro lugar não seria nada mal.
1: Pois é, e a Argentina enfrenta a Inglaterra logo mais em Atlanta pela segunda partida da semifinal da Copa. E o país vai parar, como explica o correspondente da RFI em Buenos Aires, Márcio Rezende.
5: As empresas vão interromper a jornada de trabalho 2 horas antes da partida. Muitas outras permitiram trabalho remoto, home office. Os transportes públicos terão uma frequência reduzida e em muitas cidades interrompida durante o jogo. Nos hospitais, as consultas foram adiadas. Só casos de emergência como infartes do coração. No jogo de sábado passado contra a Suíça, uma pessoa morreu por parada cardíaca. Vários casos foram atendidos.
1: Você ouviu o correspondente da RFI em Buenos Aires, Márcio Rezende. Teerã afirmou nesta quarta-feira que o Estreito de Hormuz permanecerá fechado até o fim da agressão dos Estados Unidos, após Washington lançar uma nova série de ataques contra o Irã e bloquear novamente os portos iranianos na noite passada. O Irã retalhou na quarta-feira, atingindo instalações dos Estados Unidos em vários países do Golfo. O presidente americano também ameaçou, na terça-feira, atacar infraestruturas iranianas estratégicas na próxima semana, caso nenhum acordo seja alcançado com o Teerã até lá. A Guarda Revolucionária Iraniana informou que, além do Estreito de Hormuz, poderia fechar também outras rotas de exportação de petróleo e gás que atendem aos interesses dos Estados Unidos e de seus aliados. No Estreito de Hormuz e nas águas adjacentes, onde o tráfego marítimo diminuiu drasticamente, vários navios tanque foram atacados desde a noite de segunda-feira, resultando em pelo menos 2 mortes e vários feridos, segundo a Organização Marítima Internacional. Além do impacto no comércio global de hidrocarbonetos, a ONU expressou preocupação na terça-feira com as graves consequências socioeconômicas e humanitárias do bloqueio desta via navegável vital, da qual dependem milhões de pessoas para alimentos, medicamentos e outros suprimentos essenciais. Um soldado israelense foi condenado a 5 anos de prisão por enviar vídeos de interceptações de mísseis a um agente iraniano, segundo o Exército de Israel, nesta quarta-feira. As imagens foram transmitidas durante o conflito de 12 dias entre Israel e o Irã em junho de 2025. O militar recebeu pagamento em troca, especificou o comunicado do Exército israelense. As informações transmitidas não haviam sido obtidas no exercício de suas funções oficiais, segundo o tribunal. O Escritório de Direitos Humanos da ONU alertou nesta quarta-feira que o exército sudanês e os paramilitares das Forças de Apoio Rápido envolvidos no conflito no Sudão lucram com o controle de recursos e abrem caminho para uma economia de guerra que contribuiu para a prolongar a crise. Segundo o relatório da organização, a guerra já se tornou autossustentável. As hostilidades entre os dois lados começaram em abril de 2023 e resultaram em mais de 200 mil mortes, segundo estimativas de organizações humanitárias. O alto comissário da ONU para os Direitos Humanos, Volker Turk, lamentou em comunicado que a imensa riqueza de recursos naturais do Sudão não beneficie o povo do país. E a Organização Mundial da Saúde informou que o primeiro ensaio clínico destinado a avaliar a eficácia de um medicamento antiviral em pacientes expostos à cepa letal do Ebola, que afeta a República Democrática do Congo, teve início na terça-feira. O estudo, denominado EBOPEP, visa avaliar a eficácia da profilaxia pós-exposição com o antiviral obeldesivir em pacientes que tiveram contato com casos confirmados confirmados da variante do vírus que se propaga atualmente na República Democrática do Congo. Desde maio deste ano, o país africano enfrenta o surto da doença que se espalha cada vez mais rápido. Segundo os dados oficiais mais recentes, mais de 1.960 pessoas foram infectadas e mais de 700 morreram. Na França, após uma batalha de 48 horas, os cerca de 800 bombeiros mobilizados conseguiram conter os dois incêndios que atingiram pouco mais de 2 mil hectares da floresta de Fontainebleau, na região parisiense. Mas, segundo as autoridades, os bombeiros devem permanecer no local por dias ou até mesmo semanas para evitar que o fogo se reacenda. 4 pessoas permanecem sob custódia policial por suspeita de provocar os incêndios, incluindo um bombeiro voluntário. E o parlamento francês vota pela 4ª e última vez o projeto de lei sobre o direito à assistência para morrer nesta quarta-feira.
0: Ana Carolina Pelis.
1: Você ouve a RFI a seguir em nossa programação. Imprensa francesa analisa derrota da França para a Espanha na semifinal da Copa do Mundo. Logo após, você confere uma entrevista com a diretora de teatro, Christiane Jataí, que fala da estreia em Avignon de sua peça em parceria com o ator Wagner Moura. Em seguida, no radar econômico, tarifas dos Estados Unidos levaram Brasil para outros parceiros comerciais. Mas antes, vamos em linha direta com a Argentina. O país se mobiliza para o jogo da semifinal da Copa contra a Inglaterra.
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6: Quando a Argentina e a Inglaterra se enfrentarem logo mais pela segunda partida da semifinal do Mundial de Futebol de 2026, estará em jogo bem mais do que futebol. Para os argentinos, mais do que uma rivalidade, há uma inimizade baseada em questões de geopolítica e de história que transcende o esporte e que remete diretamente à Guerra das Malvinas de 1982 e ao forte sentimento de nacionalismo. As autoridades tentam manter a disputa apenas no campo esportivo, mas para milhões de torcedores está em jogo o orgulho. Boa parte do país vai parar nesta quarta-feira e promete explodir de euforia se a Argentina derrotar a Inglaterra. Vamos conversar a respeito com Márcio Rezende, correspondente da RFI em Buenos Aires. Márcio, por que esta partida entre Argentina e Inglaterra é mais do que a simples rivalidade do futebol?
5: A inimizade da Argentina com a Inglaterra remonta às invasões inglesas de 1806 e 1807 que uniram os argentinos contra os invasores, mas também serviram de estopim para a independência. O ponto alto dessa inimizade foi mesmo a Guerra das Malvinas de 1982, ainda uma ferida para os argentinos. Desde 1965, a ONU emite resoluções a favor da Argentina, reconhecendo uma disputa por soberania com o Reino Unido, mas enquadrando essa disputa numa situação colonial com o objetivo de eliminar toda forma de colonialismo. As ilhas foram invadidas pelos ingleses em 1833, quando a Argentina já tinha 17 anos de independência. Por isso, os jogadores argentinos estão obrigados a ganhar, não apenas pelo resultado que classifica para a final, mas pelos 649 argentinos mortos em combate, pelas famílias deles e por milhões de argentinos que veem no campo de jogo uma chance de justiça simbólica que não foi possível no campo de batalha. Na noite de terça-feira, milhares de argentinos foram ao obelisco da Avenida 9 de Julho com bandeiras, faixas e instrumentos para celebrarem, mas também para pressionarem os jogadores. Esse local do centro de Buenos Aires é o ponto de celebrações depois das vitórias, mas pela primeira vez foi também palco da antessala da partida. O torcedor Nicolás Adi explica que esse confronto representa justiça.
7: Enfrentar a Inglaterra implica justiça para o lado de cá, justiça.
6: E como os argentinos estão vivendo este dia considerado histórico, Márcio?
5: Olha, o país vai parar. As empresas vão interromper a jornada de trabalho 2 horas antes da partida. Muitas outras permitiram trabalho remoto, home office. Os transportes públicos terão uma frequência reduzida e, em muitas cidades, interrompida durante o jogo. Nos hospitais, as consultas foram adiadas, só casos de emergência como infartes do coração. No jogo de sábado passado contra a Suíça, uma pessoa morreu por parada cardíaca. Vários casos foram atendidos. O torcedor Lucas Bonilla explica como jogar contra a Inglaterra é questão de orgulho e de inimizade.
8: Jogar contra a Inglaterra, além de ser um jogo de futebol, para nós argentinos, sempre levamos isso para outro nível. E é sempre motivo de orgulho. Além disso, com os ingleses, é uma questão de querer vencê-los em tudo. Eles não são apenas rivais, mas sim uma espécie de inimizade que se formou por causa das Malvinas, pelo que nos fizeram. Por isso, é sempre uma questão de passar por cima dos ingleses.
6: Esse clima de guerra é um combustível para os argentinos ou também pode jogar contra?
5: Os argentinos têm vivido dias de muito patriotismo, nos quais o futebol e nacionalismo se misturam. Na semana passada, no dia 9 de julho, foram 210 anos da independência do país. A Argentina vinha de uma vitória épica contra o Egito. As autoridades tentam transmitir a ideia de apenas uma disputa esportiva. O técnico da seleção argentina, Lionel Scaloni, disse que se trata apenas de um jogo de futebol e que misturar as coisas seria uma loucura. Depois de uma reunião no Centro Internacional de Cooperação Policial em Virgínia, nos Estados Unidos, o FBI, a FIFA e o Ministério da Segurança da Argentina classificaram o jogo como de alto risco e decidiram proibir a entrada no estádio de bandeiras, faixas e camisetas que façam referência às Malvinas.
6: Obrigada, Márcio Rezende, correspondente da RFI em Buenos Aires.
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0: Ana Carolina Peliz.
1: A seleção da França deu adeus ao sonho de ganhar sua terceira Copa do Mundo ao ser derrotada pela Espanha por 2-0 na semifinal em Dallas, nos Estados Unidos. A imprensa francesa desta quarta-feira analisa a derrota dos Bleus sem poupar críticas. Para a equipe, a atuação dos franceses foi muito abaixo do esperado. Atordoados e trazidos de volta à realidade, os Bleus não conseguiram estar à altura da ocasião que aguardavam há 4 anos, acrescenta o jornal esportivo. Sem conseguir reagir, apesar das tentativas isoladas de Kylian Mbappé, a equipe de Didier Deschamps mostrou dificuldades para lidar com a pressão do momento decisivo e encerrou de forma melancólica sua campanha. A França de Mbappé, impotente diante da Espanha, sofreu um duro choque de realidade, diz Le Monde. Superados física, técnica e coletivamente, os franceses não conseguiram entrar de fato na partida e foram dominados por uma seleção espanhola que, mesmo sem apresentar brilho extraordinário, controlou o jogo com superioridade tática e mental. Para o jornal, a derrota expôs fragilidades que haviam passado despercebidas ao longo do torneio e transformou a disputa pelo terceiro lugar em Miami em um prêmio de consolação para uma equipe que sonhava com a final e terminou a noite ouvindo os olés da torcida espanhola. Desilusão, desliberação. Para o jornal, a França viu o sonho do tricampeonato mundial acabar de forma dolorosa depois de uma campanha perfeita até então, com 6 vitórias em 6 jogos. Para o jornal, a Copa do Mundo de 2026 deixará a sensação de uma grande oportunidade desperdiçada.
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10: O RFI convida hoje um nome muito importante da cena contemporânea brasileira, a diretora Cristiane Jataí. Ela assina junto com Lucas Paraíso e com Wagner Moura a dramaturgia do espetáculo Um Julgamento Depois de Um Inimigo do Povo. Bom dia, Cristiane Jataí.
11: Bom dia, Márcia.
10: Um prazer te rever aqui.
11: Sempre um prazer.
10: Olha, a peça parte de uma pergunta instigante: o que acontece depois do fim do Inimigo do Povo, né? Esse clássico do Ibsen. Em que momento vocês perceberam que a história do Ibsen não tinha terminado?
11: Sim, Wagner sempre foi muito apaixonado por esse texto. A gente pensou muitas possibilidades, decidiu ir para esse texto. E para mim não fazia sentido montar o texto como ele é, apesar de que é bastante visionário. Para mim me interessava perguntar sobre o que seria essa questão hoje, assim. E a partir dessa perspectiva, então, a gente começou a conversar e eu propus essa ideia de que... E se a gente construísse um futuro para essa peça, assim, né? Se a gente, na verdade, pensasse e se... famoso IC, Thomas Stockmann, tivesse a possibilidade de, diante de, uma, de um público neutro, não da sua própria comunidade, portanto, num público de teatro, defender as suas ideias e, eventualmente, reverter o seu cancelamento.
10: Que também tem partes em francês e inglês, porque depois da carreira que essa peça fez no Brasil, muda um pouco, né, essa dinâmica, imagino.
11: Sim, respondendo a primeira parte da sua pergunta, de fato, é um novo texto, né? A gente tem poucas coisas que são realmente do texto original como texto, mas a gente tem muitas referências, mas é realmente não a continuação, mas uma possível continuação. Sim, para mim isso é interessante, porque como meu trabalho é sempre sobre como é que a gente lida com a questão do momento presente, do lugar que a gente está, a questão das línguas, ela é um desafio e, ao mesmo tempo, ela é muito interessante, porque ela abre outras perspectivas, como, por exemplo, a gente fez em Amsterdã e Wagner fazia os trechos que precisam ser improvisados, né? Porque tem perguntas que vêm do júri, então não tem como a gente legendar, porque está acontecendo naquele momento. E aí ele em Amsterdã, por exemplo, ele falava diretamente em inglês, e aqui a gente tem uma coisa que eu acho muito linda, que é ele falar inglês e Petra, sua filha, traduzi-lo para o francês.
10: Júlia assim. Bernard.
11: Júlia Bernard, que é uma atriz com quem eu trabalho há 15 anos, super importante na minha trajetória.
10: Tem alguns eixos principais que você traz para a cena. Por exemplo, tem a questão do público e do privado, né? Tem a questão da família, que você falou agora há pouco. Tem a questão da verdade, o que é verdade. Tem a questão da democracia, né? Que Ibsen já falava da maioria, né, lá atrás, mas a gente tem uma outra camada hoje. O que é a democracia hoje? Vale a maioria? Eu queria saber qual é a linha principal para você. O que te interessa falar a partir desses pontos de vista, dessas contraposições?
11: Eu acho que tem mesmo várias camadas, assim, elas se sobrepõem e se alimentam. Acho importante a discussão, que a discussão política, ela não é externa às relações íntimas, ela está muito conectada às nossas proximidades, às nossas famílias, às nossas relações, né? A gente sabe, por exemplo, no Brasil, quando houve a eleição do Bolsonaro, quantas famílias romperam, assim, né? Que foi, assim, impossível continuar dialogando. Ao mesmo tempo, a gente tem que reativar esse diálogo, né? Porque eu acho que isso é a questão da democracia. A democracia é onde o diálogo é permitido. Acho que a gente vive um momento hoje em que o extremismo e a impossibilidade de dialogar sobre as coisas, discutir sobre as coisas, impede que a gente avance em questões democráticas. Quando a gente, no início da peça, através do personagem de Thomas Stockmann, diz que a verdade acabou, que tudo se transformar em versões, é exatamente sobre isso. As pessoas acreditam nas suas narrativas e isso vira um fato e não tem mais discussão. A gente vive uma questão sobre a democracia. A gente sabe quanto que em outros momentos históricos, por exemplo, quando Hitler ascendeu ao poder, foi através de um consenso democrático. Mas eu acho que a gente precisa, na verdade, pensar, e a peça fala sobre isso, como é que a gente volta a escutar o outro, a tentar imprimir esse diálogo. Assim, a minoria, que eu sempre gosto de dizer que a gente usa a palavra minoria como se fossem menos pessoas. Mas, na verdade, a maioria das pessoas estão nas categorias que se intitulam minorias.
10: Inclusive, o personagem Wagner Moura, Thomas Stockmann, diz isso, é preciso proteger as minorias em cena, né? Você costuma dizer que o teatro pode criar espaços de encontro num contexto de radicalização. O palco ainda pode produzir escuta verdadeira? Você acha que é possível?
11: Eu acho que sim. Se eu não acreditasse, eu nem faria mais teatro. Eu acho mesmo, assim, não acho que isso é uma utopia. Eu acho que o teatro tem essa possibilidade de acessar lugares em que às vezes a gente não está tão aberto e que se abre a partir do momento que a gente se deixa levar para uma ficção. Mesmo que essa ficção transborde de realidade, assim. Então, eu acredito que o teatro... Aliás, eu acho que é linda essa ideia, que o teatro é um lugar da democracia. É um lugar em que todos nós estamos juntos discutindo uma questão em comum, assim. E essa peça leva isso mais adiante quando a gente dá realmente a possibilidade que parte do público, que acaba representando o público todo, possa de fato decidir, nesse caso, se o Thomas Stockmann é ou não é inimigo do povo e se tudo que ele defende faz sentido, com todas as complexidades que eu acho que o personagem tem, ou se não. Então, assim, de alguma maneira, a ideia dessa peça é realmente trazer para, como eu falei agora há pouco, a ágora, o espaço da polis, uma discussão que se coletiviza e não imprime uma resposta, mas coloca questões.
10: Muito obrigada, Cristiane Jataí, pela sua participação de hoje no RFI Convida.
11: Obrigada.
0: Lúcia Miesel.
12: A estabilidade do comércio com os Estados Unidos, desde a volta de Donald Trump à Casa Branca, derrubou a fatia das exportações brasileiras ao país ao menor patamar em 200 anos, mas impulsionou a diversificação de parceiros. O choque provocado por Trump também serviu de alerta para os riscos da dependência de um número limitado de grandes compradores. Agora a China, destino de 31,5% dos produtos vendidos pelo Brasil. O impacto do vai e vem das tarifas de importação impostas pelos Estados Unidos ainda está sendo assimilado pelos setores não beneficiados por isenções. Muitos haviam estruturado as suas cadeias produtivas em torno do mercado americano, como o de metais, o de madeira e diversas manufaturas. Quem explica é o Welber Barral, especialista em comércio internacional com vasta experiência na pasta.
13: Então, se você pega, por exemplo, o setor de café solúvel, 50% da exportação brasileira ia para os Estados Unidos. Eles aumentaram para outros destinos, mas mesmo assim a participação era muito grande. A mesma coisa, aço, alumínio, cobre. Os Estados Unidos eram um grande comprador há muitas décadas, então você não consegue diversificar imediatamente. Inclusive alguns setores, como é o caso de calçados, que não, os Estados Unidos não é um grande destino para o setor como um todo, mas algumas empresas em particular dependiam muito do mercado americano.
12: As barreiras comerciais prejudicam também os importadores. Grandes empresas como Coca-Cola e Tesla sinalizaram que não é tão simples substituir os produtos que já costumavam comprar do Brasil. É o caso do café solúvel, o suco de laranja e metais raros utilizados na fabricação de baterias, robótica e veículos. O consumidor americano acaba pagando essa conta. E do lado dos parceiros do país, a confiança está abalada, salienta Carlos Frederico Coelho, professor de comércio internacional da PUC-Rio.
14: Na verdade, a consequência imediata que tem é apressar um divórcio ou um processo de decoupling que já está sendo feito nos últimos 20 anos. É claro que a conjuntura afeta, mas é a continuação de uma tendência, né, de um país que era o maior parceiro comercial brasileiro em muitas décadas, que deixou de ser e vem numa queda, constante. Tarifaço não inaugurou esse movimento, né, mas ele certamente o acelera. Né?
12: Os anúncios intempestivos de Trump amplificaram no mundo um movimento de abertura de novas parcerias e intensificação das existentes. Desde 2025, junto com o Mercosul, 5 frentes avançaram para o Brasil. Os acordos comerciais com a União Europeia, o EFTA, Noruega, Suíça, Liechtenstein e Islândia e Singapura foram fechados. A abertura de negociações com o Japão e a reativação diplomática para a conclusão das tratativas com Emirados Árabes Unidos, Canadá, Índia, Vietnã e Indonésia. O resultado é que até 2024, apenas 12% das exportações brasileiras eram cobertas por acordos comerciais. Essa parcela passou para 31%. No ano passado, os números do governo confirmam a diversificação, com recordes de exportações para 42 países. Welber Barral.
13: Um outro efeito indireto e provavelmente não desejado pelo Trump foi o aumento desses acordos do Brasil e de vários outros países, na realidade, para tentar diversificar o mercado americano. Se você olhar, países como a Indonésia avançaram muito em novos acordos. A própria União Europeia avançou no acordo com a Índia agora.
12: A queda de 6,6% das importações do Brasil pelos Estados Unidos foi compensada pelo aumento equivalente para a China e a Argentina. Hoje, Pequim absorve quase um terço das exportações brasileiras.
14: O que preocupa nas trocas comerciais com a China, quando você vai olhar essa pauta, né, o que o Brasil está exportando, você tem quase 90% concentrado em 4 produtos. Carne, minério, soja e combustível, né, petróleo. Isso deveria nos assustar, porque se a China desacelerar, o Brasil vai sofrer imensamente. Né? Não é desejável para países tão distantes que o Brasil tenha 30% das exportações indo para um só país.
12: Chega ao fim mais um Radar Econômico. Até a semana que vem.

0: 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Ana Carolina Peliz.
1: Você ouve a RFI, estes são os destaques desta quarta-feira, 15 de julho. Teerã afirmou nesta quarta-feira que o Estreito de Hormuz permanecerá fechado até o fim da agressão dos Estados Unidos, após Washington lançar uma nova série de ataques contra o Irã e bloquear novamente os portos iranianos na noite passada. O Irã retalhou na quarta-feira, atingindo instalações americanas em vários países do Golfo. O presidente dos Estados Unidos, Donald Trump, também ameaçou na terça-feira atacar infraestruturas iranianas estratégicas na próxima semana, caso nenhum acordo seja alcançado com Teerã até lá. A Guarda Revolucionária Iraniana informou que, além do Estreito de Hormuz, poderia fechar também outras rotas de exportação de petróleo e gás que atendem aos interesses dos Estados Unidos e de seus aliados. Um soldado israelense foi condenado a 5 anos de prisão por enviar vídeos de interceptações de mísseis a um agente iraniano, anunciou o Exército de Israel nesta quarta-feira. As imagens foram transmitidas durante o conflito de 12 dias entre Israel e o Irã em junho de 2025. O militar recebeu pagamento em troca, especificou o comunicado do Exército israelense. As informações transmitidas não haviam sido obtidas no exercício de suas funções oficiais, segundo o tribunal. Na França, após uma batalha de 48 horas, os cerca de 800 bombeiros mobilizados conseguiram conter os 2 incêndios que atingiram pouco mais de 2.000 hectares da floresta de Fontainebleau, na região parisiense. Mas, segundo as autoridades, os bombeiros devem permanecer no local por dias ou até mesmo semanas para evitar que o fogo se reacenda. 4 pessoas permanecem sob custódia policial por suspeita de provocar os incêndios, incluindo um bombeiro voluntário. O parlamento francês vota pela quarta e última vez o projeto de lei sobre o direito à assistência para morrer, uma importante reforma social do segundo mandato de Emmanuel Macron. A legislação visa autorizar pela primeira vez na França o suicídio assistido e potencialmente a eutanásia mediante uma série de condições. Assim, a França se juntará ao grupo relativamente restrito de nações que concederam esse direito, que inclui desde a Bélgica e os Países Baixos até a Suíça e o Canadá e o Paraguai e o Uruguai. Um ataque russo matou 6 pessoas em Odessa, no sul da Ucrânia, anunciou a administração militar local na manhã desta quarta-feira. Outras 3 pessoas ficaram feridas e foram hospitalizadas. Bom dia, são 11h30 em Paris, 6h30 em Brasília. 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
2: Ana Carolina Peliz.
1: Em Paris, céu claro, os termômetros marcam 28 graus. Estes são os destaques desta quarta-feira, 15 de julho. França se despede da Copa e Espanha se classifica para a final com vitória de 2-0. Argentina deve parar para assistir semifinal contra a Inglaterra. Teerã diz que Estreito de Hormuz permanecerá fechado até fim da agressão americana, após Washington lançar nova série de ataques contra o Irã. Estas e outras notícias a seguir.
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1: Depois de uma bela campanha que criou expectativas, a seleção da França se despediu do sonho de ganhar sua 3ª Copa do Mundo. Os Bleus perderam para a Espanha por 2-0 na semifinal em Dallas, nos Estados Unidos. E a decepção é grande após a derrota. Detalhes com Elcio Ramalho.
4: É muito triste, uma grande decepção, pois queríamos o título, resumiu este torcedor francês que viu o jogo em um dos bares de Paris. Uma imensa frustração também estampada na imprensa francesa, que se refere à derrota para a Espanha como um naufrágio de uma equipe atordoada e completamente dominada tecnicamente e taticamente pelo adversário. A Espanha chegou ao primeiro gol com um pênalti convertido por Oyarzabal. O segundo gol do lateral Pedro Porro, na etapa final, enterrou de vez qualquer possibilidade de reação. O setor ofensivo francês, liderado por Mbappé, que encantou o mundo com belos gols, foi sufocado pelos espanhóis, que deram uma verdadeira lição de futebol coletivo, que deixou muito abatido o treinador francês Didier Deschamps. Este é o alto nível, a equipe espanhola é muito forte, não encontramos soluções. Foi uma das nossas falhas, mas também é o mérito do adversário. A Espanha vai à sua segunda final em 16 anos. Para os torcedores franceses, ainda resta o consolo. Ainda temos uma partida, vencer a Argentina na disputa pelo terceiro lugar não seria nada mal.
1: Pois é, e a Argentina enfrenta a Inglaterra logo mais em Atlanta pela segunda partida da semifinal da Copa. E o país vai parar, como explica o correspondente da RFI em Buenos Aires, Márcio Rezende.
5: As empresas vão interromper a jornada de trabalho 2 horas antes da partida. Muitas outras permitiram trabalho remoto, home office. Os transportes públicos terão uma frequência reduzida e em muitas cidades interrompida durante o jogo. Nos hospitais, as consultas foram adiadas, só casos de emergência como infartes do coração. No jogo de sábado passado contra a Suíça, uma pessoa morreu por parada cardíaca. Vários casos foram atendidos.
1: Você ouviu o correspondente da RFI em Buenos Aires, Márcio Rezende. Teherã afirmou nesta quarta-feira que o Estreito de Hormuz permanecerá fechado até o fim da agressão dos Estados Unidos após Washington lançar uma nova série de aires, Márcio Rezende. Teherã afirmou nesta quarta-feira que o Estreito de Hormuz permanecerá fechado até o fim da agressão dos Estados Unidos após Washington lançar uma nova série de ataques contra o Irã e

0: em pacientes que tiveram contato com casos confirmados da variante do vírus que se propaga atualmente na República Democrática do Congo. Desde maio deste ano, o país africano enfrenta o surto da doença que se espalha cada vez mais rápido. Segundo os dados oficiais mais recentes, mais de 1.960 pessoas foram infectadas e mais de 700 morreram. Na França, após uma batalha de 48 horas, os cerca de 800 bombeiros mobilizados conseguiram conter os dois incêndios que atingiram pouco mais de 2 mil hectares da floresta de Fontainebleau, na região parisiense. Mas, segundo as autoridades, os bombeiros devem permanecer no local por dias ou até mesmo semanas para evitar que o fogo se reacenda. 4 pessoas permanecem sob custódia policial por suspeita de provocar os incêndios, incluindo um bombeiro voluntário. E o parlamento francês vota pela 4ª e última vez o projeto de lei sobre o direito à assistência para morrer nesta quarta-feira.
1: Ana Carolina Pelis.
0: Você ouve a RFI a seguir em nossa programação. Imprensa francesa analisa derrota da França para a Espanha na semifinal da Copa do Mundo. Logo após, você confere uma entrevista com a diretora de teatro, Christiane Jataí, que fala da estreia em Avignon, de sua peça em parceria com o ator Wagner Moura. Em seguida, no radar econômico, tarifas dos Estados Unidos levaram Brasil para outros parceiros comerciais. Mas antes, vamos em linha direta com a Argentina. O país se mobiliza para o jogo da semifinal da Copa contra a Inglaterra.
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4: Quando a Argentina e a Inglaterra se enfrentarem logo mais pela segunda partida da semifinal do Mundial de Futebol de 2026, estará em jogo bem mais do que futebol. Para os argentinos, mais do que uma rivalidade, há uma inimizade baseada em questões de geopolítica e de história que transcende o esporte e que remete diretamente à Guerra das Malvinas de 1982 e ao forte sentimento de nacionalismo. As autoridades tentam manter a disputa apenas no campo esportivo, mas para milhões de torcedores está em jogo o orgulho. Boa parte do país vai parar nesta quarta-feira e promete explodir de euforia se a Argentina derrotar a Inglaterra. Vamos conversar a respeito com Márcio Rezende, correspondente da RFI em Buenos Aires. Márcio, por que esta partida entre Argentina e Inglaterra é mais do que a simples rivalidade do futebol?
5: A inimizade da Argentina com a Inglaterra remonta às invasões inglesas de 1806 e 1807 que uniram os argentinos contra os invasores, mas também serviram de estopim para a independência. O ponto alto dessa inimizade foi mesmo a Guerra das Malvinas de 1982, ainda uma ferida para os argentinos. Desde 1965, a ONU emite resoluções a favor da Argentina, reconhecendo uma disputa por soberania com o Reino Unido, mas enquadrando essa disputa numa situação colonial com o objetivo de eliminar toda forma de colonialismo. As ilhas foram invadidas pelos ingleses em 1833, quando a Argentina já tinha 17 anos de independência. Por isso, os jogadores argentinos estão obrigados a ganhar, não apenas pelo resultado que classifica para a final, mas pelos 649 argentinos mortos em combate, pelas famílias deles e por milhões de argentinos que veem no campo de jogo uma chance de justiça simbólica que não foi possível no campo de batalha. Na noite de terça-feira, milhares de argentinos foram ao obelisco da Avenida 9 de Julho com bandeiras, faixas e instrumentos para celebrarem, mas também para pressionarem os jogadores. Esse local do centro de Buenos Aires é o ponto de celebrações depois das vitórias, mas pela primeira vez foi também palco da antessala da partida. O torcedor Nicolás Adi explica que esse confronto representa justiça.
6: Enfrentar a Inglaterra implica justiça para o lado de cá, justiça.
4: E como os argentinos estão vivendo este dia considerado histórico, Márcio?
5: Olha, o país vai parar. As empresas vão interromper a jornada de trabalho 2 horas antes da partida. Muitas outras permitiram trabalho remoto, home office. Os transportes públicos

0: eletrônicos terão uma frequência reduzida e, em muitas cidades, interrompida durante o jogo. Nos hospitais, as consultas foram adiadas, só casos de emergência como infartes do coração. No jogo de sábado passado contra a Suíça, uma pessoa morreu por parada cardíaca. Vários casos foram atendidos. O torcedor Lucas Bonilla explica como jogar contra a Inglaterra é questão de orgulho e de inimizade.
1: Jogar contra a Inglaterra, além de ser um jogo de futebol, para nós argentinos, sempre levamos isso para outro nível e é sempre motivo de orgulho. Além disso, com os ingleses, é uma questão de querer vencê-los em tudo. Eles não são apenas rivais, mas sim uma espécie de inimizade que se formou por causa das Malvinas, pelo que nos fizeram. Por isso, é sempre uma questão de passar por cima dos ingleses.
2: Esse clima de guerra é um combustível para os argentinos ou também pode jogar contra?
0: Os argentinos têm vivido dias de muito patriotismo nos quais o futebol e nacionalismo se misturam. Na semana passada, no dia 9 de julho, foram 210 anos da independência do país. A Argentina vinha de uma vitória épica contra o Egito. As autoridades tentam transmitir a ideia de apenas uma disputa esportiva. O técnico da seleção argentina, Lionel Scaloni, disse que se trata apenas de um jogo de futebol e que misturar as coisas seria uma loucura. Depois de uma reunião no Centro Internacional de Cooperação Policial em Virgínia, nos Estados Unidos, o FBI, a FIFA e o Ministério da Segurança da Argentina classificaram o jogo como de alto risco e decidiram proibir a entrada no estádio de bandeiras, faixas e camisetas que façam referência às Malvinas.
2: Obrigada, Márcio Rezende, correspondente da RFI em Buenos Aires.
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4: Ana Carolina Peliz.
3: A seleção da França deu adeus ao sonho de ganhar sua terceira Copa do Mundo ao ser derrotada pela Espanha por 2-0 na semifinal em Dallas, nos Estados Unidos. A imprensa francesa desta quarta-feira analisa a derrota dos Bleus sem poupar críticas. Para L'Equipe, a atuação dos franceses foi muito abaixo do esperado. Atordoados e trazidos de volta à realidade, os Bleus não conseguiram estar à altura da ocasião que aguardavam há 4 anos, acrescenta o jornal esportivo. Sem conseguir reagir, apesar das tentativas isoladas de Kylian Mbappé, a equipe de Didier Deschamps mostrou dificuldades para lidar com a pressão do momento decisivo e encerrou de forma melancólica sua campanha. A França de Mbappé, impotente diante da Espanha, sofreu um duro choque de realidade, diz Le Monde. Superados física, técnica e coletivamente, os franceses não conseguiram entrar de fato na partida e foram dominados por uma seleção espanhola que, mesmo sem apresentar brilho extraordinário, controlou o jogo com superioridade tática e mental. Para o jornal, a derrota expôs fragilidades que haviam passado despercebidas ao longo do torneio e transformou a disputa pelo terceiro lugar em Miami em um prêmio de consolação para uma equipe que sonhava com a final e terminou a noite ouvindo os olés da torcida espanhola. Desilusão, deslibération. Para o jornal, a França viu o sonho do tricampeonato mundial acabar de forma dolorosa, depois de uma campanha perfeita, até então, com 6 vitórias em 6 jogos. Para o jornal, a Copa do Mundo de 2026 deixará a sensação de uma grande oportunidade desperdiçada.
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3: Márcia Bechara.
6: O RFI convida hoje um nome muito importante da cena contemporânea brasileira, a diretora Cristiane Jataí. Ela assina junto com Lucas Paraíso e com Wagner Moura a dramaturgia do espetáculo Um Julgamento Depois de Um Inimigo do Povo. Bom dia, Cristiane Jataí.
7: Bom dia, Márcia.
6: Um prazer te rever aqui.
7: Sempre um prazer.
6: Olha, a peça parte de uma pergunta instigante: o que acontece depois do fim do Inimigo do Povo, né? Esse clássico do Ibsen. Em que momento vocês perceberam que a história do Ibsen não tinha terminado?
7: Sim, Wagner sempre foi muito apaixonado por esse texto. A gente pensou muitas possibilidades, decidiu ir para esse texto. E para mim não fazia sentido montar o texto como ele é, apesar de que é bastante visionário. Para mim me interessava perguntar sobre o que, que seria essa questão hoje, assim. E a partir dessa perspectiva, então, a gente começou a conversar e eu propus essa ideia de que... E se a gente construísse um futuro para essa peça, assim, né? Se a gente, na verdade, pensasse e se... famoso IC, Thomas Stockmann, tivesse a possibilidade de, diante de uma, de um público neutro, não da sua própria comunidade, portanto, num público de teatro, defender as suas ideias e, eventualmente, reverter o seu cancelamento.
6: Que também tem partes em francês e inglês, que depois da carreira que essa peça fez no Brasil, muda um pouco, né, essa dinâmica, imagino.
7: Sim, respondendo a primeira parte da sua pergunta, de fato, é um novo texto, né, a gente tem poucas coisas que são realmente do texto original como texto, mas a gente tem muitas referências, mas é realmente não a continuação, mas uma possível continuação. Sim, para mim isso é interessante, porque como meu trabalho é sempre sobre como é que a gente lida com a questão do momento presente, do lugar que a gente está, a questão das línguas, ela é um desafio e, ao mesmo tempo, ela é muito interessante, porque ela abre outras perspectivas, como, por exemplo, a gente fez em Amsterdã e Wagner fazia os trechos que precisam ser improvisados, né? Porque tem perguntas que vêm do júri, então não tem como a gente legendar, porque está acontecendo naquele momento. E aí ele em Amsterdã, por exemplo, ele falava diretamente em inglês, e aqui a gente tem uma coisa que eu acho muito linda, que é ele falar inglês e Petra, sua filha, traduzi-lo para o francês.
6: Júlia assim. Bernard.
7: Júlia Bernard, que é uma atriz com quem eu trabalho há 15 anos, super importante na minha trajetória.
6: Tem alguns eixos principais que você traz para a cena. Por exemplo, tem a questão do público e do privado, né? Tem a questão da família, que você falou agora há pouco. Tem a questão da verdade, o que é verdade. Tem a questão da democracia, né? Que Ibsen já falava da maioria, né, lá atrás, mas a gente tem uma outra camada hoje. O que é a democracia hoje? Vale a maioria? Eu queria saber qual é a linha principal para você. O que te interessa falar a partir desses pontos de vista, dessas contraposições?
7: Eu acho que tem mesmo várias camadas, assim, elas se sobrepõem e se alimentam. Acho importante a discussão, que a discussão política, ela não é externa às relações íntimas, ela está muito conectada às nossas proximidades, às nossas famílias, às nossas relações, né? A gente sabe, por exemplo, no Brasil, quando houve a eleição do Bolsonaro, quantas famílias romperam, assim, né? Que foi, assim, impossível continuar dialogando. Ao mesmo tempo, a gente tem que reativar esse diálogo, né? Porque eu acho que isso é a questão da democracia. A democracia é onde o diálogo é permitido. Acho que a gente vive um momento hoje em que o extremismo e a impossibilidade de dialogar sobre as coisas, discutir sobre as coisas, impede que a gente avance em questões democráticas. Quando a gente, no início da peça, através do personagem de Thomas Stockmann, diz que a verdade acabou, que tudo se transformar em versões, é exatamente sobre isso. As pessoas acreditam nas suas narrativas e isso vira um fato e não tem mais discussão. A gente vive uma questão sobre a democracia. A gente sabe quanto que em outros momentos históricos, por exemplo, quando Hitler ascendeu ao poder, foi através de um consenso democrático. Mas eu acho que a gente precisa, na verdade, pensar, e a peça fala sobre isso, como é que a gente volta a escutar o outro, a tentar imprimir esse diálogo. Assim, a minoria, que eu sempre gosto de dizer que a gente usa a palavra minoria como se fossem menos pessoas. Mas, na verdade, a maioria das pessoas estão nas categorias que se intitulam minorias.
6: Inclusive, o personagem Wagner Moura, Thomas Stockmann, diz isso. É preciso proteger as minorias em cena, né? Você costuma dizer que o teatro pode criar espaços de encontro num contexto de radicalização. O palco ainda pode produzir escuta verdadeira? Você acha que é possível?
7: Eu acho que sim. Se eu não acreditasse, eu nem faria mais teatro. Eu acho mesmo, assim, não acho que isso é uma utopia. Eu acho que o teatro tem essa possibilidade de acessar lugares em que, às vezes, a gente não está tão aberto e que se abre a partir do momento que a gente se deixa levar para uma ficção. Mesmo que essa ficção transborde de realidade, assim. Então, eu acredito que o teatro... Aliás, eu acho que é linda essa ideia, que o teatro é um lugar da democracia. É o lugar em que todos nós estamos juntos discutindo uma questão em comum, assim. E essa peça leva isso mais adiante, quando a gente dá realmente a possibilidade que parte do público, que acaba representando o público todo, possa, de fato, decidir, nesse caso, se o Thomas Stockmann é ou não é inimigo do povo, e se tudo que ele defende faz sentido, com todas as complexidades que eu acho que o personagem tem, ou se não. Então, assim, de alguma maneira, a ideia dessa peça é realmente trazer para, como eu falei agora há pouco, a ágora, o espaço da polis, uma discussão que se coletiviza e não imprime uma resposta, mas coloca questões.
6: Muito obrigada, Cristiane Jataí, pela sua participação de hoje no RFI Convida.
7: Obrigada.
4: Lúcia Miesel.
8: A estabilidade do comércio com os Estados Unidos, desde a volta de Donald Trump à Casa Branca, derrubou a fatia das exportações brasileiras ao país ao menor patamar em 200 anos, mas impulsionou a diversificação de parceiros. O choque provocado por Trump também serviu de alerta para os riscos da dependência de um número limitado de grandes compradores. Agora a China, destino de 31,5% dos produtos vendidos pelo Brasil. O impacto do vai e vem das tarifas de importação impostas pelos Estados Unidos ainda está sendo assimilado pelos setores não beneficiados por isenções. Muitos haviam estruturado as suas cadeias produtivas em torno do mercado americano, como o de metais, o de madeira e diversas manufaturas. Quem explica é o Welber Barral, especialista em comércio internacional com vasta experiência na pasta.
9: Então, se você pega, por exemplo, o setor de café solúvel, 50% da exportação brasileira ia para os Estados Unidos. Eles aumentaram para outros destinos, mas mesmo assim a participação era muito grande. A mesma coisa, aço, alumínio, cobre. Os Estados Unidos eram um grande comprador há muitas décadas, então você não consegue diversificar imediatamente. Inclusive alguns setores, como é o caso de calçados, que não, os Estados Unidos não é um grande destino para o setor como um todo, mas algumas empresas em particular dependiam muito do mercado americano.
8: As barreiras comerciais prejudicam também os importadores. Grandes empresas como Coca-Cola e Tesla sinalizaram que não é tão simples substituir os produtos que já costumavam comprar do Brasil. É o caso do café solúvel, o suco de laranja e metais raros utilizados na fabricação de baterias, robótica e veículos. O consumidor americano acaba pagando essa conta. E do lado dos parceiros do país, a confiança está abalada, salienta Carlos Frederico Coelho, professor de comércio internacional da PUC-Rio.
10: Na verdade, a consequência imediata que tem é apressar um divórcio ou um processo de decoupling que já está sendo feito nos últimos 20 anos. É claro que a conjuntura afeta, mas é a continuação de uma tendência, né, de um país que era o maior parceiro comercial brasileiro em muitas décadas, que deixou de ser e vem numa queda, constante. Tarifaço não inaugurou esse movimento, né, mas ele certamente o acelera, né?
8: Os anúncios intempestivos de Trump amplificaram no mundo um movimento de abertura de novas parcerias e intensificação das existentes. Desde 2025, junto com o Mercosul, 5 frentes avançaram para o Brasil. Os acordos comerciais com a União Europeia, o EFTA, Noruega, Suíça, Liechtenstein e Islândia e Singapura foram fechados. A abertura de negociações com o Japão e a reativação diplomática para a conclusão das tratativas com Emirados Árabes Unidos, Canadá, Índia, Vietnã e Indonésia. O resultado é que até 2024, apenas 12% das exportações brasileiras eram cobertas por acordos comerciais. Essa parcela passou para 31%. No ano passado, os números do governo confirmam a diversificação, com recordes de exportações para 42 países. Welber Barral.
9: Um outro efeito indireto e provavelmente não desejado pelo Trump foi o aumento desses acordos do Brasil e de vários outros países, na realidade, para tentar diversificar o mercado americano. Se você olhar, países como a Indonésia avançaram muito em novos acordos. A própria União Europeia avançou no acordo com a Índia agora.
8: A queda de 6,6% das importações do Brasil pelos Estados Unidos foi compensada pelo aumento equivalente para a China e a Argentina. Hoje, Pequim absorve quase um terço das exportações brasileiras.
10: O que preocupa nas trocas comerciais com a China, quando você vai olhar essa pauta, né, o que o Brasil está exportando, você tem quase 90% concentrado em 4 produtos. Carne, minério, soja e combustível, né, petróleo. Isso deveria nos assustar, porque se a China desacelerar, o Brasil vai sofrer imensamente, né? Não é desejável para países tão distantes que o Brasil tenha 30% das exportações indo para um só país.
8: Chega ao fim mais um Radar Econômico. Até a semana que vem.

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1: Você ouve a RFI, estes são os destaques desta quarta-feira, 15 de julho. Teerã afirmou nesta quarta-feira que o Estreito de Hormuz permanecerá fechado até o fim da agressão dos Estados Unidos, após Washington lançar uma nova série de ataques contra o Irã e bloquear novamente os portos iranianos na noite passada. O Irã retalhou na quarta-feira, atingindo instalações americanas em vários países do Golfo. O presidente dos Estados Unidos, Donald Trump, também ameaçou na terça-feira atacar infraestruturas iranianas estratégicas na próxima semana, caso nenhum acordo seja alcançado com Teerã até lá. A Guarda Revolucionária Iraniana informou que, além do Estreito de Hormuz, poderia fechar também outras rotas de exportação de petróleo e gás que atendem aos interesses dos Estados Unidos e de seus aliados. Um soldado israelense foi condenado a 5 anos de prisão por enviar vídeos de interceptações de mísseis a um agente iraniano, anunciou o Exército de Israel nesta quarta-feira. As imagens foram transmitidas durante o conflito de 12 dias entre Israel e o Irã em junho de 2025. O militar recebeu pagamento em troca, especificou o comunicado do Exército israelense. As informações transmitidas não haviam sido obtidas no exercício de suas funções oficiais, segundo o tribunal. Na França, após uma batalha de 48 horas, os cerca de 800 bombeiros mobilizados conseguiram conter os 2 incêndios que atingiram pouco mais de 2.000 hectares da floresta de Fontainebleau, na região parisiense. Mas, segundo as autoridades, os bombeiros devem permanecer no local por dias ou até mesmo semanas para evitar que o fogo se reacenda. 4 pessoas permanecem sob custódia policial por suspeita de provocar os incêndios, incluindo um bombeiro voluntário. O parlamento francês vota pela quarta e última vez o projeto de lei sobre o direito à assistência para morrer, uma importante reforma social do segundo mandato de Emmanuel Macron. A legislação visa autorizar pela primeira vez na França o suicídio assistido e potencialmente a eutanásia mediante uma série de condições. Assim, a França se juntará ao grupo relativamente restrito de nações que concederam esse direito, que inclui desde a Bélgica e os Países Baixos até a Suíça e o Canadá e o Paraguai e o Uruguai. Um ataque russo matou 6 pessoas em Odessa, no sul da Ucrânia, anunciou a administração militar local na manhã desta quarta-feira. Outras 3 pessoas ficaram feridas e foram hospitalizadas. Bom dia, são 11 horas e 30 minutos em Paris, 6:30 da manhã em Brasília. 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
1: Em Paris, céu claro, os termômetros marcam 28 graus. Estes são os destaques desta quarta-feira, 15 de julho. França se despede da Copa e Espanha se classifica para a final com vitória de 2-0. Argentina deve parar para assistir semifinal contra a Inglaterra. Teerã diz que Estreito de Hormuz permanecerá fechado até fim da agressão americana, após Washington lançar nova série de ataques contra o Irã. Estas e outras notícias a seguir.
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1: Depois de uma bela campanha que criou expectativas, a seleção da França se despediu do sonho de ganhar sua 3ª Copa do Mundo. Os Bleus perderam para a Espanha por 2-0 na semifinal em Dallas, nos Estados Unidos. E a decepção é grande após a derrota. Detalhes com Elcio Ramalho.
3: É muito triste, uma grande decepção, pois queríamos o título, resumiu este torcedor francês que viu o jogo em um dos bares de Paris. Uma imensa frustração também estampada na imprensa francesa, que se refere à derrota para a Espanha como um naufrágio de uma equipe atordoada e completamente dominada tecnicamente e taticamente pelo adversário. A Espanha chegou ao primeiro gol com um pênalti convertido por Oyarzabal. O segundo gol do lateral Pedro Porro, na etapa final, enterrou de vez qualquer possibilidade de reação. O setor ofensivo francês, liderado por Mbappé, que encantou o mundo com belos gols, foi sufocado pelos espanhóis, que deram uma verdadeira lição de futebol coletivo, que deixou muito abatido o treinador francês Didier Deschamps. Este é o alto nível, a equipe espanhola é muito forte, não encontramos soluções. Foi uma das nossas falhas, mas também ao mérito do adversário. A Espanha vai à sua segunda final em 16 anos. Para os torcedores franceses, ainda resta o consolo. Ainda temos uma partida, vencer a Argentina na disputa pelo terceiro lugar não seria nada mal.
1: Pois é, e a Argentina enfrenta a Inglaterra logo mais em Atlanta pela segunda partida da semifinal da Copa. E o país vai parar, como explica o correspondente da RFI em Buenos Aires, Márcio Rezende.
4: As empresas vão interromper a jornada de trabalho 2 horas antes da partida. Muitas outras permitiram trabalho remoto, home office. Os transportes públicos terão uma frequência reduzida e em muitas cidades interrompida durante o jogo. Nos hospitais, as consultas foram adiadas, só casos de emergência como infartes do coração. No jogo de sábado passado contra a Suíça, uma pessoa morreu por parada cardíaca. Vários casos foram atendidos.
1: Você ouviu o correspondente da RFI em Buenos Aires, Márcio Rezende. Teerã afirmou nesta quarta-feira que o Estreito de Hormuz permanecerá fechado até o fim da agressão dos Estados Unidos, após Washington lançar uma nova série de ataques contra o Irã e bloquear novamente os portos iranianos na noite passada. O Irã retalhou na quarta-feira, atingindo instalações dos Estados Unidos em vários países do Golfo. O presidente americano também ameaçou, na terça-feira, atacar infraestruturas iranianas estratégicas na próxima semana, caso nenhum acordo seja alcançado com o Teerã até lá. A Guarda Revolucionária Iraniana informou que, além do Estreito de Hormuz, poderia fechar também outras rotas de exportação de petróleo e gás que atendem aos interesses dos Estados Unidos e de seus aliados. No Estreito de Hormuz e nas águas adjacentes, onde o tráfego marítimo diminuiu drasticamente, vários navios-tanque foram atacados desde a noite de segunda-feira, resultando em pelo menos 2 mortes e vários feridos, segundo a Organização Marítima Internacional. Além do impacto no comércio global de hidrocarbonetos, a ONU expressou preocupação na terça-feira com as graves consequências socioeconômicas e humanitárias do bloqueio desta via navegável vital, da qual dependem milhões de pessoas para alimentos, medicamentos e outros suprimentos essenciais. Um soldado israelense foi condenado a 5 anos de prisão por enviar vídeos de interceptações de mísseis a um agente iraniano, segundo o Exército de Israel, nesta quarta-feira. As imagens foram transmitidas durante o conflito de 12 dias entre Israel e o Irã em junho de 2025. O militar recebeu pagamento em troca, especificou o comunicado do Exército israelense. As informações transmitidas não haviam sido obtidas no exercício de suas funções oficiais, segundo o tribunal. O Escritório de Direitos Humanos da ONU alertou nesta quarta-feira que o exército sudanês e os paramilitares das Forças de Apoio Rápido envolvidos no conflito no Sudão lucram com o controle de recursos e abrem caminho para uma economia de guerra que contribuiu para a prolongar a crise. Segundo o relatório da organização, a guerra já se tornou autossustentável. As hostilidades entre os dois lados começaram em abril de 2023 e resultaram em mais de 200 mil mortes, segundo estimativas de organizações humanitárias. O alto comissário da ONU para os Direitos Humanos, Volker Turk, lamentou em comunicado que a imensa riqueza de recursos naturais do Sudão não beneficie o povo do país. E a Organização Mundial da Saúde informou que o primeiro ensaio clínico destinado a avaliar a eficácia de um medicamento antiviral em pacientes expostos à cepa letal do Ebola, que afeta a República Democrática do Congo, teve início na terça-feira. O estudo, denominado EBOPEP, visa avaliar a eficácia da profilaxia pós-exposição com o antiviral Obeldesivir em pacientes que tiveram contato com casos confirmados infectados da variante do vírus que se propaga atualmente na República Democrática do Congo. Desde maio deste ano, o país africano enfrenta o surto da doença que se espalha cada vez mais rápido. Segundo os dados oficiais mais recentes, mais de 1.960 pessoas foram infectadas e mais de 700 morreram. Na França, após uma batalha de 48 horas, os cerca de 800 bombeiros mobilizados conseguiram conter os dois incêndios que atingiram pouco mais de 2 mil hectares da floresta de Fontainebleau, na região parisiense. Mas, segundo as autoridades, os bombeiros devem permanecer no local por dias ou até mesmo semanas para evitar que o fogo se reacenda. 4 pessoas permanecem sob custódia policial por suspeita de provocar os incêndios, incluindo um bombeiro voluntário. E o parlamento francês vota pela 4ª e última vez o projeto de lei sobre o direito à assistência para morrer nesta quarta-feira.
0: Ana Carolina Pelis.
1: Você ouve a RFI a seguir em nossa programação. Imprensa francesa analisa derrota da França para a Espanha na semifinal da Copa do Mundo. Logo após, você confere uma entrevista com a diretora de teatro, Christiane Jataí, que fala da estreia em Avignon, de sua peça em parceria com o ator Wagner Moura. Em seguida, no radar econômico, tarifas dos Estados Unidos levaram Brasil para outros parceiros comerciais. Mas antes, vamos em linha direta com a Argentina. O país se mobiliza para o jogo da semifinal da Copa contra a Inglaterra.
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0: Patrícia Moribe.
5: Quando a Argentina e a Inglaterra se enfrentarem logo mais pela segunda partida da semifinal do Mundial de Futebol de 2026, estará em jogo bem mais do que futebol. Para os argentinos, mais do que uma rivalidade, há uma inimizade baseada em questões de geopolítica e de história que transcende o esporte e que remete diretamente à Guerra das Malvinas de 1982 e ao forte sentimento de nacionalismo. As autoridades tentam manter a disputa apenas no campo esportivo, mas para milhões de torcedores está em jogo o orgulho. Boa parte do país vai parar nesta quarta-feira e promete explodir de euforia se a Argentina derrotar a Inglaterra. Vamos conversar a respeito com Márcio Rezende, correspondente da RFI em Buenos Aires. Márcio, por que esta partida entre Argentina e Inglaterra é mais do que a simples rivalidade do futebol?
4: A inimizade da Argentina com a Inglaterra remonta às invasões inglesas de 1806 e 1807 que uniram os argentinos contra os invasores, mas também serviram de estopim para a independência. O ponto alto dessa inimizade foi mesmo a Guerra das Malvinas de 1982, ainda uma ferida para os argentinos. Desde 1965, a ONU emite resoluções a favor da Argentina, reconhecendo uma disputa por soberania com o Reino Unido, mas enquadrando essa disputa numa situação colonial com o objetivo de eliminar toda forma de colonialismo. As ilhas foram invadidas pelos ingleses em 1833, quando a Argentina já tinha 17 anos de independência. Por isso, os jogadores argentinos estão obrigados a ganhar não apenas pelo resultado que classifica para a final, mas pelos 649 argentinos mortos em combate, pelas famílias deles e por milhões de argentinos que veem no campo de jogo uma chance de justiça simbólica que não foi possível no campo de batalha. Na noite de terça-feira, milhares de argentinos foram ao obelisco da Avenida 9 de Julho com bandeiras, faixas e instrumentos para celebrarem, mas também para pressionarem os jogadores. Esse local do centro de Buenos Aires é o ponto de celebrações depois das vitórias, mas pela primeira vez foi também palco da antessala da partida. O torcedor Nicolás Adi explica que esse confronto representa justiça.
6: Enfrentar a Inglaterra implica justiça para o lado de cá, justiça.
5: E como os argentinos estão vivendo este dia considerado histórico, Márcio?
4: Olha, o país vai parar. As empresas vão interromper a jornada de trabalho 2 horas antes da partida. Muitas outras permitiram trabalho remoto, home office. Os transportes públicos terão uma frequência reduzida e, em muitas cidades, interrompida durante o jogo. Nos hospitais, as consultas foram adiadas, só casos de emergência como infartes do coração. No jogo de sábado passado contra a Suíça, uma pessoa morreu por parada cardíaca. Vários casos foram atendidos. O torcedor Lucas Bonilla explica como jogar contra a Inglaterra é questão de orgulho e de inimizade.
7: Jogar contra a Inglaterra, além de ser um jogo de futebol, para nós argentinos, sempre levamos isso para outro nível e é sempre motivo de orgulho. Além disso, com os ingleses é uma questão de querer vencê-los em tudo. Eles não são apenas rivais, mas sim uma espécie de inimizade que se formou por causa das Malvinas, pelo que nos fizeram. Por isso, é sempre uma questão de passar por cima dos ingleses.
5: Esse clima de guerra é um combustível para os argentinos ou também pode jogar contra?
4: Os argentinos têm vivido dias de muito patriotismo nos quais o futebol e nacionalismo se misturam. Na semana passada, no dia 9 de julho, foram 210 anos da independência do país. A Argentina vinha de uma vitória épica contra o Egito. As autoridades tentam transmitir a ideia de apenas uma disputa esportiva. O técnico da seleção argentina, Lionel Scaloni, disse que se trata apenas de um jogo de futebol e que misturar as coisas seria uma loucura. Depois de uma reunião no Centro Internacional de Cooperação Policial em Virgínia, nos Estados Unidos, o FBI, a FIFA e o Ministério da Segurança da Argentina classificaram o jogo como de alto risco e decidiram proibir a entrada no estádio de bandeiras, faixas e camisetas que façam referência às Malvinas.
5: Obrigada, Márcio Rezende, correspondente da RFI em Buenos Aires.
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1: A seleção da França deu adeus ao sonho de ganhar sua terceira Copa do Mundo ao ser derrotada pela Espanha por 2-0 na semifinal em Dallas, nos Estados Unidos. A imprensa francesa desta quarta-feira analisa a derrota dos Bleus sem poupar críticas. Para L'Equipe, a atuação dos franceses foi muito abaixo do esperado. Atordoados e trazidos de volta à realidade, os Bleus não conseguiram estar à altura da ocasião que aguardavam há 4 anos, acrescenta o jornal esportivo. Sem conseguir reagir, apesar das tentativas isoladas de Kylian Mbappé, a equipe de Didier Deschamps mostrou dificuldades para lidar com a pressão do momento decisivo e encerrou de forma melancólica sua campanha. A França de Mbappé, impotente diante da Espanha, sofreu um duro choque de realidade, diz Le Monde. Superados física, técnica e coletivamente, os franceses não conseguiram entrar de fato na partida e foram dominados por uma seleção espanhola que, mesmo sem apresentar brilho extraordinário, controlou o jogo com superioridade tática e mental. Para o jornal, a derrota expôs fragilidades que haviam passado despercebidas ao longo do torneio e transformou a disputa pelo terceiro lugar em Miami em um prêmio de consolação para uma equipe que sonhava com a final e terminou a noite ouvindo os olés da torcida espanhola. Desilusão, deslibération. Para o jornal, a França viu o sonho do tricampeonato mundial acabar de forma dolorosa depois de uma campanha perfeita até então, com 6 vitórias em 6 jogos. Para o jornal, a Copa do Mundo de 2026 deixará a sensação de uma grande oportunidade desperdiçada.
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9: O RFI convida hoje um nome muito importante da cena contemporânea brasileira, a diretora Cristiane Jataí. Ela assina junto com Lucas Paraíso e com Wagner Moura a dramaturgia do espetáculo Um Julgamento Depois de Um Inimigo do Povo. Bom dia, Cristiane Jataí.
10: Bom dia, Márcia.
9: Um prazer te rever aqui.
10: Sempre um prazer.
9: Olha, a peça parte de uma pergunta instigante: o que acontece depois do fim do Inimigo do Povo, né? Esse clássico do Ibsen. Em que momento vocês perceberam que a história do Ibsen não tinha terminado?
10: Sim, então, Wagner sempre foi muito apaixonado por esse texto. A gente pensou muitas possibilidades, decidiu ir para esse texto. E para mim não fazia sentido montar o texto como ele é, apesar de que é bastante visionário. Para mim me interessava perguntar sobre o que seria essa questão hoje, assim. E a partir dessa perspectiva, então, a gente começou a conversar e eu propus essa ideia de que... E se a gente construísse um futuro para essa peça, assim, né? Se a gente, na verdade, pensasse e se... famoso e se Thomas Stockmann tivesse a possibilidade de, diante de uma, de um público neutro, não da sua própria comunidade, portanto, num público de teatro, defender as suas ideias e, eventualmente, reverter o seu cancelamento.
9: Que também tem partes em francês e inglês, que depois da carreira que essa peça fez no Brasil, muda um pouco, né, essa dinâmica, imagino.
10: Sim, respondendo a primeira parte da sua pergunta, de fato, é um novo texto, né, a gente tem poucas coisas que são realmente do texto original como texto, mas a gente tem muitas referências, mas é realmente não a continuação, mas uma possível continuação. Sim, para mim isso é interessante, porque como meu trabalho é sempre sobre como é que a gente lida com a questão do momento presente, do lugar que a gente está, a questão das línguas, ela é um desafio e ao mesmo tempo ela é muito interessante, porque ela abre outras perspectivas, como, por exemplo, a gente fez em Amsterdã e Wagner fazia os trechos que precisam ser improvisados, né? Porque tem perguntas que vêm do júri, então não tem como a gente legendar, porque está acontecendo naquele momento. E aí ele em Amsterdã, por exemplo, ele falava diretamente em inglês, e aqui a gente tem uma coisa que eu acho muito linda, que é ele falar inglês e Petra, sua filha, traduzi-lo para o francês.
9: Júlia Bernard.
10: Júlia Bernard, que é uma atriz com quem eu trabalho há 15 anos, super importante na minha trajetória.
9: Tem alguns eixos principais que você traz para a cena. Por exemplo, tem a questão do público e do privado, né? Tem a questão da família, que você falou agora há pouco. Tem a questão da verdade, o que é verdade. Tem a questão da democracia, né? Que Ibsen já falava da maioria, né, lá atrás, mas a gente tem uma outra camada hoje. O que é a democracia hoje? Vale a maioria? Eu queria saber qual é a linha principal para você. O que te interessa falar a partir desses pontos de vista, dessas contraposições?
10: Eu acho que tem mesmo várias camadas, assim, elas se sobrepõem e se alimentam. Acho importante a discussão, que a discussão política, ela não é externa às relações íntimas, ela está muito conectada às nossas proximidades, às nossas famílias, às nossas relações, né? A gente sabe, por exemplo, no Brasil, quando houve a eleição do Bolsonaro, quantas famílias romperam, assim, né? Que foi, assim, impossível continuar dialogando. Ao mesmo tempo, a gente tem que reativar esse diálogo, né? Porque eu acho que isso é a questão da democracia. A democracia é onde o diálogo é permitido. Acho que a gente vive um momento hoje em que o extremismo e a impossibilidade de dialogar sobre as coisas, discutir sobre as coisas, impede que a gente avance em questões democráticas. Quando a gente, no início da peça, através do personagem de Thomas Stockmann, diz que a verdade acabou, que tudo se transformar em versões, é exatamente sobre isso. As pessoas acreditam nas suas narrativas e isso vira um fato e não tem mais discussão. A gente vive uma questão sobre a democracia. A gente sabe quanto que em outros momentos históricos, por exemplo, quando Hitler ascendeu ao poder, foi através de um consenso democrático. Mas eu acho que a gente precisa, na verdade, pensar, e a peça fala sobre isso, como é que a gente volta a escutar o outro, a tentar imprimir esse diálogo. Assim, a minoria, que eu sempre gosto de dizer que a gente usa a palavra minoria como se fossem menos pessoas. Mas, na verdade, a maioria das pessoas estão nas categorias que se intitulam minorias.
9: Inclusive, o personagem Wagner Moura, Thomas Stockmann, diz isso, é preciso proteger as minorias em cena, né? Você costuma dizer que o teatro pode criar espaços de encontro num contexto de radicalização. O palco ainda pode produzir escuta verdadeira? Você acha que é possível?
10: Eu acho que sim. Se eu não acreditasse, eu nem faria mais teatro. Eu acho mesmo, assim, não acho que isso é uma utopia. Eu acho que o teatro tem essa possibilidade de acessar lugares em que às vezes a gente não está tão aberto e que se abre a partir do momento que a gente se deixa levar para uma ficção. Mesmo que essa ficção transborde de realidade, assim. Então, eu acredito que o teatro... Aliás, eu acho que é linda essa ideia, que o teatro é um lugar da democracia. É um lugar em que todos nós estamos juntos discutindo uma questão em comum, assim. E essa peça leva isso mais adiante quando a gente dá realmente a possibilidade que parte do público, que acaba representando o público todo, possa de fato decidir, nesse caso, se o Thomas Stockmann é ou não é inimigo do povo e se tudo que ele defende faz sentido, com todas as complexidades que eu acho que o personagem tem, ou se não. Então, assim, de alguma maneira, a ideia dessa peça é realmente trazer para, como eu falei agora há pouco, a ágora, o espaço da polis, uma discussão que se coletiviza e não imprime uma resposta, mas coloca questões.
9: Muito obrigada, Cristiane Jataí, pela sua participação de hoje no RFI Convida.
10: Obrigada.
0: Lúcia Miesel.
11: A estabilidade do comércio com os Estados Unidos, desde a volta de Donald Trump à Casa Branca, derrubou a fatia das exportações brasileiras ao país ao menor patamar em 200 anos, mas impulsionou a diversificação de parceiros. O choque provocado por Trump também serviu de alerta para os riscos da dependência de um número limitado de grandes compradores. Agora a China, destino de 31,5% dos produtos vendidos pelo Brasil. O impacto do vai e vem das tarifas de importação impostas pelos Estados Unidos ainda está sendo assimilado pelos setores não beneficiados por isenções. Muitos haviam estruturado as suas cadeias produtivas em torno do mercado americano, como o de metais, o de madeira e diversas manufaturas. Quem explica é o Elber Barral, especialista em comércio internacional com vasta experiência na pasta.
12: Então, se você pega, por exemplo, o setor de café solúvel, 50% da exportação brasileira ia para os Estados Unidos. Eles aumentaram para outros destinos, mas mesmo assim a participação era muito grande. A mesma coisa, aço, alumínio, cobre. Os Estados Unidos eram um grande comprador há muitas décadas, então você não consegue diversificar imediatamente. Inclusive, alguns setores, como é o caso de calçados, que não, os Estados Unidos não é um grande destino para o setor como um todo, mas algumas empresas em particular dependiam muito do mercado americano.
11: As barreiras comerciais prejudicam também os importadores. Grandes empresas como Coca-Cola e Tesla sinalizaram que não é tão simples substituir os produtos que já costumavam comprar do Brasil. É o caso do café solúvel, o suco de laranja e metais raros utilizados na fabricação de baterias, robótica e veículos. O consumidor americano acaba pagando essa conta. E do lado dos parceiros do país, a confiança está abalada, salienta Carlos Frederico Coelho, professor de comércio internacional da PUC-Rio.
13: Na verdade, a consequência imediata que tem é apressar um divórcio ou um processo de decoupling que já está sendo feito nos últimos 20 anos. É claro que a conjuntura afeta, mas é a continuação de uma tendência, né, de um país que era o maior parceiro comercial brasileiro em muitas décadas, que deixou de ser e vem numa queda, constante. Tarifaço não inaugurou esse movimento, né, mas ele certamente o acelera, né?
11: Os anúncios intempestivos de Trump amplificaram no mundo um movimento de abertura de novas parcerias e intensificação das existentes. Desde 2025, junto com o Mercosul, 5 frentes avançaram para o Brasil. Os acordos comerciais com a União Europeia, o EFTA, Noruega, Suíça, Liechtenstein e Islândia e Singapura foram fechados. A abertura de negociações com o Japão e a reativação diplomática para a conclusão das tratativas com Emirados Árabes Unidos, Canadá, Índia, Vietnã e Indonésia. O resultado é que até 2024, apenas 12% das exportações brasileiras eram cobertas por acordos comerciais. Essa parcela passou para 31%. No ano passado, os números do governo confirmam a diversificação, com recordes de exportações para 42 países. Welber Barral.
12: Um outro efeito indireto e provavelmente não desejado pelo Trump foi o aumento desses acordos do Brasil e de vários outros países, na realidade, para tentar diversificar o mercado americano. Se você olhar, países como a Indonésia avançaram muito em novos acordos. A própria União Europeia avançou no acordo com a Índia agora.
11: A queda de 6,6% das importações do Brasil pelos Estados Unidos foi compensada pelo aumento equivalente para a China e a Argentina. Hoje, Pequim absorve quase um terço das exportações brasileiras.
13: O que preocupa nas trocas comerciais com a China, quando você vai olhar essa pauta, né, o que o Brasil está exportando, você tem quase 90% concentrado em 4 produtos. Carne, minério, soja e combustível, né, petróleo. Isso deveria nos assustar, porque se a China desacelerar, o Brasil vai sofrer imensamente, né? Não é desejável para países tão distantes que o Brasil tenha 30% das exportações indo para um só país.
11: Chega ao fim mais um Radar Econômico. Até a semana que vem.

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1: Você ouve a RFI, estes são os destaques desta quarta-feira, 15 de julho. Teerã afirmou nesta quarta-feira que o Estreito de Hormuz permanecerá fechado até o fim da agressão dos Estados Unidos, após Washington lançar uma nova série de ataques contra o Irã e bloquear novamente os portos iranianos na noite passada. O Irã retalhou na quarta-feira, atingindo instalações americanas em vários países do Golfo. O presidente dos Estados Unidos, Donald Trump, também ameaçou na terça-feira atacar infraestruturas iranianas estratégicas na próxima semana, caso nenhum acordo seja alcançado com Teerã até lá. A Guarda Revolucionária Iraniana informou que, além do Estreito de Hormuz, poderia fechar também outras rotas de exportação de petróleo e gás que atendem aos interesses dos Estados Unidos e de seus aliados. Um soldado israelense foi condenado a 5 anos de prisão por enviar vídeos de interceptações de mísseis a um agente iraniano, anunciou o Exército de Israel nesta quarta-feira. As imagens foram transmitidas durante o conflito de 12 dias entre Israel e o Irã em junho de 2025. O militar recebeu pagamento em troca, especificou o comunicado do Exército israelense. As informações transmitidas não haviam sido obtidas no exercício de suas funções oficiais, segundo o tribunal. Na França, após uma batalha de 48 horas, os cerca de 800 bombeiros mobilizados conseguiram conter os 2 incêndios que atingiram pouco mais de 2.000 hectares da floresta de Fontainebleau, na região parisiense. Mas, segundo as autoridades, os bombeiros devem permanecer no local por dias ou até mesmo semanas para evitar que o fogo se reacenda. 4 pessoas permanecem sob custódia policial por suspeita de provocar os incêndios, incluindo um bombeiro voluntário. O parlamento francês vota pela 4ª e última vez o projeto de lei sobre o direito à assistência para morrer, uma importante reforma social do 2º mandato de Emmanuel Macron. A legislação visa autorizar pela primeira vez na França o suicídio assistido e potencialmente a eutanásia mediante uma série de condições. Assim, a França se juntará ao grupo relativamente restrito de nações que concederam esse direito, que inclui desde a Bélgica e os Países Baixos até a Suíça e o Canadá e o Paraguai e o Uruguai. Um ataque russo matou 6 pessoas em Odessa, no sul da Ucrânia, anunciou a administração militar local na manhã desta quarta-feira. Outras 3 pessoas ficaram feridas e foram hospitalizadas. Bom dia, são 11h30 em Paris, 6h30 em Brasília. 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
1: Em Paris, céu claro, os termômetros marcam 28 graus. Estes são os destaques desta quarta-feira, 15 de julho. França se despede da Copa e Espanha se classifica para a final com vitória de 2-0. Argentina deve parar para assistir semifinal contra a Inglaterra. Teerã diz que Estreito de Hormuz permanecerá fechado até fim da agressão americana, após Washington lançar nova série de ataques contra o Irã. Estas e outras notícias a seguir.
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1: Depois de uma bela campanha que criou expectativas, a seleção da França se despediu do sonho de ganhar sua 3ª Copa do Mundo. Os Bleus perderam para a Espanha por 2-0 na semifinal em Dallas, nos Estados Unidos. E a decepção é grande após a derrota. Detalhes com Elcio Ramalho.
3: É muito triste, uma grande decepção, pois queríamos o título, resumiu este torcedor francês que viu o jogo em um dos bares de Paris. Uma imensa frustração também estampada na imprensa francesa, que se refere à derrota para a Espanha como um naufrágio de uma equipe atordoada e completamente dominada tecnicamente e taticamente pelo adversário. A Espanha chegou ao primeiro gol com um pênalti convertido por Oyarzabal. O segundo gol do lateral Pedro Porro, na etapa final, enterrou de vez qualquer possibilidade de reação. O setor ofensivo francês, liderado por Mbappé, que encantou o mundo com belos gols, foi sufocado pelos espanhóis, que deram uma verdadeira lição de futebol coletivo, que deixou muito abatido o treinador francês Didier Deschamps. Este é o alto nível, a equipe espanhola é muito forte, não encontramos soluções. Foi uma das nossas falhas, mas também ao mérito do adversário. A Espanha vai à sua segunda final em 16 anos. Para os torcedores franceses, ainda resta o consolo. Ainda temos uma partida, vencer a Argentina na disputa pelo terceiro lugar não seria nada mal.
1: Pois é, e a Argentina enfrenta a Inglaterra logo mais em Atlanta pela segunda partida da semifinal da Copa. E o país vai parar, como explica o correspondente da RFI em Buenos Aires, Márcio Rezende.
4: As empresas vão interromper a jornada de trabalho 2 horas antes da partida. Muitas outras permitiram trabalho remoto, home office. Os transportes públicos terão uma frequência reduzida e em muitas cidades interrompida durante o jogo. Nos hospitais, as consultas foram adiadas, só casos de emergência como infartes do coração. No jogo de sábado passado contra a Suíça, uma pessoa morreu por parada cardíaca. Vários casos foram atendidos.
1: Você ouviu o correspondente da RFI em Buenos Aires, Márcio Rezende. Teerã afirmou nesta quarta-feira que o Estreito de Hormuz permanecerá fechado até o fim da agressão dos Estados Unidos, após Washington lançar uma nova série de ataques contra o Irã e bloquear novamente os portos iranianos na noite passada. O Irã retalhou na quarta-feira, atingindo instalações dos Estados Unidos em vários países do Golfo. O presidente americano também ameaçou, na terça-feira, atacar infraestruturas iranianas estratégicas na próxima semana, caso nenhum acordo seja alcançado com o Teerã até lá. A Guarda Revolucionária Iraniana informou que, além do Estreito de Hormuz, poderia fechar também outras rotas de exportação de petróleo e gás que atendem aos interesses dos Estados Unidos e de seus aliados. No Estreito de Hormuz e nas águas adjacentes, onde o tráfego marítimo diminuiu drasticamente, vários navios tanque foram atacados desde a noite de segunda-feira, resultando em pelo menos 2 mortes e vários feridos, segundo a Organização Marítima Internacional. Além do impacto no comércio global de hidrocarbonetos, a ONU expressou preocupação na terça-feira com as graves consequências socioeconômicas e humanitárias do bloqueio desta via navegável vital, da qual dependem milhões de pessoas para alimentos, medicamentos e outros suprimentos essenciais. Um soldado israelense foi condenado a 5 anos de prisão por enviar vídeos de interceptações de mísseis a um agente iraniano, segundo o Exército de Israel, nesta quarta-feira. As imagens foram transmitidas durante o conflito de 12 dias entre Israel e o Irã em junho de 2025. O militar recebeu pagamento em troca, especificou o comunicado do Exército israelense. As informações transmitidas não haviam sido obtidas no exercício de suas funções oficiais, segundo o tribunal. O Escritório de Direitos Humanos da ONU alertou nesta quarta-feira que o exército

0: A respeito com Márcio Rezende, correspondente da RFI em Buenos Aires. Márcio, por que esta partida entre Argentina e Inglaterra é mais do que a simples rivalidade do futebol?
1: A inimizade da Argentina com a Inglaterra remonta às invasões inglesas de 1806 e 1807 que uniram os argentinos contra os invasores, mas também serviram de estopim para a independência. O ponto alto dessa inimizade foi mesmo a Guerra das Malvinas de 1982, ainda uma ferida para os argentinos. Desde 1965, a ONU emite resoluções a favor da Argentina, reconhecendo uma disputa por soberania com o Reino Unido, mas enquadrando essa disputa numa situação colonial com o objetivo de eliminar toda forma de colonialismo. As ilhas foram invadidas pelos ingleses em 1833, quando a Argentina já tinha 17 anos de independência. Por isso, os jogadores argentinos estão obrigados a ganhar não apenas pelo resultado que classifica para a final, mas pelos 649 argentinos mortos em combate, pelas famílias deles e por milhões de argentinos que veem no campo de jogo uma chance de justiça simbólica que não foi possível no campo de batalha. Na noite de terça-feira, milhares de argentinos foram ao obelisco da Avenida 9 de Julho com bandeiras, faixas e instrumentos para celebrarem, mas também para pressionarem os jogadores. Esse local do centro de Buenos Aires é o ponto de celebrações depois das vitórias, mas pela primeira vez foi também palco da antessala da partida. O torcedor Nicolás Adi explica que esse confronto representa justiça.
2: Enfrentar a Inglaterra implica justiça para o lado de cá, justiça.
0: E como os argentinos estão vivendo este dia considerado histórico, Márcio?
1: Olha, o país vai parar. As empresas vão interromper a jornada de trabalho 2 horas antes da partida. Muitas outras permitiram trabalho remoto, home office. Os transportes públicos terão uma frequência reduzida e em muitas cidades interrompida durante o jogo. Nos hospitais, as consultas foram adiadas, só casos de emergência como infartes do coração. No jogo de sábado passado contra a Suíça, uma pessoa morreu por parada cardíaca. Vários casos foram atendidos. O torcedor Lucas Bonilla explica como jogar contra a Inglaterra é questão de orgulho e de inimizade.
2: Jogar contra a Inglaterra, além de ser um jogo de futebol, para nós argentinos, sempre levamos isso para outro nível e é sempre motivo de orgulho. Além disso, com os ingleses, é uma questão de querer vencê-los em tudo. Eles não são apenas rivais, mas sim uma espécie de inimizade que se formou por causa das Malvinas, pelo que nos fizeram. Por isso, é sempre uma questão de passar por cima dos ingleses.
0: Esse clima de guerra é um combustível para os argentinos ou também pode jogar contra?
1: Os argentinos têm vivido dias de muito patriotismo nos quais o futebol e nacionalismo se misturam. Na semana passada, no dia 9 de julho, foram 210 anos da independência do país. A Argentina vinha de uma vitória épica contra o Egito. As autoridades tentam transmitir a ideia de apenas uma disputa esportiva. O técnico da seleção argentina, Lionel Scaloni, disse que se trata apenas de um jogo de futebol e que misturar as coisas seria uma loucura. Depois de uma reunião no Centro Internacional de Cooperação Policial em Virgínia, nos Estados Unidos, o FBI, a FIFA e o Ministério da Segurança da Argentina classificaram o jogo como de alto risco e decidiram proibir a entrada no estádio de bandeiras, faixas e camisetas que façam referência às Malvinas.
0: Obrigada, Márcio Rezende, correspondente da RFI em Buenos Aires.
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4: Ana Carolina Peliz.
3: A seleção da França deu adeus ao sonho de ganhar sua terceira Copa do Mundo ao ser derrotada pela Espanha por 2-0 na semifinal em Dallas, nos Estados Unidos. A imprensa francesa desta quarta-feira analisa a derrota dos Bleus sem poupar críticas. Para L'Equipe, a atuação dos franceses foi muito abaixo do esperado. Atordoados e trazidos de volta à realidade, os Bleus não conseguiram estar à altura da ocasião que aguardavam há 4 anos, acrescenta o jornal esportivo. Sem conseguir reagir, apesar das tentativas isoladas de Kylian Mbappé, a equipe de Didier Deschamps mostrou dificuldades para lidar com a pressão do momento decisivo e encerrou de forma melancólica sua campanha. A França de Mbappé, impotente diante da Espanha, sofreu um duro choque de realidade.

0: Diz Le Monde. Superados física, técnica e coletivamente, os franceses não conseguiram entrar de fato na partida e foram dominados por uma seleção espanhola que, mesmo sem apresentar brilho extraordinário, controlou o jogo com superioridade tática e mental. Para o jornal, a derrota expôs fragilidades que haviam passado despercebidas ao longo do torneio e transformou a disputa pelo terceiro lugar em Miami em um prêmio de consolação para uma equipe que sonhava com a final e terminou a noite ouvindo os olés da torcida espanhola. Desilusão, deslibération. Para o jornal, a França viu o sonho do tricampeonato mundial acabar de forma dolorosa, depois de uma campanha perfeita, até então, com 6 vitórias em 6 jogos. Para o jornal, a Copa do Mundo de 2026 deixará a sensação de uma grande oportunidade desperdiçada.
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3: O RFI convida hoje um nome muito importante da cena contemporânea brasileira, a diretora Cristiane Jataí. Ela assina junto com Lucas Paraíso e com Wagner Moura a dramaturgia do espetáculo Um Julgamento Depois de Um Inimigo do Povo. Bom dia, Cristiane Jataí.
4: Bom dia, Márcia.
3: Um prazer te rever aqui.
4: Sempre um prazer.
3: Olha, a peça parte de uma pergunta instigante: o que acontece depois do fim do Inimigo do Povo, né? Esse clássico do Ibsen. Em que momento vocês perceberam que a história do Ibsen não tinha terminado?
4: Sim, Wagner sempre foi muito apaixonado por esse texto. A gente pensou muitas possibilidades, decidiu ir para esse texto. E para mim não fazia sentido montar o texto como ele é, apesar de que é bastante visionário. Para mim me interessava perguntar sobre o que, que seria essa questão hoje, assim. E a partir dessa perspectiva, então, a gente começou a conversar e eu propus essa ideia de que... E se a gente construísse um futuro para essa peça, assim, né? Se a gente, na verdade, pensasse e se... famoso e se, Thomas Stockmann tivesse a possibilidade de, diante de um público neutro, não da sua própria comunidade, portanto, num público de teatro, defender as suas ideias e, eventualmente, reverter o seu cancelamento.
3: Que também tem partes em francês e inglês, porque depois da carreira que essa peça fez no Brasil, muda um pouco, né, essa dinâmica, imagino.
4: Sim, respondendo a primeira parte da sua pergunta, de fato, é um novo texto, né, a gente tem poucas coisas que são realmente do texto original como texto, mas a gente tem muitas referências, mas é realmente não a continuação, mas uma possível continuação. Sim, para mim isso é interessante, porque como meu trabalho é sempre sobre como é que a gente lida com a questão do momento presente, do lugar que a gente está, a questão das línguas, ela é um desafio e, ao mesmo tempo, ela é muito interessante. Porque ela abre outras perspectivas, como, por exemplo, a gente fez em Amsterdã e Wagner fazia os trechos que precisam ser improvisados, né? Porque tem perguntas que vêm do júri, então não tem como a gente legendar, porque está acontecendo naquele momento. E aí ele em Amsterdã, por exemplo, ele falava diretamente em inglês, e aqui a gente tem uma coisa que eu acho muito linda, que é ele falar inglês e Petra, sua filha, traduzi-lo para o francês.
3: Júlia Bernard.
4: Júlia Bernard, que é uma atriz com quem eu trabalho há 15 anos, super importante na minha trajetória.
3: Tem alguns eixos principais que você traz para a cena. Por exemplo, tem a questão do público e do privado, né? Tem a questão da família, que você falou agora há pouco. Tem a questão da verdade, o que é verdade. Tem a questão da democracia, né? Que Ibsen já falava da maioria, né, lá atrás, mas a gente tem uma outra camada hoje. O que é a democracia hoje? Vale a maioria? Eu queria saber qual é a linha principal para você. O que te interessa falar a partir desses pontos de vista, dessas contraposições?
4: Eu acho que tem mesmo várias camadas, assim, elas se sobrepõem e se alimentam. Acho importante a discussão, que a discussão política, ela não é externa às relações íntimas, ela está muito conectada às nossas proximidades, às nossas famílias, às nossas relações, né? A gente sabe, por exemplo, no Brasil, quando houve a eleição do Bolsonaro, quantas famílias romperam, assim, né? Que foi, assim, impossível continuar dialogando. Ao mesmo tempo, a gente tem que reativar esse diálogo, né? Porque eu acho que isso é a questão da democracia. A democracia é onde o diálogo é permitido. Acho que a gente vive um momento hoje em que o extremismo e a impossibilidade de dialogar sobre as coisas, discutir sobre as coisas, impede que a gente avance em questões democráticas. Quando a gente, no início da peça, através do personagem de Thomas Stockmann, diz que a verdade acabou, que tudo se transformaram em versões, é exatamente sobre isso. As pessoas acreditam nas suas narrativas e isso vira um fato e não tem mais discussão. A gente vive uma questão sobre a democracia. A gente sabe quanto que em outros momentos históricos, por exemplo, quando Hitler ascendeu ao poder, foi através de um consenso democrático. Mas eu acho que a gente precisa, na verdade, pensar, e a peça fala sobre isso, como é que a gente volta a escutar o outro, a tentar imprimir esse diálogo. Assim, a minoria, que eu sempre gosto de dizer que a gente usa a palavra minoria como se fossem menos pessoas. Mas, na verdade, a maioria das pessoas estão nas categorias que se intitulam minorias.
3: Inclusive, o personagem Wagner Moura, Thomas Stockman, diz isso. É preciso proteger as minorias em cena, né? Você costuma dizer que o teatro pode criar espaços de encontro num contexto de radicalização. O palco ainda pode produzir escuta verdadeira? Você acha que é possível?
4: Eu acho que sim. Se eu não acreditasse, eu nem faria mais teatro. Eu acho mesmo, assim. Não acho que isso é uma utopia. Eu acho que o teatro tem essa possibilidade de acessar lugares em que, às vezes, a gente não está tão aberto e que se abre a partir do momento que a gente se deixa levar para uma ficção. Mesmo que essa ficção transborde de realidade, assim. Então, eu acredito que o teatro... Aliás, eu acho que é linda essa ideia, que o teatro é um lugar da democracia. É um lugar em que todos nós estamos juntos discutindo uma questão em comum, assim. E essa peça leva isso mais adiante, quando a gente dá realmente a possibilidade que parte do público, que acaba representando o público todo, possa, de fato, decidir, nesse caso, se o Thomas Stockman é ou não é inimigo do povo, e se tudo que ele defende faz sentido, com todas as complexidades que eu acho que o personagem tem, ou se não. Então, assim, de alguma maneira, a ideia dessa peça é realmente trazer para, como eu falei agora há pouco, a ágora, o espaço da polis, uma discussão que se coletiviza e não imprime uma resposta, mas coloca questões.
3: Muito obrigada, Cristiane Jataí, pela sua participação de hoje no RFI Convida.
4: Obrigada.
5: Lúcia Miesel.
6: A estabilidade do comércio com os Estados Unidos, desde a volta de Donald Trump à Casa Branca, derrubou a fatia das exportações brasileiras ao país ao menor patamar em 200 anos, mas impulsionou a diversificação de parceiros. O choque provocado por Trump também serviu de alerta para os riscos da dependência de um número limitado de grandes compradores. Agora a China, destino de 31,5% dos produtos vendidos pelo Brasil. O impacto do vai e vem das tarifas de importação impostas pelos Estados Unidos ainda está sendo assimilado pelos setores não beneficiados por isenções. Muitos haviam estruturado as suas cadeias produtivas em torno do mercado americano, como o de metais, o de madeira e diversas manufaturas. Quem explica é o Elber Barral, especialista em comércio internacional com vasta experiência na pasta.
7: Então, se você pega, por exemplo, o setor de café solúvel, 50% da exportação brasileira ia para os Estados Unidos. Eles aumentaram para outros destinos, mas mesmo assim a participação era muito grande. A mesma coisa, aço, alumínio, cobre. Os Estados Unidos eram um grande comprador há muitas décadas, então você não consegue diversificar imediatamente. Inclusive alguns setores, como é o caso de calçados, que não, os Estados Unidos não é um grande destino para o setor como um todo, mas algumas empresas em particular dependiam muito do mercado americano.
6: As barreiras comerciais prejudicam também os importadores. Grandes empresas como Coca-Cola e Tesla sinalizaram que não é tão simples substituir os produtos que já costumavam comprar do Brasil. É o caso do café solúvel, o suco de laranja e metais raros utilizados na fabricação de baterias, robótica e veículos. O consumidor americano acaba pagando essa conta. E do lado dos parceiros do país, a confiança está abalada, salienta Carlos Frederico Coelho, professor de comércio internacional da PUC-Rio.
8: Na verdade, a consequência imediata que tem é apressar um divórcio ou um processo de decoupling, que já está sendo feito nos últimos 20 anos. É claro que a conjuntura afeta, mas é a continuação de uma tendência, né? De um país que era o maior parceiro comercial brasileiro em muitas décadas, que deixou de ser e vem numa queda, constante. Tarifaço não inaugurou esse movimento, né? Mas ele certamente o acelera, né?
5: Música.
6: Os anúncios intempestivos de Trump amplificaram no mundo um movimento de abertura de novas parcerias e intensificação das existentes. Desde 2025, junto com o Mercosul, 5 frentes avançaram para o Brasil. Os acordos comerciais com a União Europeia, o EFTA, Noruega, Suíça, Liechtenstein e Islândia e Singapura foram fechados. A abertura de negociações com o Japão e a reativação diplomática para a conclusão das tratativas com Emirados Árabes Unidos, Canadá, Índia, Vietnã e Indonésia. O resultado é que até 2024, apenas 12% das exportações brasileiras eram cobertas por acordos comerciais. Essa parcela passou para 31%. No ano passado, os números do governo confirmam a diversificação, com recordes de exportações para 42 países. Welber Barral.
7: Um outro efeito indireto e provavelmente não desejado pelo Trump foi o aumento desses acordos do Brasil e de vários outros países, na realidade, para tentar diversificar o mercado americano. Se você olhar, países como a Indonésia avançaram muito em novos acordos. A própria União Europeia avançou no acordo com a Índia agora.
6: A queda de 6,6% das importações do Brasil pelos Estados Unidos foi compensada pelo aumento equivalente para a China e a Argentina. Hoje, Pequim absorve quase um terço das exportações brasileiras.
8: O que preocupa nas trocas comerciais com a China, quando você vai olhar essa pauta, né, o que o Brasil está exportando, você tem quase 90% concentrado em 4 produtos. Carne, minério, soja e combustível, né, petróleo. Isso deveria nos assustar, porque se a China desacelerar, o Brasil vai sofrer imensamente, né? Não é desejável para países tão distantes que o Brasil tenha 30% das exportações indo para um só país.
6: Chega ao fim mais um Radar Econômico. Até a semana que vem.

0: 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Ana Carolina Pelis.
1: Você ouve a RFI, estes são os destaques desta quarta-feira, 15 de julho. Teerã afirmou nesta quarta-feira que o Estreito de Hormuz permanecerá fechado até o fim da agressão dos Estados Unidos, após Washington lançar uma nova série de ataques contra o Irã e bloquear novamente os portos iranianos na noite passada. O Irã retalhou na quarta-feira, atingindo instalações americanas em vários países do Golfo. O presidente dos Estados Unidos, Donald Trump, também ameaçou na terça-feira atacar infraestruturas iranianas estratégicas na próxima semana, caso nenhum acordo seja alcançado com Teerã até lá. A Guarda Revolucionária Iraniana informou que, além do Estreito de Hormuz, poderia fechar também outras rotas de exportação de petróleo e gás que atendem aos interesses dos Estados Unidos e de seus aliados. Um soldado israelense foi condenado a 5 anos de prisão por enviar vídeos de interceptações de mísseis a um agente iraniano, anunciou o Exército de Israel nesta quarta-feira. As imagens foram transmitidas durante o conflito de 12 dias entre Israel e o Irã em junho de 2025. O militar recebeu pagamento em troca, especificou o comunicado do Exército israelense. As informações transmitidas não haviam sido obtidas no exercício de suas funções oficiais, segundo o tribunal. Na França, após uma batalha de 48 horas, os cerca de 800 bombeiros mobilizados conseguiram conter os 2 incêndios que atingiram pouco mais de 2.000 hectares da floresta de Fontainebleau, na região parisiense. Mas, segundo as autoridades, os bombeiros devem permanecer no local por dias ou até mesmo semanas para evitar que o fogo se reacenda. 4 pessoas permanecem sob custódia policial por suspeita de provocar os incêndios, incluindo um bombeiro voluntário. O parlamento francês vota pela quarta e última vez o projeto de lei sobre o direito à assistência para morrer, uma importante reforma social do segundo mandato de Emmanuel Macron. A legislação visa autorizar pela primeira vez na França o suicídio assistido e potencialmente a eutanásia mediante uma série de condições. Assim, a França se juntará ao grupo relativamente restrito de nações que concederam esse direito, que inclui desde a Bélgica e os Países Baixos até a Suíça e o Canadá e o Paraguai e o Uruguai. Um ataque russo matou 6 pessoas em Odessa, no sul da Ucrânia, anunciou a administração militar local na manhã desta quarta-feira. Outras 3 pessoas ficaram feridas e foram hospitalizadas. Bom dia, são 11 horas e 30 minutos em Paris, 6:30 da manhã em Brasília. 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
2: Ana Carolina Pelis.
1: Em Paris, céu claro, os termômetros marcam 28 graus. Estes são os destaques desta quarta-feira, 15 de julho. França se despede da Copa e Espanha se classifica para a final com vitória de 2-0. Argentina deve parar para assistir semifinal contra a Inglaterra. Teerã diz que Estreito de Hormuz permanecerá fechado até fim da agressão americana, após Washington lançar nova série de ataques contra o Irã. Estas e outras notícias a seguir.
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1: Depois de uma bela campanha que criou expectativas, a seleção da França se despediu do sonho de ganhar sua 3ª Copa do Mundo. Os Bleus perderam para a Espanha por 2-0 na semifinal em Dallas, nos Estados Unidos. E a decepção é grande após a derrota. Detalhes com Elcio Ramalho.
4: É muito triste, uma grande decepção, pois queríamos o título, resumiu este torcedor francês que viu o jogo em um dos bares de Paris. Uma imensa frustração também estampada na imprensa francesa, que se refere à derrota para a Espanha como um naufrágio de uma equipe atordoada e completamente dominada tecnicamente e taticamente pelo adversário. A Espanha chegou ao primeiro gol com um pênalti convertido por Oyarzabal. O segundo gol do lateral Pedro Porro, na etapa final, enterrou de vez qualquer possibilidade de reação. O setor ofensivo francês, liderado por Mbappé, que encantou o mundo com belos gols, foi sufocado pelos espanhóis, que deram uma verdadeira lição de futebol coletivo, que deixou muito abatido o treinador francês Didier Deschamps. Este é o alto nível, a equipe espanhola é muito forte, não encontramos soluções. Foi uma das nossas falhas, mas também ao mérito do adversário. A Espanha vai à sua segunda final em 16 anos. Para os torcedores franceses, ainda resta o consolo. Ainda temos uma partida, vencer a Argentina na disputa pelo terceiro lugar não seria nada mal.
1: Pois é, e a Argentina enfrenta a Inglaterra logo mais em Atlanta pela segunda partida da semifinal da Copa. E o país vai parar, como explica o correspondente da RFI em Buenos Aires, Márcio Rezende.
5: As empresas vão interromper a jornada de trabalho 2 horas antes da partida. Muitas outras permitiram trabalho remoto, home office. Os transportes públicos terão uma frequência reduzida e em muitas cidades interrompida durante o jogo. Nos hospitais, as consultas foram adiadas, só casos de emergência como infartes do coração. No jogo de sábado passado contra a Suíça, uma pessoa morreu por parada cardíaca. Vários casos foram atendidos.
1: Você ouviu o correspondente da RFI em Buenos Aires, Márcio Rezende. Teherã afirmou nesta quarta-feira que o Estreito de Hormuz permanecerá fechado até o fim da agressão dos Estados Unidos, após Washington lançar uma nova série de ataques contra o Irã e bloquear novamente os portos iranianos na noite passada. O Irã retalhou na quarta-feira, atingindo instalações dos Estados Unidos em vários países do Golfo. O presidente americano também ameaçou, na terça-feira, atacar infraestruturas iranianas estratégicas na próxima semana, caso nenhum acordo seja alcançado com o Teherã até lá. A Guarda Revolucionária Iraniana informou que, além do Estreito de Hormuz, poderia fechar também outras rotas de exportação de petróleo e gás que atendem aos interesses dos Estados Unidos e de seus aliados. No Estreito de Hormuz e nas águas adjacentes, onde o tráfego marítimo diminuiu drasticamente, vários navios tanque foram atacados desde a noite de segunda-feira, resultando em pelo menos 2 mortes e vários feridos, segundo a Organização Marítima Internacional. Além do impacto no comércio global de hidrocarbonetos, a ONU expressou preocupação na terça-feira com as graves consequências socioeconômicas e humanitárias do bloqueio desta via navegável vital, da qual dependem milhões de pessoas para alimentos, medicamentos e outros suprimentos essenciais. Um soldado israelense foi condenado a 5 anos de prisão por enviar vídeos de interceptações de mísseis a um agente iraniano, segundo o Exército de Israel, nesta quarta-feira. As imagens foram transmitidas durante o conflito de 12 dias entre Israel e o Irã em junho de 2025. O militar recebeu pagamento em troca, especificou o comunicado do Exército israelense. As informações transmitidas não haviam sido obtidas no exercício de suas funções oficiais, segundo o tribunal. O Escritório de Direitos Humanos da ONU alertou nesta quarta-feira que o exército sudanês e os paramilitares das Forças de Apoio Rápido envolvidos no conflito no Sudão lucram com o controle de recursos e abrem caminho para uma economia de guerra que contribuiu para a prolongar a crise. Segundo o relatório da organização, a guerra já se tornou autossustentável. As hostilidades entre os dois lados começaram em abril de 2023 e resultaram em mais de 200 mil mortes, segundo estimativas de organizações humanitárias. O alto comissário da ONU para os Direitos Humanos, Volker Turk, lamentou em comunicado que a imensa riqueza de recursos naturais do Sudão não beneficie o povo do país. E a Organização Mundial da Saúde informou que o primeiro ensaio clínico destinado a avaliar a eficácia de um medicamento antiviral em pacientes expostos à cepa letal do Ebola, que afeta a República Democrática do Congo, teve início na terça-feira. O estudo, denominado EBOPEP, visa avaliar a eficácia da profilaxia pós-exposição com o antiviral Obeldesivir em pacientes que tiveram contato com casos confirmados resultados da variante do vírus que se propaga atualmente na República Democrática do Congo. Desde maio deste ano, o país africano enfrenta o surto da doença que se espalha cada vez mais rápido. Segundo os dados oficiais mais recentes, mais de 1.960 pessoas foram infectadas e mais de 700 morreram. Na França, após uma batalha de 48 horas, os cerca de 800 bombeiros mobilizados conseguiram conter os dois incêndios que atingiram pouco mais de 2 mil hectares da floresta de Fontainebleau, na região parisiense. Mas, segundo as autoridades, os bombeiros devem permanecer no local por dias ou até mesmo semanas para evitar que o fogo se reacenda. 4 pessoas permanecem sob custódia policial por suspeita de provocar os incêndios, incluindo um bombeiro voluntário. E o parlamento francês vota pela 4ª e última vez o projeto de lei sobre o direito à assistência para morrer nesta quarta-feira.
6: Ana Carolina Pelis.
1: Você ouve a RFI a seguir em nossa programação. Imprensa francesa analisa derrota da França para a Espanha na semifinal da Copa do Mundo. Logo após, você confere uma entrevista com a diretora de teatro, Christiane Jataí, que fala da estreia em Avignon, de sua peça em parceria com o ator Wagner Moura. Em seguida, no radar econômico, tarifas dos Estados Unidos levaram Brasil para outros parceiros comerciais. Mas antes, vamos em linha direta com a Argentina. O país se mobiliza para o jogo da semifinal da Copa contra a Inglaterra.
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9: Quando a Argentina e a Inglaterra se enfrentarem logo mais pela segunda partida da semifinal do Mundial de Futebol de 2026, estará em jogo bem mais do que futebol. Para os argentinos, mais do que uma rivalidade, há uma inimizade baseada em questões de geopolítica e de história que transcende o esporte e que remete diretamente à Guerra das Malvinas de 1982 e ao forte sentimento de nacionalismo. As autoridades tentam manter a disputa apenas no campo esportivo, mas para milhões de torcedores está em jogo o orgulho. Boa parte do país vai parar nesta quarta-feira e promete explodir de euforia se a Argentina derrotar a Inglaterra. Vamos conversar a respeito com Márcio Rezende, correspondente da RFI em Buenos Aires. Márcio, por que esta partida entre Argentina e Inglaterra é mais do que a simples rivalidade do futebol?
10: A inimizade da Argentina com a Inglaterra remonta às invasões inglesas de 1806 e 1807 que uniram os argentinos contra os invasores, mas também serviram de estopim para a independência. O ponto alto dessa inimizade foi mesmo a Guerra das Malvinas de 1982, ainda uma ferida para os argentinos. Desde 1965, a ONU emite resoluções a favor da Argentina, reconhecendo uma disputa por soberania com o Reino Unido, mas enquadrando essa disputa numa situação colonial com o objetivo de eliminar toda forma de colonialismo. As ilhas foram invadidas pelos ingleses em 1833, quando a Argentina já tinha 17 anos de independência. Por isso, os jogadores argentinos estão obrigados a ganhar não apenas pelo resultado que classifica para a final, mas pelos 649 argentinos mortos em combate, pelas famílias deles e por milhões de argentinos que veem no campo de jogo uma chance de justiça simbólica que não foi possível no campo de batalha. Na noite de terça-feira, milhares de argentinos foram ao obelisco da Avenida 9 de Julho com bandeiras, faixas e instrumentos para celebrarem, mas também para pressionarem os jogadores. Esse local do centro de Buenos Aires é o ponto de celebrações depois das vitórias, mas pela primeira vez foi também palco da antessala da partida. O torcedor Nicolás Adi explica que esse confronto representa justiça.
11: Enfrentar a Inglaterra implica justiça para o lado de cá, justiça.
9: E como os argentinos estão vivendo este dia considerado histórico, Márcio?
10: Olha, o país vai parar. As empresas vão interromper a jornada de trabalho 2 horas antes da partida. Muitas outras permitiram trabalho remoto, home office. Os transportes públicos terão uma frequência reduzida e em muitas cidades interrompida durante o jogo. Nos hospitais, as consultas foram adiadas. Só casos de emergência, como infartes do coração. No jogo de sábado passado contra a Suíça, uma pessoa morreu por parada cardíaca. Vários casos foram atendidos. O torcedor Lucas Bonilla explica como jogar contra a Inglaterra é questão de orgulho e de inimizade.
6: Jogar contra a Inglaterra, além de ser um jogo de futebol, para nós argentinos, sempre levamos isso para outro nível. E é sempre motivo de orgulho. Além disso, com os ingleses, é uma questão de querer vencê-los em tudo. Eles não são apenas rivais, mas sim uma espécie de inimizade que se formou por causa das Malvinas, pelo que nos fizeram. Por isso, é sempre uma questão de passar por cima dos ingleses.
9: Esse clima de guerra é um combustível para os argentinos ou também pode jogar contra?
10: Os argentinos têm vivido dias de muito patriotismo nos quais o futebol e nacionalismo se misturam. Na semana passada, no dia 9 de julho, foram 210 anos da independência do país. A Argentina vinha de uma vitória épica contra o Egito. As autoridades tentam transmitir a ideia de apenas uma disputa esportiva. O técnico da seleção argentina, Lionel Scaloni, disse que se trata apenas de um jogo de futebol e que misturar as coisas seria uma loucura. Depois de uma reunião no Centro Internacional de Cooperação Policial em Virgínia, nos Estados Unidos, o FBI, a FIFA e o Ministério da Segurança da Argentina classificaram o jogo como de alto risco e decidiram proibir a entrada no estádio de bandeiras, faixas e camisetas que façam referência às Malvinas.
9: Obrigada, Márcio Rezende, correspondente da RFI em Buenos Aires.
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8: Ana Carolina Peliz.
1: A seleção da França deu adeus ao sonho de ganhar sua terceira Copa do Mundo ao ser derrotada pela Espanha por 2-0 na semifinal em Dallas, nos Estados Unidos. A imprensa francesa desta quarta-feira analisa a derrota dos Bleus sem poupar críticas. Para a equipe, a atuação dos franceses foi muito abaixo do esperado. Atordoados e trazidos de volta à realidade, os Bleus não conseguiram estar à altura da ocasião que aguardavam há 4 anos, acrescenta o jornal esportivo. Sem conseguir reagir, apesar das tentativas isoladas de Kylian Mbappé, a equipe de Didier Deschamps mostrou dificuldades para lidar com a pressão do momento decisivo e encerrou de forma melancólica sua campanha. A França de Mbappé, impotente diante da Espanha, sofreu um duro choque de realidade, diz Le Monde. Superados física, técnica e coletivamente, os franceses não conseguiram entrar de fato na partida e foram dominados por uma seleção espanhola que, mesmo sem apresentar brilho extraordinário, controlou o jogo com superioridade tática e mental. Para o jornal, a derrota expôs fragilidades que haviam passado despercebidas ao longo do torneio e transformou a disputa pelo terceiro lugar em Miami em um prêmio de consolação para uma equipe que sonhava com a final e terminou a noite ouvindo os olés da torcida espanhola. Desilusão, deslibération. Para o jornal, a França viu o sonho do tricampeonato mundial acabar de forma dolorosa, depois de uma campanha perfeita, até então, com 6 vitórias em 6 jogos. Para o jornal, a Copa do Mundo de 2026 deixará a sensação de uma grande oportunidade desperdiçada.
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13: O RFI convida hoje um nome muito importante da cena contemporânea brasileira, a diretora Cristiane Jataí. Ela assina junto com Lucas Paraíso e com Wagner Moura a dramaturgia do espetáculo Um Julgamento Depois de Um Inimigo do Povo. Bom dia, Cristiane Jataí.
14: Bom dia, Márcia.
13: Um prazer te rever aqui.
14: Sempre um prazer.
13: Olha, a peça parte de uma pergunta instigante: o que acontece depois do fim do Inimigo do Povo, né? Esse clássico do Ibsen. Em que momento vocês perceberam que a história do Ibsen não tinha terminado?
14: Sim, então, Wagner sempre foi muito apaixonado por esse texto. A gente pensou muitas possibilidades, decidiu ir para esse texto. E para mim não fazia sentido montar o texto como ele é, apesar de que é bastante visionário. Para mim me interessava perguntar sobre o que seria essa questão hoje, assim. E a partir dessa perspectiva, coletiva, então, a gente começou a conversar e eu propus essa ideia de que, e se a gente construísse um futuro para essa peça, assim, né? Se a gente, na verdade, pensasse, e se, famoso e se, Thomas Stockmann tivesse a possibilidade de, diante de uma de um público neutro, não da sua própria comunidade, portanto, num público de teatro, defender as suas ideias e, eventualmente, reverter o seu cancelamento.
13: Que também tem partes em francês e inglês, que depois da carreira que essa peça fez no Brasil, muda um pouco, né, essa dinâmica, imagino.
14: Sim, respondendo a primeira parte da sua pergunta, de fato, é um novo texto, né, a gente tem poucas coisas que são realmente do texto original como texto, mas a gente tem muitas referências, mas é realmente não a continuação, mas uma possível continuação. Sim, para mim isso é interessante, porque como meu trabalho é sempre sobre como é que a gente lida com a questão do momento presente, do lugar que a gente está, a questão das línguas, ela é um desafio e, ao mesmo tempo, ela é muito interessante, porque ela abre outras perspectivas, como, por exemplo, a gente fez em Amsterdã e Wagner fazia os trechos que precisam ser improvisados, né? Porque tem perguntas que vêm do júri, então não tem como a gente legendar, porque está acontecendo naquele momento. E aí, ele em Amsterdã, por exemplo, ele falava diretamente em inglês. E aqui a gente tem uma coisa que eu acho muito linda, que é ele falar inglês e Petra, sua filha, traduzi-lo para o francês.
13: Júlia Bernard.
14: Júlia Bernard, que é uma atriz com quem eu trabalho há 15 anos, super importante na minha trajetória.
13: Tem alguns eixos principais que você traz para a cena. Por exemplo, tem a questão do público e do privado, né? Tem a questão da família, que você falou agora há pouco. Tem a questão da verdade, o que é verdade. Tem a questão da democracia, né? Que Ibsen já falava da maioria, né, lá atrás, mas a gente tem uma outra camada hoje. O que é a democracia hoje? Vale a maioria? Eu queria saber qual é a linha principal para você. O que te interessa falar a partir desses pontos de vista, dessas contraposições?
14: Eu acho que tem mesmo várias camadas, assim, elas se sobrepõem e se alimentam. Acho importante a discussão, que a discussão política, ela não é externa às relações íntimas, ela está muito conectada às nossas proximidades, às nossas famílias, às nossas relações, né? A gente sabe, por exemplo, no Brasil, quando houve a eleição do Bolsonaro, quantas famílias romperam, assim, né? Que foi, assim, impossível continuar dialogando. Ao mesmo tempo, a gente tem que reativar esse diálogo, né? Porque eu acho que isso é a questão da democracia. A democracia é onde o diálogo é permitido. Acho que a gente vive um momento hoje em que o extremismo e a impossibilidade de dialogar sobre as coisas, discutir sobre as coisas, impede que a gente avance em questões democráticas. Quando a gente, no início da peça, através do personagem de Thomas Stockmann, diz que a verdade acabou, que tudo se transformar em versões, é exatamente sobre isso. As pessoas acreditam nas suas narrativas e isso vira um fato e não tem mais discussão. A gente vive uma questão sobre a democracia. A gente sabe quanto que em outros momentos históricos, por exemplo, quando Hitler ascendeu ao poder, foi através de um consenso democrático. Mas eu acho que a gente precisa, na verdade, pensar, e a peça fala sobre isso, como é que a gente volta a escutar o outro, a tentar imprimir esse diálogo. Assim, a minoria, que eu sempre gosto de dizer que a gente usa a palavra minoria como se fossem menos pessoas. Mas, na verdade, a maioria das pessoas estão nas categorias que se intitulam minorias.
13: Inclusive, o personagem Wagner Moura, Thomas Stockmann, diz isso. É preciso proteger as minorias em cena, né? Você costuma dizer que o teatro pode criar espaços de encontro num contexto de radicalização. O palco ainda pode produzir escuta verdadeira? Você acha que é possível?
14: Eu acho que sim. Se eu não acreditasse, eu nem faria mais teatro. Eu acho mesmo, assim, não acho que isso é uma utopia. Eu acho que o teatro tem essa possibilidade de acessar lugares em que às vezes a gente não está tão aberto e que se abre a partir do momento que a gente se deixa levar para uma ficção. Mesmo que essa ficção transborde de realidade, assim. Então, eu acredito que o teatro... Aliás, eu acho que é linda essa ideia, que o teatro é um lugar da democracia. É o lugar em que todos nós estamos juntos discutindo com a questão em comum, assim. E essa peça leva isso mais adiante quando a gente dá realmente a possibilidade que parte do público, que acaba representando o público todo, possa de fato decidir, nesse caso, se o Thomas Stockmann é ou não é inimigo do povo e se tudo que ele defende faz sentido, com todas as complexidades que eu acho que o personagem tem, ou se não. Então, assim, de alguma maneira, a ideia dessa peça é realmente trazer para, como eu falei agora há pouco, a ágora, o espaço da polis, uma discussão que se coletiviza e não e não imprime uma resposta, mas coloca questões.
13: Muito obrigada, Cristiane Jataí, pela sua participação de hoje no RFI Convida.
14: Obrigada.
8: Lúcia Miesel.
15: A estabilidade do comércio com os Estados Unidos, desde a volta de Donald Trump à Casa Branca, derrubou a fatia das exportações brasileiras ao país ao menor patamar em 200 anos, mas impulsionou a diversificação de parceiros. O choque provocado por Trump também serviu de alerta para os riscos da dependência de um número limitado de grandes compradores. Agora a China, destino de 31,5% dos produtos vendidos pelo Brasil. O impacto do vai e vem das tarifas de importação impostas pelos Estados Unidos ainda está sendo assimilado pelos setores não beneficiados por isenções. Muitos haviam estruturado as suas cadeias produtivas em torno do mercado americano, como o de metais, o de madeira e diversas manufaturas. Quem explica é o Elber Barral, especialista em comércio internacional com vasta experiência na pasta.
16: Então, se você pega, por exemplo, o setor de café solúvel, 50% da exportação brasileira ia para os Estados Unidos. Eles aumentaram para outros destinos, mas mesmo assim a participação era muito grande. A mesma coisa, aço, alumínio, cobre. Os Estados Unidos eram um grande comprador há muitas décadas, então você não consegue diversificar imediatamente. Inclusive, alguns setores, como é o caso de calçados, que não, os Estados Unidos não é um grande destino para o setor como um todo, mas algumas empresas em particular dependiam muito do mercado americano.
15: As barreiras comerciais prejudicam também os importadores. Grandes empresas como Coca-Cola e Tesla sinalizaram que não é tão simples substituir os produtos que já costumavam comprar do Brasil. É o caso do café solúvel, o suco de laranja e metais raros utilizados na fabricação de baterias, robótica e veículos. O consumidor americano acaba pagando essa conta. E do lado dos parceiros do país, a confiança está abalada, salienta Carlos Frederico Coelho, professor de comércio internacional da PUC-Rio.
17: Na verdade, a consequência imediata que tem é apressar um divórcio ou um processo de decoupling que já está sendo feito nos últimos 20 anos. É claro que a conjuntura afeta, mas é a continuação de uma tendência, né, de um país que era o maior parceiro comercial brasileiro em muitas décadas, que deixou de ser e vem numa queda, constante. Tarifaço não inaugurou esse movimento, né? Mas ele certamente o acelera. Né?
15: Os anúncios intempestivos de Trump amplificaram no mundo um movimento de abertura de novas parcerias e intensificação das existentes. Desde 2025, junto com o Mercosul, 5 frentes avançaram para o Brasil. Os acordos comerciais com a União Europeia, o EFTA, Noruega, Suíça, Liechtenstein e Islândia e Singapura foram fechados. A abertura de negociações com o Japão e a reativação diplomática para a conclusão das tratativas com Emirados Árabes Unidos, Canadá, Índia, Vietnã e Indonésia. O resultado é que até 2024, apenas 12% das exportações brasileiras eram cobertas por acordos comerciais. Essa parcela passou para 31%. No ano passado, os números do governo confirmam a diversificação, com recordes de exportações para 42 países. Welber Barral.
16: Um outro efeito indireto e provavelmente não desejado pelo Trump foi o aumento desses acordos do Brasil e de vários outros países, na realidade, para tentar diversificar o mercado americano. Se você olhar, países como a Indonésia avançaram muito em novos acordos. A própria União Europeia avançou no acordo com a Índia agora.
15: A queda de 6,6% das importações do Brasil pelos Estados Unidos foi compensada pelo aumento equivalente para a China e a Argentina. Hoje, Pequim absorve quase um terço das exportações brasileiras.
17: O que preocupa nas trocas comerciais com a China, quando você vai olhar essa pauta, né, o que o Brasil está exportando, você tem quase 90% concentrado em 4 produtos. Carne de minério, soja e combustível, né, petróleo. Isso deveria nos assustar, porque se a China desacelerar, o Brasil vai sofrer imensamente. Né? Não é desejável, para países tão distantes que o Brasil tenha 30% das exportações indo para um só país.
1: Chega ao fim mais um Radar Econômico. Até a semana que vem.

0: 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Ana Carolina Pelis.
1: Você ouve a RFI, estes são os destaques desta quarta-feira, 15 de julho. Teerã afirmou nesta quarta-feira que o Estreito de Hormuz permanecerá fechado até o fim da agressão dos Estados Unidos, após Washington lançar uma nova série de ataques contra o Irã e bloquear novamente os portos iranianos na noite passada. O Irã retalhou na quarta-feira, atingindo instalações americanas em vários países do Golfo. O presidente dos Estados Unidos, Donald Trump, também ameaçou na terça-feira atacar infraestruturas iranianas estratégicas na próxima semana, caso nenhum acordo seja alcançado com Teerã até lá. A Guarda Revolucionária Iraniana informou que, além do Estreito de Hormuz, poderia fechar também outras rotas de exportação de petróleo e gás que atendem aos interesses dos Estados Unidos e de seus aliados. Um soldado israelense foi condenado a 5 anos de prisão por enviar vídeos de interceptações de mísseis a um agente iraniano, anunciou o Exército de Israel nesta quarta-feira. As imagens foram transmitidas durante o conflito de 12 dias entre Israel e o Irã em junho de 2025. O militar recebeu pagamento em troca, especificou o comunicado do Exército israelense. As informações transmitidas não haviam sido obtidas no exercício de suas funções oficiais, segundo o tribunal. Na França, após uma batalha de 48 horas, os cerca de 800 bombeiros mobilizados conseguiram conter os 2 incêndios que atingiram pouco mais de 2.000 hectares da floresta de Fontainebleau, na região parisiense. Mas, segundo as autoridades, os bombeiros devem permanecer no local por dias ou até mesmo semanas para evitar que o fogo se reacenda. 4 pessoas permanecem sob custódia policial por suspeita de provocar os incêndios, incluindo um bombeiro voluntário. O parlamento francês vota pela 4ª e última vez o projeto de lei sobre o direito à assistência para morrer, uma importante reforma social do 2º mandato de Emmanuel Macron. A legislação visa autorizar pela primeira vez na França o suicídio assistido e potencialmente a eutanásia mediante uma série de condições. Assim, a França se juntará ao grupo relativamente restrito de nações que concederam esse direito, que inclui desde a Bélgica e os Países Baixos até a Suíça e o Canadá e o Paraguai e o Uruguai. Um ataque russo matou 6 pessoas em Odessa, no sul da Ucrânia, anunciou a administração militar local na manhã desta quarta-feira. Outras 3 pessoas ficaram feridas e foram hospitalizadas.

0: Bom dia, são 11 horas e 30 minutos em Paris, 6:30 da manhã em Brasília. 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
2: Ana Carolina Pelis.
0: Em Paris, céu claro, os termômetros marcam 28 graus. Estes são os destaques desta quarta-feira, 15 de julho. França se despede da Copa e Espanha se classifica para a final com vitória de 2-0. Argentina deve parar para assistir semifinal contra a Inglaterra. Teerã diz que Estreito de Hormuz permanecerá fechado até fim da agressão americana após Washington lançar nova série de ataques contra o Irã. Estas e outras notícias a seguir.
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0: Depois de uma bela campanha que criou expectativas, a seleção da França se despediu do sonho de ganhar sua terceira Copa do Mundo. Os Bleus perderam para a Espanha por 2-0 na semifinal em Dallas, nos Estados Unidos. E a decepção é grande após a derrota. Detalhes com Elcio Ramalho.
4: É muito triste, uma grande decepção, pois queríamos o título, resumiu este torcedor francês que viu o jogo em um dos bares de Paris. Uma imensa frustração também estampada na imprensa francesa, que se refere à derrota para a Espanha como um naufrágio de uma equipe atordoada e completamente dominada tecnicamente e taticamente pelo adversário. A Espanha chegou ao primeiro gol com um pênalti convertido por Oyarzabal. O segundo gol do lateral Pedro Porro, na etapa final, enterrou de vez qualquer possibilidade de reação. O setor ofensivo francês, liderado por Mbappé, que encantou o mundo com belos gols, foi sufocado pelos espanhóis, que deram uma verdadeira lição de futebol coletivo, que deixou muito abatido o treinador francês Didier Deschamps. Este é o alto nível, a equipe espanhola é muito forte, não encontramos soluções. Foi uma das nossas falhas, mas também ao mérito do adversário. A Espanha vai à sua segunda final em 16 anos. Para os torcedores franceses, ainda resta o consolo. Ainda temos uma partida, vencer a Argentina na disputa pelo terceiro lugar não seria nada mal.
0: Pois é, a Argentina enfrenta a Inglaterra logo mais em Atlanta pela segunda partida da semifinal da Copa e o país vai parar, como explica o correspondente da RFI em Buenos Aires, Márcio Rezende.
5: As empresas vão interromper a jornada de trabalho 2 horas antes da partida. Muitas outras permitiram trabalho remoto, home office. Os transportes públicos terão uma frequência reduzida e em muitas cidades interrompida durante o jogo. Nos hospitais, as consultas foram adiadas, só casos de emergência como infartes do coração. No jogo de sábado passado contra a Suíça, uma pessoa morreu por parada cardíaca. Vários casos foram atendidos.
0: Você ouviu o correspondente da RFI em Buenos Aires, Márcio Rezende. Teerã afirmou nesta quarta-feira que o Estreito de Hormuz permanecerá fechado até o fim da agressão dos Estados Unidos após Washington lançar uma nova série de ataques contra o Irã e bloquear novamente os portos iranianos na noite passada. O Irã retalhou na quarta-feira, atingindo instalações dos Estados Unidos em vários países do Golfo. O presidente americano também ameaçou, na terça-feira, atacar infraestruturas iranianas estratégicas na próxima semana, caso nenhum acordo seja alcançado com o Teerã até lá. A Guarda Revolucionária Iraniana informou que, além do Estreito de Hormuz, poderia fechar também outras rotas de exportação de petróleo e gás que atendem aos interesses dos Estados Unidos e de seus aliados. No Estreito de Hormuz e nas águas adjacentes, onde o tráfego marítimo diminuiu drasticamente, vários navios tanque foram atacados desde a noite de segunda-feira, resultando em pelo menos 2 mortes e vários feridos, segundo a Organização Marítima Internacional. Além do impacto no comércio global de hidrocarbonetos, a ONU expressou preocupação na terça-feira com as graves consequências socioeconômicas e humanitárias do bloqueio desta via navegável vital, da qual dependem milhões de pessoas para alimentos, medicamentos e outros suprimentos essenciais. Um soldado israelense foi condenado a 5 anos de prisão por enviar vídeos de interceptações de mísseis a um agente iraniano, segundo o Exército de Israel, nesta quarta-feira. As imagens foram transmitidas durante o conflito de 12 dias entre Israel e o Irã em junho de 2025. O militar recebeu pagamento em troca, especificou o comunicado do Exército israelense. As informações transmitidas não haviam sido obtidas no exercício de suas funções oficiais, segundo o tribunal. O Escritório de Direitos Humanos da ONU alertou nesta quarta-feira que o exército sudanês e os paramilitares das Forças de Apoio Rápido envolvidos no conflito no Sudão lucram com o controle de recursos e abrem caminho para uma economia de guerra que contribuiu para a prolongar a crise. Segundo o relatório da organização, a guerra já se tornou autossustentável. As hostilidades entre os dois lados começaram em abril de 2023 e resultaram em mais de 200 mil mortes, segundo estimativas de organizações humanitárias. O alto comissário da ONU para os Direitos Humanos, Volker Turk, lamentou em comunicado que a imensa riqueza de recursos naturais do Sudão não beneficie o povo do país. E a Organização Mundial da Saúde informou que o primeiro ensaio clínico destinado a avaliar a eficácia de um medicamento antiviral em pacientes expostos à cepa letal do Ebola, que afeta a República Democrática do Congo, teve início na terça-feira. O estudo, denominado EBOPEP, visa avaliar a eficácia da profilaxia pós-exposição com o antiviral Obeldesivir em pacientes que tiveram contato com casos confirmados da variante do vírus que se propaga atualmente na República Democrática do Congo. Desde maio deste ano, o país africano enfrenta o surto da doença que se espalha cada vez mais rápido. Segundo os dados oficiais mais recentes, mais de 1.960 pessoas foram infectadas e mais de 700 morreram. Na França, após uma batalha de 48 horas, os cerca de 800 bombeiros mobilizados conseguiram conter os dois incêndios que atingiram pouco mais de 2 mil hectares da floresta de Fontainebleau, na região parisiense. Mas, segundo as autoridades, os bombeiros devem permanecer no local por dias ou até mesmo semanas para evitar que o fogo se reacenda. 4 pessoas permanecem sob custódia policial por suspeita de provocar os incêndios, incluindo um bombeiro voluntário. E o parlamento francês vota pela 4ª e última vez o projeto de lei sobre o

0: por causa das Malvinas, pelo que nos fizeram. Por isso, é sempre uma questão de passar por cima dos ingleses.
1: Sempre querer ir adelante e levar-nos por delante a los ingleses.
2: Esse clima de guerra é um combustível para os argentinos ou também pode jogar contra?
3: Os argentinos têm vivido dias de muito patriotismo nos quais o futebol e nacionalismo se misturam. Na semana passada, no dia 9 de julho, foram 210 anos da independência do país. A Argentina vinha de uma vitória épica contra o Egito. As autoridades tentam transmitir a ideia de apenas uma disputa esportiva. O técnico da seleção argentina, Lionel Scaloni, disse que se trata apenas de um jogo de futebol e que misturar as coisas seria uma loucura. Depois de uma reunião no Centro Internacional de Cooperação Policial em Virgínia, nos Estados Unidos, o FBI, a FIFA e o Ministério da Segurança da Argentina classificaram o jogo como de alto risco e decidiram proibir a entrada no estádio de bandeiras, faixas e camisetas que façam referência às Malvinas.
2: Obrigada, Márcio Rezende, correspondente da RFI em Buenos Aires.
4: A imprensa hoje.
5: Ana Carolina Peliz.
4: A seleção da França deu adeus ao sonho de ganhar sua terceira Copa do Mundo ao ser derrotada pela Espanha por 2-0 na semifinal em Dallas, nos Estados Unidos. A imprensa francesa desta quarta-feira analisa a derrota dos Bleus sem poupar críticas. Para a equipe, a atuação dos franceses foi muito abaixo do esperado. Atordoados e trazidos de volta à realidade, os Bleus não conseguiram estar à altura da ocasião que aguardavam há 4 anos, acrescenta o jornal esportivo. Sem conseguir reagir, apesar das tentativas isoladas de Kylian Mbappé, a equipe de Didier Deschamps mostrou dificuldades para lidar com a pressão do momento decisivo e encerrou de forma melancólica sua campanha. A França de Mbappé, impotente diante da Espanha, sofreu um duro choque de realidade, diz Le Monde. Superados física, técnica e coletivamente, os franceses não conseguiram entrar de fato na partida e foram dominados por uma seleção espanhola que, mesmo sem apresentar brilho extraordinário, controlou o jogo com superioridade tática e mental. Para o jornal, a derrota expôs fragilidades que haviam passado despercebidas ao longo do torneio e transformou a disputa pelo terceiro lugar em Miami em um prêmio de consolação para uma equipe que sonhava com a final e terminou a noite ouvindo os olés da torcida espanhola. Desilusão, deslibération. Para o jornal, a França viu o sonho do tricampeonato mundial acabar de forma dolorosa depois de uma campanha perfeita até então, com 6 vitórias em 6 jogos. Para o jornal, a Copa do Mundo de 2026 deixará a sensação de uma grande oportunidade desperdiçada.
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4: Márcia Bechara.
7: O RFI convida hoje um nome muito importante da cena contemporânea brasileira, a diretora Cristiane Jataí. Ela assina junto com Lucas Paraíso e com Wagner Moura a dramaturgia do espetáculo Um Julgamento Depois de Um Inimigo do Povo. Bom dia, Cristiane Jataí.
8: Bom dia, Márcia.
7: Um prazer te rever aqui.
8: Sempre um prazer.
7: Olha, a peça parte de uma pergunta instigante: o que acontece depois do fim do Inimigo do Povo, né? Esse clássico do Ibsen. Em que momento vocês perceberam que a história do Ibsen não tinha terminado?
8: Sim, Wagner sempre foi muito apaixonado por esse texto. A gente pensou muitas possibilidades, decidiu ir para esse texto. E para mim não fazia sentido montar o texto como ele é, apesar de que é bastante visionário. Para mim me interessava perguntar sobre o que seria essa questão hoje, assim. E a partir dessa perspectiva, então, a gente começou a conversar e eu propus essa ideia de que... E se a gente construísse um futuro para essa peça, assim, né? Se a gente, na verdade, pensasse e se... famoso e se, Thomas Stockmann tivesse a possibilidade de, diante de um público neutro, não da sua própria comunidade, portanto, num público de teatro, defender as suas ideias e, eventualmente, reverter o seu cancelamento.
7: Que também tem partes em francês e inglês, porque depois da carreira que essa peça fez no Brasil, muda um pouco, né, essa dinâmica, imagino.
8: Sim, respondendo a primeira parte da sua pergunta, de fato, é um novo texto, né, a gente tem poucas coisas que são realmente do texto original como texto, mas a gente tem muitas referências, mas é realmente não a continuação, mas uma possível continuação. Sim, para mim isso é interessante, porque como meu trabalho é sempre sobre como é que a gente lida com a questão do momento presente, do lugar que a gente está, a questão das

0: línguas, ela é um desafio e, ao mesmo tempo, ela é muito interessante, porque ela abre outras perspectivas, como, por exemplo, a gente fez em Amsterdã e Wagner fazia os trechos que precisam ser improvisados, né? Porque tem perguntas que vêm do júri, então não tem como a gente legendar, porque está acontecendo naquele momento. E aí, ele em Amsterdã, por exemplo, ele falava diretamente em inglês. E aqui a gente tem uma coisa que eu acho muito linda, que é ele falar inglês e Petra, sua filha, traduzi-lo para o francês.
1: Julia assim. Bernard.
0: Julia Bernard, que é uma atriz com quem eu trabalho há 15 anos, super importante na minha trajetória.
1: Tem alguns eixos principais que você traz para a cena. Por exemplo, tem a questão do público e do privado, né? Tem a questão da família, que você falou agora há pouco. Tem a questão da verdade, o que é verdade. Tem a questão da democracia, né? Que Ibsen já falava da maioria, né, lá atrás, mas a gente tem uma outra camada hoje. O que é a democracia hoje? Vale a maioria? Eu queria saber qual é a linha principal para você. O que te interessa falar a partir desses pontos de vista, dessas contraposições?
0: Eu acho que tem mesmo várias camadas, assim, elas se sobrepõem e se alimentam. Acho importante a discussão, que a discussão política, ela não é externa às relações íntimas, ela está muito conectada às nossas proximidades, às nossas famílias, às nossas relações, né? A gente sabe, por exemplo, no Brasil, quando houve a eleição do Bolsonaro, quantas famílias romperam, assim, né? Que foi, assim, impossível continuar dialogando. Ao mesmo tempo, a gente tem que reativar esse diálogo, né? Porque eu acho que isso é a questão da democracia. A democracia é onde o diálogo é permitido. Acho que a gente vive um momento hoje em que o extremismo e a impossibilidade de dialogar sobre as coisas, discutir sobre as coisas, impede que a gente avance em questões democráticas. Quando a gente, no início da peça, através do personagem de Thomas Stockman, diz que a verdade acabou, que tudo se transformaram em versões, é exatamente sobre isso. As pessoas acreditam nas suas narrativas e isso vira um fato e não tem mais discussão. A gente vive uma questão sobre a democracia. A gente sabe quanto que em outros momentos históricos, por exemplo, quando Hitler ascendeu ao poder, foi através de um consenso democrático. Mas eu acho que a gente precisa, na verdade, pensar, e a peça fala sobre isso, como é que a gente volta a escutar o outro, a tentar imprimir esse diálogo. Assim, a minoria, que eu sempre gosto de dizer que a gente usa a palavra minoria como se fossem menos pessoas. Mas, na verdade, a maioria das pessoas estão nas categorias que se intitulam minorias.
1: Inclusive, o personagem Wagner Moura, Thomas Stockman, diz isso. É preciso proteger as minorias em cena, né? Você costuma dizer que o teatro pode criar espaços de encontro num contexto de radicalização. O palco ainda pode produzir escuta verdadeira? Você acha que é possível?
0: Eu acho que sim. Se eu não acreditasse, eu nem faria mais teatro. Eu acho mesmo, assim, não acho que isso é uma utopia. Eu acho que o teatro tem essa possibilidade de acessar lugares em que às vezes a gente não está tão aberto e que se abre a partir do momento que a gente se deixa levar para uma ficção. Mesmo que essa ficção transborde de realidade, assim. Então, eu acredito que o teatro... Aliás, eu acho que é linda essa ideia, que o teatro é um lugar da democracia. É um lugar em que todos nós estamos juntos discutindo uma questão em comum, assim. E essa peça leva isso mais adiante quando a gente dá realmente a possibilidade que parte do público, que acaba representando o público todo, possa de fato decidir, nesse caso, se o Thomas Stockman é ou não é inimigo do povo e se tudo que ele defende faz sentido, com todas as complexidades que eu acho que o personagem tem, ou se não. Então, assim, de alguma maneira, a ideia dessa peça é realmente trazer para, como eu falei agora há pouco, a ágora, o espaço da polis, uma discussão que se coletiviza e não imprime uma resposta, mas coloca questões.
1: Muito obrigada, Cristiane Jataí, pela sua participação de hoje no RFI Convida.
0: Obrigada.
2: Lúcia Miesel.
3: A estabilidade do comércio com os Estados Unidos, desde a volta de Donald Trump à Casa Branca, derrubou a fatia das exportações brasileiras ao país ao menor patamar em 200 anos, mas impulsionou a diversificação de parceiros. O choque provocado por Trump também serviu de alerta para os riscos da dependência de um número limitado de grandes compradores. Agora a China, destino de 31,5% dos produtos vendidos pelo Brasil. O impacto do vai e vem das tarifas de importação impostas pelos Estados Unidos ainda está sendo assimilado pelos setores não beneficiados por isenções. Muitos haviam estruturado as suas cadeias produtivas em torno do mercado americano, como o de metais, o de madeira e diversas manufaturas. Quem explica é o Elber Barral, especialista em comércio internacional com vasta experiência na pasta.
4: Então, se você pega, por exemplo, o setor de café solúvel, 50% da exportação brasileira ia para os Estados Unidos. Eles aumentaram para outros destinos, mas mesmo assim a participação era muito grande. A mesma coisa, aço, alumínio, cobre. Os Estados Unidos eram um grande comprador há muitas décadas, então você não consegue diversificar imediatamente. Inclusive, alguns setores, como é o caso de calçados, que não, os Estados Unidos não é um grande destino para o setor como um todo, mas algumas empresas em particular dependiam muito do mercado americano.
3: As barreiras comerciais prejudicam também os importadores. Grandes empresas como Coca-Cola e Tesla sinalizaram que não é tão simples substituir os produtos que já costumavam comprar do Brasil. É o caso do café solúvel, o suco de laranja e metais raros utilizados na fabricação de baterias, robótica e veículos. O consumidor americano acaba pagando essa conta. E do lado dos parceiros do país, a confiança está abalada, salienta Carlos Frederico Coelho, professor de comércio internacional da PUC-Rio.
5: Na verdade, a consequência imediata que tem é apressar um divórcio ou um processo de decoupling que já está sendo feito nos últimos 20 anos. É claro que a conjuntura afeta, mas é a continuação de uma tendência, né, de um país que era o maior parceiro comercial brasileiro em muitas décadas, que deixou de ser e vem numa queda, constante. Tarifaço não inaugurou esse movimento, né, mas ele certamente o acelera, né?
3: Os anúncios intempestivos de Trump amplificaram no mundo um movimento de abertura de novas parcerias e intensificação das existentes. Desde 2025, junto com o Mercosul, 5 frentes avançaram para o Brasil. Os acordos comerciais com a União Europeia, o EFTA, Noruega, Suíça, Liechtenstein e Islândia e Singapura foram fechados. A abertura de negociações com o Japão e a reativação diplomática para a conclusão das tratativas com Emirados Árabes Unidos, Canadá, Índia, Vietnã e Indonésia. O resultado é que até 2024, apenas 12% das exportações brasileiras eram cobertas por acordos comerciais. Essa parcela passou para 31%. No ano passado, os números do governo confirmam a diversificação, com recordes de exportações para 42 países. Welber Barral.
4: Um outro efeito indireto e provavelmente não desejado pelo Trump foi o aumento desses acordos do Brasil e de vários outros países, na realidade, para tentar diversificar o mercado americano. Se você olhar, países como a Indonésia avançaram muito em novos acordos. A própria União Europeia avançou no acordo com a Índia agora.
3: A queda de 6,6% das importações do Brasil pelos Estados Unidos foi compensada pelo aumento equivalente para a China e a Argentina. Hoje, Pequim absorve quase um terço das exportações brasileiras.
5: O que preocupa nas trocas comerciais com a China, quando você vai olhar essa pauta, né, o que o Brasil está exportando, você tem quase 90% concentrado em 4 produtos. Carne, minério, soja e combustível, né, petróleo. Isso deveria nos assustar, porque se a China desacelerar, o Brasil vai sofrer imensamente, né? Não é desejável para países tão distantes que o Brasil tenha 30% das exportações indo para um só país.
3: 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Até a semana que vem.

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1: Você ouve a RFI, estes são os destaques desta quarta-feira, 15 de julho. Teerã afirmou nesta quarta-feira que o Estreito de Hormuz permanecerá fechado até o fim da agressão dos Estados Unidos, após Washington lançar uma nova série de ataques contra o Irã e bloquear novamente os portos iranianos na noite passada. O Irã retalhou na quarta-feira, atingindo instalações americanas em vários países do Golfo. O presidente dos Estados Unidos, Donald Trump, também ameaçou na terça-feira atacar infraestruturas iranianas estratégicas na próxima semana, caso nenhum acordo seja alcançado com Teerã até lá. A Guarda Revolucionária Iraniana informou que, além do Estreito de Hormuz, poderia fechar também outras rotas de exportação de petróleo e gás que atendem aos interesses dos Estados Unidos e de seus aliados. Um soldado israelense foi condenado a 5 anos de prisão por enviar vídeos de interceptações de mísseis a um agente iraniano, anunciou o Exército de Israel nesta quarta-feira. As imagens foram transmitidas durante o conflito de 12 dias entre Israel e o Irã em junho de 2025. O militar recebeu pagamento em troca, especificou o comunicado do Exército israelense. As informações transmitidas não haviam sido obtidas no exercício de suas funções oficiais, segundo o tribunal. Na França, após uma batalha de 48 horas, os cerca de 800 bombeiros mobilizados conseguiram conter os dois incêndios que atingiram pouco mais de 2.000 hectares da floresta de Fontainebleau, na região parisiense. Mas, segundo as autoridades, os bombeiros devem permanecer no local por dias ou até mesmo semanas para evitar que o fogo se reacenda. 4 pessoas permanecem sob custódia policial por suspeita de provocar os incêndios, incluindo um bombeiro voluntário. O parlamento francês vota pela quarta e última vez o projeto de lei sobre o direito à assistência para morrer, uma importante reforma social do segundo mandato de Emmanuel Macron. A legislação visa autorizar pela primeira vez na França o suicídio assistido e potencialmente a eutanásia mediante uma série de condições. Assim, a França se juntará ao grupo relativamente restrito de nações que concederam esse direito, que inclui desde a Bélgica e os Países Baixos até a Suíça e o Canadá e o Paraguai e o Uruguai. Um ataque russo matou 6 pessoas em Odessa, no sul da Ucrânia, anunciou a administração militar local na manhã desta quarta-feira. Outras 3 pessoas ficaram feridas e foram hospitalizadas. Bom dia, são 11 horas e 30 minutos em Paris, 6:30 da manhã em Brasília. 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
1: Em Paris, céu claro, os termômetros marcam 28 graus. Estes são os destaques desta quarta-feira, 15 de julho. França se despede da Copa e Espanha se classifica para a final com vitória de 2-0. Argentina deve parar para assistir semifinal contra a Inglaterra. Teerã diz que Estreito de Hormuz permanecerá fechado até fim da agressão americana, após Washington lançar nova série de ataques contra o Irã. Estas e outras notícias a seguir.
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1: Depois de uma bela campanha que criou expectativas, a seleção da França se despediu do sonho de ganhar sua 3ª Copa do Mundo. Os Bleus perderam para a Espanha por 2-0 na semifinal em Dallas, nos Estados Unidos. E a decepção é grande após a derrota. Detalhes com Elcio Ramalho.
4: É muito triste, uma grande decepção, pois queríamos o título, resumiu este torcedor francês que viu o jogo em um dos bares de Paris. Uma imensa frustração também estampada na imprensa francesa, que se refere à derrota para a Espanha como um naufrágio de uma equipe atordoada e completamente dominada tecnicamente e taticamente pelo adversário. A Espanha chegou ao primeiro gol com um pênalti convertido por Oyarzabal. O segundo gol do lateral Pedro Porro, na etapa final, enterrou de vez qualquer possibilidade de reação. O setor ofensivo francês, liderado por Mbappé, que encantou o mundo com belos gols, foi sufocado pelos espanhóis, que deram uma verdadeira lição de futebol coletivo, que deixou muito abatido o treinador francês Didier Deschamps. Este é o alto nível, a equipe espanhola é muito forte, não encontramos soluções. Foi uma das nossas falhas, mas também é o mérito do adversário. A Espanha vai à sua segunda final em 16 anos. Para os torcedores franceses, ainda resta o consolo. Ainda temos uma partida, vencer a Argentina na disputa pelo terceiro lugar não seria nada mal.
1: Pois é, e a Argentina enfrenta a Inglaterra logo mais em Atlanta pela segunda partida da semifinal da Copa. E o país vai parar, como explica o correspondente da RFI em Buenos Aires, Márcio Rezende.
5: As empresas vão interromper a jornada de trabalho 2 horas antes da partida. Muitas outras permitiram trabalho remoto, home office. Os transportes públicos terão uma frequência reduzida e em muitas cidades interrompida durante o jogo. Nos hospitais, as consultas foram adiadas, só casos de emergência como infartes do coração. No jogo de sábado passado contra a Suíça, uma pessoa morreu por parada cardíaca. Vários casos foram atendidos.
1: Você ouviu o correspondente da RFI em Buenos Aires, Márcio Rezende. Teherã afirmou nesta quarta-feira que o Estreito de Hormuz permanecerá fechado até o fim da agressão dos Estados Unidos, após Washington lançar uma nova série de ataques contra o Irã e bloquear novamente os portos iranianos na noite passada. O Irã retalhou na quarta-feira, atingindo instalações dos Estados Unidos em vários países do Golfo. O presidente americano também ameaçou, na terça-feira, atacar infraestruturas iranianas estratégicas na próxima semana, caso nenhum acordo seja alcançado com o Teherã até lá. A Guarda Revolucionária Iraniana informou que, além do Estreito de Hormuz, poderia fechar também outras rotas de exportação de petróleo e gás que atendem aos interesses dos Estados Unidos e de seus aliados. No Estreito de Hormuz e nas águas adjacentes, onde o tráfego marítimo diminuiu drasticamente, vários navios-tanque foram atacados desde a noite de segunda-feira, resultando em pelo menos 2 mortes e vários feridos, segundo a Organização Marítima Internacional. Além do impacto no comércio global de hidrocarbonetos, a ONU expressou preocupação na terça-feira com as graves consequências socioeconômicas e humanitárias do bloqueio desta via navegável vital, da qual dependem milhões de pessoas para alimentos, medicamentos e outros suprimentos essenciais. Um soldado israelense foi condenado a 5 anos de prisão por enviar vídeos de interceptações de mísseis a um agente iraniano, segundo o Exército de Israel, nesta quarta-feira. As imagens foram transmitidas durante o conflito de 12 dias entre Israel e o Irã em junho de 2025. O militar recebeu pagamento em troca, especificou o comunicado do Exército israelense. As informações transmitidas não haviam sido obtidas no exercício de suas funções oficiais, segundo o tribunal. O Escritório de Direitos Humanos da ONU alertou nesta quarta-feira que o exército sudanês e os paramilitares das Forças de Apoio Rápido envolvidos no conflito no Sudão lucram com o controle de recursos e abrem caminho para uma economia de guerra que contribuiu para prolongar a crise. Segundo o relatório da organização, a guerra já se tornou autossustentável. As hostilidades entre os dois lados começaram em abril de 2023 e resultaram em mais de 200 mil mortes, segundo estimativas de organizações humanitárias. O alto comissário da ONU para os Direitos Humanos, Volker Turk, lamentou em comunicado que a imensa riqueza de recursos naturais do Sudão não beneficie o povo do país. E a Organização Mundial da Saúde informou que o primeiro ensaio clínico destinado a avaliar a eficácia de um medicamento antiviral em pacientes expostos à cepa letal do Ebola, que afeta a República Democrática do Congo, teve início na terça-feira. O estudo, denominado EboPEP, visa avaliar a eficácia da profilaxia pós-exposição exposição com o antiviral Obeldesivir em pacientes que tiveram contato com casos confirmados da variante do vírus que se propaga atualmente na República Democrática do Congo. Desde maio deste ano, o país africano enfrenta o surto da doença que se espalha cada vez mais rápido. Segundo os dados oficiais mais recentes, mais de 1.960 pessoas foram infectadas e mais de 700 morreram. Na França, após uma batalha de 48 horas, os cerca de 800 bombeiros mobilizados conseguiram conter os dois incêndios que atingiram pouco mais de 2 mil hectares da floresta de Fontainebleau, na região parisiense. Mas, segundo as autoridades, os bombeiros devem permanecer no local por dias ou até mesmo semanas para evitar que o fogo se reacenda. Quatro pessoas permanecem sob custódia policial por suspeita de provocar os incêndios, incluindo um bombeiro voluntário. E o parlamento francês vota pela quarta e última vez o projeto de lei sobre o direito à assistência para morrer nesta quarta-feira.
6: Ana Carolina Pelis.
1: Você ouve a RFI a seguir em nossa programação. Imprensa francesa analisa derrota da França para a Espanha na semifinal da Copa do Mundo. Logo após, você confere uma entrevista com a diretora de teatro, Christiane Jataí, que fala da estreia em Avignon, de sua peça em parceria com o ator Wagner Moura. Em seguida, no radar econômico, tarifas dos Estados Unidos levaram Brasil para outros parceiros comerciais. Mas antes, vamos em linha direta com a Argentina. O país se mobiliza para o jogo da semifinal da Copa contra a Inglaterra.
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9: Quando a Argentina e a Inglaterra se enfrentarem logo mais pela segunda partida da semifinal do Mundial de Futebol de 2026, estará em jogo bem mais do que futebol. Para os argentinos, mais do que uma rivalidade, há uma inimizade baseada em questões de geopolítica e de história que transcende o esporte e que remete diretamente à Guerra das Malvinas de 1982 e ao forte sentimento de nacionalismo. As autoridades tentam manter a disputa apenas no campo esportivo, mas para milhões de torcedores está em jogo o orgulho. Boa parte do país vai parar nesta quarta-feira e promete explodir de euforia se a Argentina derrotar a Inglaterra. Vamos conversar a respeito com Márcio Rezende, correspondente da RFI em Buenos Aires. Márcio, por que esta partida entre Argentina e Inglaterra é mais do que a simples rivalidade do futebol?
10: A inimizade da Argentina com a Inglaterra remonta às invasões inglesas de 1806 e 1807 que uniram os argentinos contra os invasores, mas também serviram de estopim para a independência. O ponto alto dessa inimizade foi mesmo a Guerra das Malvinas de 1982, ainda uma ferida para os argentinos. Desde 1965, a ONU emite resoluções a favor da Argentina, reconhecendo uma disputa por soberania com o Reino Unido, mas enquadrando essa disputa numa situação colonial com o objetivo de eliminar toda forma de colonialismo. As ilhas foram invadidas pelos ingleses em 1833, quando a Argentina já tinha 17 anos de independência. Por isso, os jogadores argentinos estão obrigados a ganhar não apenas pelo resultado que classifica para a final, mas pelos 649 argentinos mortos em combate, pelas famílias deles e por milhões de argentinos que veem no campo de jogo uma chance de justiça simbólica que não foi possível no campo de batalha. Na noite de terça-feira, milhares de argentinos foram ao obelisco da Avenida 9 de Julho com bandeiras, faixas e instrumentos para celebrarem, mas também para pressionarem os jogadores. Esse local do centro de Buenos Aires é o ponto de celebrações depois das vitórias, mas pela primeira vez foi também palco da antessala da partida. O torcedor Nicolás Adi explica que esse confronto representa justiça.
11: Enfrentar a Inglaterra implica justiça para o lado de cá, justiça.
9: E como os argentinos estão vivendo este dia considerado histórico, Márcio?
10: Olha, o país vai parar. As empresas vão interromper a jornada de trabalho 2 horas antes da partida. Muitas outras permitiram trabalho remoto, home office. Os transportes públicos terão uma frequência reduzida e em muitas cidades interrompida durante o jogo. Nos hospitais, as consultas foram adiadas, só casos de emergência como infartes do coração. No jogo de sábado passado contra a Suíça, uma pessoa morreu por parada cardíaca. Vários casos foram atendidos. O torcedor Lucas Bonilla explica como jogar contra a Inglaterra é questão de orgulho e de inimizade.
12: Jogar contra a Inglaterra, além de ser um jogo de futebol, para nós argentinos, sempre levamos isso para outro nível e é sempre motivo de orgulho. Além disso, com os ingleses, é uma questão de querer vencê-los em tudo. Eles não são apenas rivais, mas sim uma espécie de inimizade que se formou por causa das Malvinas, pelo que nos fizeram. Por isso, é sempre uma questão de passar por cima dos ingleses.
9: Esse clima de guerra é um combustível para os argentinos ou também pode jogar contra?
10: Os argentinos têm vivido dias de muito patriotismo nos quais o futebol e nacionalismo se misturam. Na semana passada, no dia 9 de julho, foram 210 anos da independência do país. A Argentina vinha de uma vitória épica contra o Egito. As autoridades tentam transmitir a ideia de apenas uma disputa esportiva. O técnico da seleção argentina, Lionel Scaloni, disse que se trata apenas de um jogo de futebol e que misturar as coisas seria uma loucura. Depois de uma reunião no Centro Internacional de Cooperação Policial em Virgínia, nos Estados Unidos, o FBI, a FIFA e o Ministério da Segurança da Argentina classificaram o jogo como de alto risco e decidiram proibir a entrada no estádio de bandeiras, faixas e camisetas que façam referência às Malvinas.
9: Obrigada, Márcio Rezende, correspondente da RFI em Buenos Aires.
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8: Ana Carolina Pelis.
1: A seleção da França deu adeus ao sonho de ganhar sua terceira Copa do Mundo ao ser derrotada pela Espanha por 2-0 na semifinal em Dallas, nos Estados Unidos. A imprensa francesa desta quarta-feira analisa a derrota dos Bleus sem poupar críticas. Para L'Équipe, a atuação dos franceses foi muito abaixo do esperado. Atordoados e trazidos de volta à realidade, os Bleus não conseguiram estar à altura da ocasião que aguardavam há 4 anos, acrescenta o jornal esportivo. Sem conseguir reagir, apesar das tentativas isoladas de Kylian Mbappé, a equipe de Didier Deschamps mostrou dificuldades para lidar com a pressão do momento decisivo e encerrou de forma melancólica sua campanha. A França de Mbappé, impotente diante da Espanha, sofreu um duro choque de realidade, diz Le Monde. Superados física, técnica e coletivamente, os franceses não conseguiram entrar de fato na partida e foram dominados por uma seleção espanhola que, mesmo sem apresentar brilho extraordinário, controlou o jogo com superioridade tática e mental. Para o jornal, a derrota expôs fragilidades que haviam passado despercebidas ao longo do torneio e transformou a disputa pelo terceiro lugar em Miami em um prêmio de consolação para uma equipe que sonhava com a final e terminou a noite ouvindo os olés da torcida espanhola. Desilusão, deslibération. Para o jornal, a França viu o sonho do tricampeonato mundial acabar de forma dolorosa depois de uma campanha perfeita até então, com 6 vitórias em 6 jogos. Para o jornal, a Copa do Mundo de 2026 deixará a sensação de uma grande oportunidade desperdiçada.
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14: O RFI convida hoje um nome muito importante da cena contemporânea brasileira, a diretora Cristiane Jataí. Ela assina junto com Lucas Paraíso e com Wagner Moura a dramaturgia do espetáculo Um Julgamento Depois de Um Inimigo do Povo. Bom dia, Cristiane Jataí.
15: Bom dia, Márcia.
14: Um prazer te rever aqui.
15: Sempre um prazer.
14: Olha, a peça parte de uma pergunta instigante: o que acontece depois do fim do Inimigo do Povo, né? Esse clássico do Ibsen. Em que momento vocês perceberam que a história do Ibsen não tinha terminado?
15: Sim, então, Wagner sempre foi muito apaixonado por esse texto. A gente pensou muitas possibilidades, decidiu ir para esse texto. E para mim não fazia sentido montar o texto como ele é, apesar de que é bastante visionário. Para mim me interessava perguntar sobre o que seria essa questão hoje, assim. E a partir dessa perspectiva, coletiva. Então, a gente começou a conversar e eu propus essa ideia de que... E se a gente construísse um futuro para essa peça, assim, né? Se a gente, na verdade, pensasse e se, famoso e se, Thomas Stockman tivesse a possibilidade de, diante de um público neutro, não da sua própria comunidade, portanto, num público de teatro, defender as suas ideias e, eventualmente, reverter o seu cancelamento.
14: Que também tem partes em francês e inglês, que depois da carreira que essa peça fez no Brasil, muda um pouco, né, essa dinâmica, imagino.
15: Sim, respondendo a primeira parte da sua pergunta, de fato, é um novo texto, né? A gente tem poucas coisas que são realmente do texto original como texto, mas a gente tem muitas referências, mas é realmente não a continuação, mas uma possível continuação. Sim, para mim isso é interessante, porque como meu trabalho é sempre sobre como é que a gente lida com a questão do momento presente, do lugar que a gente está, a questão das línguas, ela é um desafio e ao mesmo tempo ela é muito interessante, porque ela abre outras perspectivas, como, por exemplo, a gente fez em Amsterdã e Wagner fazia os trechos que precisam ser improvisados, né? Porque tem perguntas que vêm do júri, então não tem como a gente legendar, porque está acontecendo naquele momento. E aí ele em Amsterdã, por exemplo, ele falava diretamente em inglês, e aqui a gente tem uma coisa que eu acho muito linda, que é ele falar inglês e Petra, sua filha, traduzi-lo para o francês.
14: Júlia Bernard.
15: Júlia Bernard, que é uma atriz com quem eu trabalho há 15 anos, super importante na minha trajetória.
14: Tem alguns eixos principais que você traz para a cena. Por exemplo, tem a questão do público e do privado, né? Tem a questão da família, que você falou agora há pouco. Tem a questão da verdade, o que é verdade. Tem a questão da democracia, né? Que Ibsen já falava da maioria, né, lá atrás, mas a gente tem uma outra camada hoje. O que é a democracia hoje? Vale a maioria? Eu queria saber qual é a linha principal para você. O que te interessa falar a partir desses pontos de vista, dessas contraposições?
15: Eu acho que tem mesmo várias camadas, assim, elas se sobrepõem e se alimentam. Acho importante a discussão, que a discussão política, ela não é externa às relações íntimas, ela está muito conectada às nossas proximidades, às nossas famílias, às nossas relações, né? A gente sabe, por exemplo, no Brasil, quando houve a eleição do Bolsonaro, quantas famílias romperam, assim, né? Que foi, assim, impossível continuar dialogando. Ao mesmo tempo, a gente tem que reativar esse diálogo, né? Porque eu acho que isso é a questão da democracia. A democracia é onde o diálogo é permitido. Acho que a gente vive um momento hoje em que o extremismo e a impossibilidade de dialogar sobre as coisas, discutir sobre as coisas, impede que a gente avance em questões democráticas. Quando a gente, no início da peça, através do personagem de Thomas Stockman, diz que a verdade acabou, que tudo se transformar em versões, é exatamente sobre isso. As pessoas acreditam nas suas narrativas e isso vira um fato e não tem mais discussão. A gente vive uma questão sobre a democracia. A gente sabe quanto que em outros momentos históricos, por exemplo, quando Hitler ascendeu ao poder, foi através de um consenso democrático. Mas eu acho que a gente precisa, na verdade, pensar, e a peça fala sobre isso, como é que a gente volta a escutar o outro, a tentar imprimir esse diálogo. Assim, a minoria, que eu sempre gosto de dizer que a gente usa a palavra minoria como se fossem menos pessoas. Mas, na verdade, a maioria das pessoas estão nas categorias que se intitulam minorias.
14: Inclusive, o personagem Wagner Moura, o Thomas Stockman, diz isso. É preciso proteger as minorias em cena, né? Você costuma dizer que o teatro pode criar espaços de encontro num contexto de radicalização. O palco ainda pode produzir escuta verdadeira? Você acha que é possível?
15: Eu acho que sim. Se eu não acreditasse, eu nem faria mais teatro. Eu acho mesmo, assim, não acho que isso é uma utopia. Eu acho que o teatro tem essa possibilidade de acessar lugares em que às vezes a gente não está tão aberto e que se abre a partir do momento que a gente se deixa levar para uma ficção. Mesmo que essa ficção transborde de realidade, assim. Então, eu acredito que o teatro... Aliás, eu acho que é linda essa ideia, que o teatro é um lugar da democracia. É o lugar em que todos nós estamos juntos discutindo uma questão em comum, assim. E essa peça leva isso mais adiante quando a gente dá realmente a possibilidade que parte do público, que acaba representando o público todo, possa de fato decidir, nesse caso, se o Thomas Stockman é ou não é inimigo do povo e se tudo que ele defende faz sentido, com todas as complexidades que eu acho que o personagem tem, ou se não. Então, assim, de alguma maneira, a ideia dessa peça é realmente trazer para, como eu falei agora há pouco, a Ágora, o espaço da polis, uma discussão que se coletiviza e não e não imprime uma resposta, mas coloca questões.
14: Muito obrigada, Cristiane Jataí, pela sua participação de hoje no RFI Convida.
15: Obrigada.
8: Lúcia Miesel.
16: A estabilidade do comércio com os Estados Unidos, desde a volta de Donald Trump à Casa Branca, derrubou a fatia das exportações brasileiras ao país ao menor patamar em 200 anos, mas impulsionou a diversificação de parceiros. O choque provocado por Trump também serviu de alerta para os riscos da dependência de um número limitado de grandes compradores. Agora a China, destino de 31,5% dos produtos vendidos pelo Brasil. O impacto do vai e vem das tarifas de importação impostas pelos Estados Unidos ainda está sendo assimilado pelos setores não beneficiados por isenções. Muitos haviam estruturado as suas cadeias produtivas em torno do mercado americano, como o de metais, o de madeira e diversas manufaturas. Quem explica é o Elber Barral, especialista em comércio internacional com vasta experiência na pasta.
17: Então, se você pega, por exemplo, o setor de café solúvel, 50% da exportação brasileira ia para os Estados Unidos. Eles aumentaram para outros destinos, mas mesmo assim a participação era muito grande. A mesma coisa, aço, alumínio, cobre. Os Estados Unidos eram um grande comprador há muitas décadas, então você não consegue diversificar imediatamente. Inclusive, alguns setores, como é o caso de calçados, que não, os Estados Unidos não é um grande destino para o setor como um todo, mas algumas empresas em particular dependiam muito do mercado americano.
16: As barreiras comerciais prejudicam também os importadores. Grandes empresas como Coca-Cola e Tesla sinalizaram que não é tão simples substituir os produtos que já costumavam comprar do Brasil. É o caso do café solúvel, o suco de laranja e metais raros utilizados na fabricação de baterias, robótica e veículos. O consumidor americano acaba pagando essa conta. E do lado dos parceiros do país, a confiança está abalada, salienta Carlos Frederico Coelho, professor de comércio internacional da PUC-Rio.
18: Na verdade, a consequência imediata que tem é apressar um divórcio ou um processo de decoupling que já está sendo feito nos últimos 20 anos. É claro que a conjuntura afeta, mas é a continuação de uma tendência, né, de um país que era o maior parceiro comercial brasileiro em muitas décadas, que deixou de ser e vem numa queda, constante. Tarifaço não inaugurou esse movimento, né, mas ele certamente o acelera. Né?
16: Os anúncios intempestivos de Trump amplificaram no mundo um movimento de abertura de novas parcerias e intensificação das existentes. Desde 2025, junto com o Mercosul, 5 frentes avançaram para o Brasil. Os acordos comerciais com a União Europeia, o EFTA, Noruega, Suíça, Liechtenstein e Islândia e Singapura foram fechados. A abertura de negociações com o Japão e a reativação diplomática para a conclusão das tratativas com Emirados Árabes Unidos, Canadá, Índia, Vietnã e Indonésia. O resultado é que até 2024, apenas 12% das exportações brasileiras eram cobertas por acordos comerciais. Essa parcela passou para 31%. No ano passado, os números do governo confirmam a diversificação, com recordes de exportações para 42 países. Welber Barral.
17: Um outro efeito indireto e provavelmente não desejado pelo Trump foi o aumento desses acordos do Brasil e de vários outros países, na realidade, para tentar diversificar o mercado americano. Se você olhar, países como a Indonésia avançaram muito em novos acordos. A própria União Europeia avançou no acordo com a Índia agora.
16: A queda de 6,6% das importações do Brasil pelos Estados Unidos foi compensada pelo aumento equivalente para a China e a Argentina. Hoje, Pequim absorve quase um terço das exportações brasileiras.
18: O que preocupa nas trocas comerciais com a China, quando você vai olhar essa pauta, né, o que o Brasil está exportando, você tem quase 90% concentrado em 4 produtos. Carne, minério, soja e combustível, né, petróleo. Isso deveria nos assustar, porque se a China desacelerar, o Brasil vai sofrer imensamente. Né? Não é desejável, para países tão distantes que o Brasil tenha 30% das exportações indo para um só país.
16: Chega ao fim mais um Radar Econômico. Até a semana que vem.

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1: Você ouve a RFI, estes são os destaques desta quarta-feira, 15 de julho. Teerã afirmou nesta quarta-feira que o Estreito de Hormuz permanecerá fechado até o fim da agressão dos Estados Unidos, após Washington lançar uma nova série de ataques contra o Irã e bloquear novamente os portos iranianos na noite passada. O Irã retalhou na quarta-feira, atingindo instalações americanas em vários países do Golfo. O presidente dos Estados Unidos, Donald Trump, também ameaçou na terça-feira atacar infraestruturas iranianas estratégicas na próxima semana, caso nenhum acordo seja alcançado com Teerã até lá. A Guarda Revolucionária Iraniana informou que, além do Estreito de Hormuz, poderia fechar também outras rotas de exportação de petróleo e gás que atendem aos interesses dos Estados Unidos e de seus aliados. Um soldado israelense foi condenado a 5 anos de prisão por enviar vídeos de interceptações de mísseis a um agente iraniano, anunciou o Exército de Israel nesta quarta-feira. As imagens foram transmitidas durante o conflito de 12 dias entre Israel e o Irã em junho de 2025. O militar recebeu pagamento em troca, especificou o comunicado do Exército israelense. As informações transmitidas não haviam sido obtidas no exercício de suas funções oficiais, segundo o tribunal. Na França, após uma batalha de 48 horas, os cerca de 800 bombeiros mobilizados conseguiram conter os dois incêndios que atingiram pouco mais de 2.000 hectares da floresta de Fontainebleau, na região parisiense. Mas, segundo as autoridades, os bombeiros devem permanecer no local por dias ou até mesmo semanas para evitar que o fogo se reacenda. 4 pessoas permanecem sob custódia policial por suspeita de provocar os incêndios, incluindo um bombeiro voluntário. O parlamento francês vota pela quarta e última vez o projeto de lei sobre o direito à assistência para morrer, uma importante reforma social do segundo mandato de Emmanuel Macron. A legislação visa autorizar pela primeira vez na França o suicídio assistido e potencialmente a eutanásia mediante uma série de condições. Assim, a França se juntará ao grupo relativamente restrito de nações que concederam esse direito, que inclui desde a Bélgica e os Países Baixos até a Suíça e o Canadá e o Paraguai e o Uruguai. Um ataque russo matou 6 pessoas em Odessa, no sul da Ucrânia, anunciou a administração militar local na manhã desta quarta-feira. Outras 3 pessoas ficaram feridas e foram hospitalizadas.

0: Bom dia, são 11 horas e 30 minutos em Paris, 6:30 da manhã em Brasília. 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
0: Em Paris, céu claro, os termômetros marcam 28 graus. Estes são os destaques desta quarta-feira, 15 de julho. França se despede da Copa e Espanha se classifica para a final com vitória de 2-0. Argentina deve parar para assistir semifinal contra a Inglaterra. Teerã diz que Estreito de Hormuz permanecerá fechado até fim da agressão americana após Washington lançar nova série de ataques contra o Irã. Estas e outras notícias a seguir.
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0: Depois de uma bela campanha que criou expectativas, a seleção da França se despediu do sonho de ganhar sua terceira Copa do Mundo. Os Bleus perderam para a Espanha por 2-0 na semifinal em Dallas, nos Estados Unidos. E a decepção é grande após a derrota. Detalhes com Elcio Ramalho.
3: É muito triste, uma grande decepção, pois queríamos o título, resumiu este torcedor francês que viu o jogo em um dos bares de Paris. Uma imensa frustração também estampada na imprensa francesa, que se refere à derrota para a Espanha como um naufrágio de uma equipe atordoada e completamente dominada tecnicamente e taticamente pelo adversário. A Espanha chegou ao primeiro gol com um pênalti convertido por Oyarzabal. O segundo gol do lateral Pedro Porro, na etapa final, enterrou de vez qualquer possibilidade de reação. O setor ofensivo francês, liderado por Mbappé, que encantou o mundo com belos gols, foi sufocado pelos espanhóis, que deram uma verdadeira lição de futebol coletivo, que deixou muito abatido o treinador francês Didier Deschamps. Este é o alto nível, a equipe espanhola é muito forte, não encontramos soluções. Foi uma das nossas falhas, mas também ao mérito do adversário. A Espanha vai à sua segunda final em 16 anos. Para os torcedores franceses, ainda resta o consolo. Ainda temos uma partida, vencer a Argentina...